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0: 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Rádio Cultura, 9:22. 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
2: 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Rádio Cultura, 9 horas e 27 minutos. 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
1: Cultura, 10 horas, 18 minutos.
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1: Cultura, 10 horas, 23 minutos. 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

0: Cultura, 10 horas, 32 minutos. 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
5: Cultura, 10 horas, 37 minutos.

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2: 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Cultura, 10 horas, 53 minutos. 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Cultura, 10 horas, 54 minutos.

0: meia-noite.
1: 43 minutos. 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
0: Meia-noite.
1: 43 minutos.

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1: Cultura, 2 horas, 10 minutos.
2: Quem sabe?

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Cultura, 2 horas, 46 minutos.

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1: Cultura, 2 horas, 55 minutos.

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Cultura, 4 horas e 4 minutos.

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Cultura, 4 horas, 17 minutos.

0: 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Cultura, 5h44.
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0: 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Rádio Cultura, 6 horas e 24 minutos.
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Rádio Cultura, 6 horas, 42 minutos.

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0: nosso que estais no céu. Santificado seja o vosso nome. Venha a nós o vosso reino. Seja feita a vossa vontade, assim na terra como no céu. O pão nosso de cada dia, dai-nos hoje. Perdoai as nossas ofensas, assim como nós perdoamos a quem nos tem ofendido. Não nos deixeis cair em tentação, mas livrai-nos do mal. Amém.
1: 7:09, 7:09, muito bom dia. Estamos chegando nesta...
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1: Começando bem o dia, começando com ele, Padre Júlio Zamparetti, trazendo pra gente aquela bela mensagem de fé, de paz, de amor e de esperança.
3: O reino de Deus ou felicidade não tem lugar determinado nem hora marcada para chegar. Não está em nada do que se possa ver, mensurar ou tanger. A felicidade não está no que se possa ter, mas sim em quem possamos ser. Não está no ego, mas no ethos. As coisas, os bens, o dinheiro ou mesmo a religião podem satisfazer o ego e até dopar a alma, mas jamais preenchê-la. Trazem alegrias momentâneas, mas não levam as pessoas a se encontrarem em si. E esse é o grande problema, pois segundo o Cristo, a felicidade não está em nenhum outro lugar, senão em nosso interior. Nem lá, nem acolá, mas dentro de vós, disse ele. Quem a encontra em si, a encontra em todas as demais coisas. Eu sou o Padre Júlio Zamparetti e lhes desejo um bom dia. Fiquem com Deus e não percam a fé.
1: Sete horas, 11 minutos, 7:11.
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1: Peter Scheuer e a previsão do tempo aqui na Cultura, em 3 edições, agora de manhã também, às 11 horas da manhã e às 5 da tarde, sempre num oferecimento de Corcel, a nossa cooperativa de luz, Marcelo do Ita, Soluções Automotivas, São Pedro Supermercados, exuberante na entrada da cidade, Metalúrgica Mendes, do amigo Júnior Mendes, e Cressol, a nossa cooperativa de crédito. Vamos então à previsão do tempo com Peter Scheuer. A partir de agora, Peter, como fica o tempo nesta semana, Peter? Bom dia.
4: Bom dia. Segunda-feira com predomínio das nuvens, céu nublado. Lá de vez em quando até pode ter a ocorrência de alguma chuva passageira de forma rápida e isolada. E boa parte...

0: parte do dia segue com tempo seco. Amanhã também é um dia relativamente aproveitável, com muitas nuvens, mas lá de vez em quando pode voltar a ter novos episódios de chuvas. Então a condição de chuva ela é um pouquinho maior nessa sequência aí de terça-feira. Então uma terça-feira com presença de muitas nuvens, alternando com algumas aberturas rápidas de sol, e em alguns momentos chove, em outros momentos permanece com tempo seco. Então tem previsão de chuva nessa terça. Na quarta, quinta, segue com previsão de chuva, isoladamente a formação de alguns temporais e períodos curtos de melhora, ou seja, não é ruim o tempo todo, não. Na sexta-feira o tempo melhora, sábado e domingo também o tempo é bom, dá para aproveitar bem. A temperatura ela se mantém mais baixa durante as madrugadas e manhãs, chama atenção, principalmente da sexta e fim de semana. Antes disso, não, é uma temperatura bem tranquila, as mínimas no amanhecer elas ficam próximas aí dos 12, 15 graus, então é a temperatura mais elevada mesmo. E só lá para o fim de semana que volta a esfriar, mas ainda assim o frio não é relevante, não. É mínima de 8, 9 graus, mínima que a gente já está acostumado. E a temperatura máxima prevista para essa semana varia entre 17, 16 graus nesse início de semana, 20, 22 ali na metade. Peter Scheuer, meteorologista, com a previsão do tempo.
1: Peter Scheuer e a previsão do tempo, ele volta às 11 da manhã, sempre em nome dos nossos apoiadores culturais.
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2: Muito bem, estamos de volta, 7:24 da manhã, 7:24. É o nosso programa, é o Espaço Aberto que vai até as 9 da manhã. Hoje em clima de Brasil e Japão, né? Hoje, arigato, vamos ganhar, né? Vamos ganhar dos japoneses, hein? Se não ganhar hoje, volta para casa, tem que voltar a pé daí, né? Voltar a pé lá dos States, lá dos Estados Unidos. Essa turma que parece ser bom de bola, né? Porém, precisa colocar todo o coração na camisa. Não tem esse negócio de técnica só, né? Tem que ter coração, tem que ter camisa, tem que ter realmente muita força de vontade, porque os japoneses são rápidos, são foguete e, olha, se facilitar, eles ganham da gente, né? Então, não pode facilitar hoje o Brasil, né? Hoje é um jogo de vida ou morte. É vida se ganhar, morte se perder. Morte no jogo, né? Morte na Copa. É só para a próxima daí. São 7:25 da manhã, 7:25. Não dá para comer nem churrasco nem sushi hoje, né? Porque é muito caro. Então a gente come pipoca, toma um suquinho de laranja, aquela laranja comprada lá na verdureira. Você compra a laranja, faz o suco, compra a pipoca, aquela instantânea. E curte a Copa às 14h, curte Brasil e Japão, né? Porque se fizer churrasco hoje, já teve no fim de semana, o custo é dobrado. Sushi nem se fala, né? Caríssimo. Então, nada, nem sushi em homenagem aos japoneses, muito menos picanha, né? Em homenagem ao presidente brasileiro, né? Que disse que a picanha ia ser comum no seu governo. Ah, todo mundo ia comer à vontade. Até agora, só moranga, né? São 7:26. 7:26, deixando as brincadeiras de lado, vamos ao programa, vamos trazendo as informações para você e eu vou trazer já a nossa representante junto à Fundação Hospitalar Santa Otília, trazendo as informações do hospital Richelle Maurício, em nome do mercado mais tradicional da cidade. Bom dia, Richelle.
3: Bom dia aos ouvintes da Rádio Cultura. Eu sou Richelle, enfermeira da Fundação Hospitalar Santa Otília, e eu estarei passando as informações das últimas 72 horas. Tivemos um total de 380 atendimentos no pronto-socorro. Setor de internação, estamos com 17 pacientes. Cirurgias realizadas, tivemos 18. Nascimentos, tivemos 2, sendo um recém-nascido do sexo feminino e um recém-nascido do sexo masculino. Transferência, tivemos 3, sendo 2 pacientes do sexo masculino. Um paciente com a idade de 61 anos para o Hospital São José e outro paciente com a idade de 43 anos para o Hospital de Laguna. E uma paciente do sexo feminino, idade 76 anos, para o Hospital São José. Óbito, tivemos 1, sendo uma paciente do sexo feminino, idade 83 anos. A todos os familiares, os nossos sentimentos. E aproveitando a oportunidade, eu convido a todos os ouvintes a fazer o convênio Amigos do Hospital. Sua contribuição é muito importante para o crescimento da Fundação Hospitalar Santa Otília. Faça parte desse convênio você também. E também informamos a todos os nossos ouvintes que o nosso centro diagnóstico de imagem conta com vários exames. Entre eles, raio-x, ultrassom, tomografia e endoscopia. Estas foram as informações da Fundação Hospitalar Santa Otília das últimas 72 horas. Desejamos a todos os nossos ouvintes um bom dia!
2: Bom dia, boa semana para você e para todos aí da Fundação Hospitalar Santa Otília.
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2: 7h28, 7 horas 28 minutos. Bom dia para você que está acordando agora, você que está pegando no trabalho nesse momento, né? Muito bom dia, bom trabalho. Hoje é feriado à tarde, mas de manhã você trabalha, né? Eu também. Vamos trabalhar até meio-dia, almoçamos, esperamos o jogo com aquela pipoquinha, né? Com aquele suco de laranja e nada mais. Hoje o churrasco já foi ontem, né? Então, nem sushi, muito menos. Porque é mais caro ainda, né? São 7h29, conferindo a hora para você, 99% a umidade do ar e 14 graus a temperatura. Olha, você já ouviu aí a Richelle Maurício aqui no programa. O bom dia vai para os nossos queridos amigos do YouTube, né? A Maria Antônio Rabelo da Veiga foi a primeira aqui no YouTube a mandar o seu bom dia aqui. Bom dia a todos. A Divânia Coan e o Edio, lá do Rio Pinheiros também. A Enide Furlan, a Eliane Baggio Speck, o Almerito, também o Reginaldo Iagrazi. Muito bom dia, toda a equipe Bela Vista mobilizada para mais uma semana de pega para valer, né? É, ontem muito movimento lá no Bela Vista, hoje continua, né? Semana toda. Só no sábado tem folga. A Zuleide Orben, muito bom dia, dona Zuleide. É, a Ana Jovina Marcílio, dona Ana Jovina e seu esposo estão ligados na Smart TV assistindo a gente, né? Cedinho, muito bom dia, amigão, disse ela aqui. Forte abraço para vocês todos aí do YouTube. Para você do Facebook também, nosso bom dia, né? Nosso bom dia especial aqui para o Luiz Matuschak. Bom dia, ótima semana para todos nós. Lá do interior de Grão-Pará, o Luiz Matuschak assistindo também na sua Smart TV. A Marlene Monteiro também, muito bom dia. O Vitalino Ribeiro, o Bicho do Milho, o homem da caravana, né? Ontem teve caravana do Bicho do Milho no programa Peão Cultura com o Pipoca aqui na Cultura, né? Muitos cantores, muitos amigos que vieram cantar na Cultura. Bom dia para o Sidney Ginzani, muito bom dia. Bom dia também a Zaida Andrade, abençoada semana para todos nós. O Carlos Abreu Coelho, família Coelho, muito bom dia. Dona Darcy Goulart e o Júnior Goulart, muito bom dia. Toda a família aí, muito bom dia. Muito obrigado pelo carinho da sintonia. Albertina Beger Eller Coan, muito bom dia, dona Albertina. O Brás Martins Medeiros, lá de Termas do Gravatal, do Divina Gula, Termas do Gravatal. Bom dia, Brás, a todos aí de Termas, né? Um bom dia especial nesta manhã de segunda-feira. Zaira Andrade também está ligada. Muito bom dia a todos vocês. Daqui a pouco, pessoal do WhatsApp aqui também, aqueles que já estão mandando seu bom dia pelo WhatsApp da Cultura, pelo WhatsApp particular também, né? O WhatsApp da Cultura é o 34661082. Pode mandar aí sua mensagem, seu bom dia. E também pelo 984250037. Olha, a campanha Doe Calor, Espalhe Amor está na reta final. Hoje e amanhã, né? Você tem hoje e amanhã, já temos mais uma caixa cheíssima aqui de donativos que hoje estaremos entregando aí à Secretaria de Assistência Social e Habitação, né? O Wellington Bianco, se estiver nos ouvindo, já pode mandar buscar aqui na Cultura, que já está cheinha, abarrotada de donativos. Que coisa boa, né? Agradecemos aí a todos os anônimos que estão trazendo aqui. É, não querem dizer o nome, não querem que divulgue o nome, mas estão trazendo mercadorias de primeira. Teve gente aqui que comprou, inclusive, manta, comprou o cobertor e entregou aqui na Cultura para ser entregue lá na assistência social. Então, parabéns aí a todos que estão ajudando. Doe Calor, Espalhe Amor está acontecendo desde maio até amanhã. Você separa roupas, calçados, cobertores limpos, em bom estado de conservação e ajuda quem mais precisa. As doações podem ser entregues em todas as repartições públicas do município, Secretaria de Saúde, Secretaria de Assistência Social, em todos os postos de saúde, no CRAS também, nos colégios Toneza Cascais, Costa Carneiro e Samuel Sandrini, na Escola Meta, na Prefeitura Municipal, em todas as unidades de saúde, nas secretarias também, na própria Secretaria de Ação Social e Habitação, na Secretaria de Esporte, lá no ginásio Homero, na Secretaria da Agricultura, lá com o Guilherme, na Cultura e Turismo, com o Gustavo e sua

0: equipe no hospital, na Fundação Hospitalar Santa Otília, tem uma caixa também de recepção de doações, na Câmara de Vereadores também e na Rádio Cultura. Aqui na Rádio Cultura já entregamos duas caixas cheias, vamos entregar outra hoje, esperamos amanhã entregar ainda mais, porque amanhã encerra, pelo oficial aqui, encerra amanhã as doações, né? Porque aí vão partir aí para toda a triagem que já está sendo feita e a distribuição destes materiais recebidos para as pessoas mais carentes aqui do município de Orleans. Abraço lá ao Wellington Bianco e sua equipe, né? A equipe do CRAS também, que está envolvida nesta organização da campanha do agasalho Doe Calor, Espalhe Amor, promovido pela Prefeitura Municipal de Orleans. 7h34, 7h34, é o Espaço Aberto da Cultura, que abre espaço agora para o Momento Espírita aqui no programa.
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No silêncio da noite. Dizem que nosso coração é nosso verdadeiro mastro. A alma é a bússola que aponta invariavelmente para o solo, onde o primeiro sopro de vida nos acalentou. O que ocorre quando o destino em suas tramas, por vezes incompreensíveis, nos afasta desse porto? O que sente aquele que, amando as entranhas de sua terra, vê-se obrigado a contemplar estrelas estrangeiras? Para o patriota, para aquele que traz nas veias o barro de sua cidade e no olhar os matizes de seu horizonte, ser exilado é viver em um eterno entardecer. É caminhar por ruas que não conhecem o seu nome e ouvir uma língua que, embora bela, jamais terá a melodia do acalanto materno. O exilado é um ser partido. Não pertence totalmente ao chão que o acolhe, pois suas raízes clamam por outra seiva. E já não pertence fisicamente ao solo amado, tornando-se nele uma fotografia que desbota na parede da saudade. Ser exilado é sentir o frio de um inverno que não é seu, buscando o calor de um sol que brilha do outro lado do oceano. A dor do patriota exilado assemelha-se à do pássaro, que em gaiola de ouro recusa-se a cantar, pois a beleza do palácio não substitui o frescor da mata. Porém, se a pátria é o berço das primeiras lições, o amor por ela é um vínculo que as águas de nenhum mar conseguem dissolver. O verdadeiro patriota leva sua terra dentro de si. Ele a reconstrói a cada pensamento, a cada prece, a cada lágrima vertida em silêncio. Ele planta as flores de seu jardim distante nos vasos de sua nova morada. Ele conta as histórias de seu povo para que o vento as leve de volta ao lar. Ele entende, com a maturidade que a dor confere, que nenhum homem é um estrangeiro no universo de Deus, mas que o coração sempre terá um endereço sagrado, um ponto de luz que chama pelo nome. Entretanto, embora o corpo sofra a privação do solo, o espírito, alado e livre, faz a travessia todas as noites, em sonhos, para repousar sob a sombra daquelas mangueiras, daqueles pinheiros ou daquelas palmeiras, onde a vida um dia sorriu plena e absoluta. Por isso chorou em versos o poeta que nosso céu tem mais estrelas, nossas várzeas têm mais flores, nossos bosques têm mais vida, nossa vida mais amores.

Todos somos exilados na Terra temporariamente, egressos de um mundo que é nosso início e nosso fim. O mundo espiritual é o verdadeiro mundo, normal, primitivo e pré-existente ao corporal. É nossa pátria original, onde existimos antes da vida material. Por isso, muitas vezes, a melancolia nos abraça sem que possamos entender a causa. Sentimos saudades de onde estivemos, de onde saímos para entrar na carne. Sentimos saudades dos amores que não puderam nos acompanhar. Por isso mesmo, a bondade divina permite-nos, a cada noite de sono, nos desprender do corpo e transitar por onde estivemos antes, revendo quadros de felicidade e abraçando amores. Alguns momentos, cada noite, para alimentarmos o coração com as lembranças de delicados reencontros. Deus não é mesmo extraordinário?

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2: É, bela mensagem aí dos espíritas para nós, né? Do Centro Espírita Libertação de Orleans, que manda todo dia este programete, né? Que é encaixado aqui no nosso programa, no espaço aberto para você, na manhã, em todas as manhãs, né? Temos a mensagem do Padre Júlio Zamparetti, temos a mensagem dos espíritas, né? Também, né? Do Centro Espírita de Orleans, Centro Espírita Libertação. Um abraço a cada um que está acompanhando o nosso programa. Muito obrigado pelo carinho da sintonia, carinho aí que vocês têm com a gente. Sidney Guinzani, ao Carlos Abreu Coelho também, a Cida Silva e o Ademir mandando bom dia por aqui, também bom dia para a Maria Gorete Volpato Alberton, o Laudir Brugnara, todos ligados na cultura nesta manhã, né? Nesta manhã cedo, é claro, porque a tarde é feriado. Nesta manhã de manhã, segunda-feira cedo, né? Não deu para emendar porque o jogo é à tarde, senão daria para emendar tudo, né? Então, um abraço para você que está torcendo pelo Brasil. Os poucos japoneses que tem por aqui, somente a família Tanaka, né? Mas também acredito que estão com o coração dividido, né? Metade lá, metade cá. Ganhe quem ganhar, será um prazer aí poder jogar contra o Japão hoje, né? Contra o Japão, que cresceu muito, né? Escola do Zico, né? O Zico foi pra lá e ensinou o pessoal lá a jogar futebol e agora tem a consequência, agora os caras jogam igual a nós, ou até melhor. Então, é assim, né? É assim, o mundo vai evoluindo, o mundo vai mudando e a gente tem que ir aceitando as mudanças, né? O bom dia pra Joelma da Cressol, bom dia também pra Joelma lá do Rio Pinheiros. O Luiz Lauro Baesso da Sicred está ligado na cultura. Dona Inês e o seu Célio e a Karen também, muito bom dia. O César Bete lá em Criciúma já mandou seu bom dia por aqui. O Eugênio de Almeida, irmão do nosso companheiro Pipoca. A Rosângela Goulart, a Dandinha também já mandou bom dia. A Lilian Leonardo da Centra. A Centra está de aniversário essa semana, né? Quinta-feira, quero receber aqui a Lilian Leonardo, que é a gerente da Centra de Orleans. E tem aniversário da Centra, então amanhã, na quinta-feira, nós teremos a presença dela aqui. Bom dia para o Edgar Cachoeira, para o Cauê, bom dia também para toda a família, né? O Laudir Brugnara, o Edson Pisoni Wito, já mandou sua mensagem. O Loremar De Biase, toda a família De Biase de Rio Pinheiro, Geada de Pindotiba, Dona Eliete, né? Dona Eliete também lá de mãe do Diego Mateus, enfim, a todos vocês, muito bom dia. Agora um intervalo rápido, a gente volta já, daqui a pouquinho tem Pipoca no programa com as principais manchetes do Casos de Polícia.

0: que vai ao ar a partir do meio-dia. Vou tomar um copo d'água e volto já. 3466-0637 ou 99993-3434.
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3: Muito bem, estamos de volta, 7h46, 7 horas 46 minutos, 14 graus a temperatura. Já está por aqui o companheiro Carlos Augusto de Almeida com as principais manchetes das últimas 72 horas do fim de semana do Casos de Polícia. Bom dia, Carlos.
4: Muito bom dia a você, Gelson Luiz Padilha e amigos aqui do programa Espaço Aberto. Alguns dos destaques para logo mais ao meio-dia no Casos de Polícia. Olha, uma colisão entre duas motos deixou pessoas feridas em Criciúma. Em Criciúma, teve um homem que morreu após uma queda de motocicleta na SC-285. Também nós tivemos um incêndio que atingiu uma pizzaria em Tubarão. O incêndio foi em Içara. Em Tubarão, foi motociclista que tentou fugir da polícia, estava com droga lá, foi em cana. Lá no Morro da Fumaça, o carinha condenado por tráfico de drogas, este foi preso pela polícia. Em Tubarão, o elemento tentou dispensar as pedras de crack e foi em cana. Também em Tubarão, mulher é condenada por estupro vulnerável. Ela foi presa, né? Ela praticou estupro vulnerável. Eita, mulherzinha danada essa aí. Aí deu no que deu. Cana pra ela. Também nós tivemos lá em Araranguá, levaram a Eguinha Pocotó, que virou caso de polícia. Polícia Civil no caso aí do desaparecimento da dita Eguinha Pocotó. E mais, tivemos aí no cara aí que os carinha que andaram furtando em cemitério, Padilha. É o fim da picada. Nem morrer, não dá pra morrer e descansar em paz. Lá em Forquilinha,

0: Quininha roubaram as capelas mortuárias do cemitério e roubaram as portas, que são de metal, né? Ladronagem é isso aí, até no cemitério, nem os mortos não dá para descansar em paz. Em Lauro Miller, na SC-390, nós tivemos um motorista que ficou preso entre as ferragens, o carro ficou destruído após um acidente ali próximo ao 107, por ali. Então, portanto, o acidente ocorreu no final de semana. Motoqueiro tentou fugir da polícia e foi abordado com droga, tinha maconha e cocaína, isso lá em Içara. 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Com as informações, daqui a pouquinho, meio-dia, amplio essas informações no casos de polícia. Daqui a pouquinho retorno, Padilha, direto do quartel do Corpo de Bombeiros. É isso aí, até daqui a pouquinho.
1: Muito bem, até daqui a pouco. Então, Carlos Augusto de Almeida trazendo as informações direto dos bombeiros, da sua rua, do seu bairro, da sua instituição e da casa dos japoneses, né? Da casa dos japoneses, lá no Tanaquinha, no Tanaka, da Dona Maria. Vamos saber qual é a opinião deles sobre o jogo de hoje, né? Jogo de hoje. Ah, por falar em Tanaquinha, eu tenho Tanaquinha por aqui, hein? Eu tenho o Tanaquinha, vou colocar antes do intervalo agora, eu vou colocar o Tanaquinha falando aqui. Cadê o Tanaka? Cadê o Tanaquinha? Fala aí, Tanaquinha. É Brasil? É, mas ele está junto com um brasileiro. Brasileirinho e Tanaquinha. Vamos lá, vamos ouvir aí o que eles dizem aqui antes do intervalo. Vamos lá, então? Vamos ver o que eles estão falando. Vamos ver. Pode falar, Tanaquinha, pode falar.
2: Tanaquinha, segunda nem churrasco nem sushi.
3: Tá tudo muito caro.
2: Vai ser pipoca com suquinho. Arigato.
1: Arigato. Tá aí, portanto, o Tanaquinha falando aqui.
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1: É, estamos de volta. São 7:55, faltando 5 minutinhos para as 8 da manhã. Vamos até as 9 junto com você. Das 9 até as 11, Show da Cultura com Amarildo Teles. Muita música boa, bem selecionada e também muita brincadeira, prêmios e informação para você. Olha, daqui a pouco, a partir das 9 da manhã. Às 11 horas, hoje, Cultura em Debate com Dilermando Brito e Jaci Zomer. Jaci Zomer e Dilermando Brito, né? Sem papas na língua, é verdade. E às vezes leva um cacete aqui no programa, né? Porque tem alguém que não gosta, é claro, né? Nem todos concordam, né, com as posições de cada um, especialmente na política, né? Mas a análise política de Dilermando e Jaci, juntamente com a gente aqui na segunda-feira de manhã, às 11 da manhã até o meio-dia. Meio-dia tem casos de polícia, né? Meio-dia tem casos de polícia, e às 18 horas, depois da Ave Maria, a Ave Maria das 6, né? Das 6 da tarde, às 18h05, temos o Esporte na Cultura. Tomara que o Rodolfo e o Iago aqui contem a história positiva do Brasil, né? Tomara que seja aí um 3-1, 2-1. Tem gente que diz que dá 1-0 só, pois é. Ah, pode mandar o seu palpite aqui. Pode mandar pelo YouTube, pelo Facebook, pelo WhatsApp, né? Pode mandar o seu palpite para o jogo Brasil-Japão de hoje. O que você acha que vai dar? Eu acho que dá na faixa aí de 2-1, né? O Japão é muito rápido, deve fazer um gol, mas o Brasil também é bom de bola. Então, vamos torcer que faça pelo menos 2, né? 2-1 já tá bom, já tá bom. O importante é ganhar, né? E pênalti é muita sorte, né? Daí, se for pros pênaltis,

Tem muita gente que para no jogo, né? Das duas até as quatro e aí volta a trabalhar. Ou volta eufórico ou volta de cabeça inchada. Tomara que seja eufórico, né? Tomara que seja aí com a vitória do Brasil. 13 graus a temperatura, 13 graus nesse momento a temperatura e, é claro, a 99% a umidade do ar. Olha, a Prefeitura de Orleans está avisando que o mutirão Avança Orleans Cidade Limpa está ainda temporariamente suspenso, né, devido à impossibilidade de destinação dos resíduos volumosos, dos entulhos, né, recolhidos durante a campanha. O Consórcio Intermunicipal de Resíduos Sólidos Urbanos da região sul, Sirsures, comunicou à Prefeitura de Orleans que a licitação referente aos serviços de disposição final dos resíduos volumosos, os entulhos, foi declarada fracassada, impossibilitando a continuidade da destinação adequada destes materiais. Diante disso, um novo processo licitatório já foi lançado, já foi aberta no dia 22 de junho, hoje é 29, e nos próximos dias teremos aí a solução. O mutirão Avança Orleans, Cidade Limpa, será retomado normalmente assim que estiver tudo certinho lá para a destinação final dos entulhos, né? A administração municipal agradece a compreensão da população e reforça o seu compromisso com a limpeza urbana, a preservação ambiental e a destinação correta dos resíduos. Outras informações, novas informações serão divulgadas nos canais oficiais da Prefeitura e também aqui na sua Cultura FM, a mais ouvida da cidade. Hoje, dia 29, tem posse da solenidade de posse da diretoria do CONSEG, né? Hoje, portanto, dia 29, às 18h30, no Centro Administrativo de Orleans, e a nova presidente, a dona Isadora Nogueira, deverá assumir para valer para a gestão 2026 até 2028. Amanhã ela estará com a gente aqui, também estará presente o representante da Polícia Militar para falarmos sobre segurança, CONSEG, Conselho Comunitário, Conselho Municipal de Segurança, que está sendo organizado, reorganizado, né? Aqui no município de Orleans. O pessoal aí da Polícia Militar está convidando, portanto, para esta solenidade hoje, 18 horas e 30 minutos, juntamente com a nova presidente, a dona Isadora Nogueira, que estará amanhã no Cultura em Debate com a gente. Um bom dia da Ana Cláudia da Silva Kipler, é isso? Bom dia, Padilha, tudo bem? Aqui é o Chico, que trabalhava no posto Mazon, hoje na Copuzan. Um abraço pro Chico, então, né? Que deve ser parente da Ana Cláudia, que a Ana Cláudia que mandou aqui através do seu YouTube, né? Seu canal de YouTube, mandou aqui o seu bom dia pra gente também. A Maria Gorete Volpato Alberton também já mandou seu bom dia. No Facebook temos aqui várias pessoas, né? Além daquelas que já citamos. Dona Terezinha Faquim Fernandes, bom dia, abençoada segunda-feira para todos nós. E obrigado por mais um dia de vida, obrigado Deus. Hoje tem Brasil, vamos que vamos, Brasil. Eu amo nosso Brasil. Que legal, hein? Obrigado, dona Terezinha Faquim Fernandes, Lindomar Fernandes. Declaração de amor ao Brasil, é isso mesmo. Tem que ser assim mesmo. Legal demais. Vamos declarar amor ao nosso país e vamos torcer muito hoje, né? Pela Seleção Brasileira de Futebol. Tá aí o Zeca do Piso, ouvintes da Cultura, bom dia. Também um bom dia especial para todos, né? O Ednésio Laurindo, mais conhecido por Zeca do Piso. Uma ótima segunda-feira a todos os ouvintes da Cultura. Mandou aqui através do YouTube também o Zeca do Piso. Forte abraço aí ao meu amigo Zeca e a dona Leila. Um abraço também vai para todos vocês que estão aí trabalhando nesta manhã já, né? Que já estão no trabalho, que já estão no batente. Um bom dia super especial para você. Olha, recebi um outro convite aqui também. Hoje, dia 29, das 13 às 17 horas, bem na hora do jogo, né? Mas é assim mesmo. Deve ter um canal de TV lá para assistir o jogo também nesta conferência, né? Hoje, dia 29, tem a conferência municipal, a 8ª Conferência Municipal de Saúde, que vai orientar as discussões sobre saúde, democracia, soberania e SUS, conforme o regimento estadual e nacional.

0: nacional. Sua voz é muito importante, é fundamental para construirmos juntos um atendimento mais humanizado no sistema de saúde, com qualidade para todos. É o convite do Paulo Conte, secretário municipal de saúde, da dona Rosimere Buratti Lago, que é a presidente do Conselho Municipal de Saúde. A conferência acontece hoje, da 1 às 5 da tarde, no Centro de Vivências do Unibav. Você é convidado especial também para debater a saúde do nosso município aqui na Cultura FM. Tá certo? Aqui na Cultura FM também tem debate sobre saúde na sexta-feira, né? Nesta sexta-feira estaremos recebendo a JetMed, através do seu diretor, do seu presidente, né, da JetMed, e sua equipe de trabalho. Teremos aí, na próxima sexta-feira, a JetMed está avisando já também que estará na FEAGRO no próximo fim de semana, né? Na FEAGRO em Braço do Norte, para você visitar, para você verificar de perto os equipamentos, as novidades de todo o aparato que tem a JetMed aqui em Orleans e também em Braço do Norte, né? Abraço para o Marcelo Orben, para toda a dona Mari, né, toda a diretoria da JetMed de Orleans e todos os seus colaboradores, né, funcionários da JetMed. Hora certa da Ótica Pacheco, 8:04, 8:04.
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0: Tem um apoiador especial aqui para falar para vocês. Ouça só.
3: Segunda tarde já tem um compromisso. Um compromisso muito importante.
0: É o Brasil, um compromisso importante hoje, né? Vamos ao intervalo e voltamos já.
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6: 8:12, 8:12. Estamos de volta. Vamos até às 9 juntos aqui na Cultura. E depois das

0: 9, tem show da cultura em clima de Copa do Mundo hoje, né? Clima de Copa do Mundo, muitas brincadeiras. Você pode jogar o seu palpite aqui durante o programa Show da Cultura para Brasil e Japão hoje, 14h. São 8h13 agora, 8h13.
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2: É isso aí. É isso aí, Gelson Luiz Padilha. Já me encontro aqui no quartel do Corpo de Bombeiros às margens da SC-108 para trazer as informações e as atividades pertinentes ao trabalho aqui da equipe dos bombeiros do município de Ordeaz. A equipe que trabalhou durante a noite, chefe de socorro, o Cabo Mike, o BC Marcos, o BC Cleomar, trabalharam durante a noite, assumindo agora pela manhã, chefe de socorro, Cabo Mauro, a Cabo Arribeiro, o BC, a BC Bernardo e a BC A Barcelos estarão trabalhando aqui no quartel do Corpo de Bombeiros. Olha só o Bernardo ali, né? É o Bernardo, quem mandou alô pro Bernardo foi a Bernadette e a Bebê. Mandaram um alô para ele, estão ligados aqui na Rádio Cultura, né? Então tá certo. Olha só, também quero registrar aqui, tô vendo ali como o BBC, Bombeiro Comunitário, tá como a Luna, daqui a pouco já tá integrada junto aos bombeiros, já está, né? A técnica de enfermagem, a Trindade, já está ali, a Trindade, linda e faceira. É, diz que largou da base da patológica lá, né? Então tá bom. Agora as ocorrências, nós tivemos às 13h30, nós tivemos a ocorrência, foi o quê? Foi uma convulsão, foi um masculino, 38 anos, ali na Lomboa. Ele estava em convulsão, ele foi avaliado. Um abraço aí! Pessoal do Ita passou aqui, buzinou e acenou para a Rádio Cultura FM, né? Então, portanto, 13h30, nós tivemos uma pessoa que estava em convulsão ali na Loma, às 5h32 desta madrugada, já nesta madrugada, 5h32, foi lá na Palmeira, próximo à Plazão. Foi uma queda de moto, eram dois masculinos, um masculino de 20 anos e um outro de 42 anos. Eles foram avaliados e encaminhados para a Fundação Hospitalar Santo Tília. Portanto, essas ocorrências, o trabalho dos bombeiros. Lembrando que hoje nós teremos o programa Bombeiro Mirim aqui no quartel do Corpo de Bombeiros. Já está sendo aguardado aí as escolas lá de Brusque e também do Barracão. São duas escolas que vêm para os Bombeiros Mirins aqui no quartel do Corpo de Bombeiros do município de Ordeaz. Eu falei aqui para os apoiadores, né? 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E daí na sexta-feira, a rabada lá no Beijinho Torto. 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

0: 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Em dia com a informação, entre meio a serração tem uma serraçãozinha fina aqui na SC-108, portanto, a você, condutor de veículo, ao trafegar ao longo da SC-108, SC-390, farol em meia pista, dirija com calma, com tranquilidade e não exceda a velocidade. Farol em meia pista, a pista está molhada, se torna escorregadia, oferecendo perigo a você, amigo do volante. Entre meio a serração, repórter Cultura em Ação, Carlos Augusto, é o Pipoca da Cultura. Daqui a pouquinho eu volto para falar com os arigatô aqui, Ordeus. Daqui a pouquinho, Padilha, aqui no seu programa.
1: Ok, daqui a pouquinho vamos visitar os japoneses aqui em Ordeus. É isso mesmo, Carlos Augusto vai se deslocar até o Tanaka, né? Até lá na borracharia do Tanaka ou na casa do Tanaka, né? Para ouvir aí os japoneses, o que eles estão esperando do Japão hoje? Ou estão com o coração dividido, será? Pois é, pelo que eu conheço, né, já estou há 42 anos em Orleans, pelo que eu conheço, só tem o Tanaka, que é descendente japonês. Brincadeira saudável com eles lá, né? Saber qual é o palpite deles, dos japoneses que moram em Orleans, que são descendentes, é claro, são brasileiros, descendentes de japoneses. 8h20 da manhã, chegou a hora de dar uma paradinha no programa, mas antes eu quero mandar um abraço super especial ao pessoal da Boa Vista, né? Que está se preparando para o grande fandango de sábado à noite. Sábado, neste sábado, hein? Dia 4. Neste sábado, todos os caminhos nos levam para Boa Vista, hein? Todos os caminhos nos direcionam para a Encosta da Serra, na comunidade de Boa Vista. É o 33º grande tradicional baile com Tchê Garotos. Às 10 da noite já começa o fandango com o nosso grande Raça Baguala. Estará animando a festa já desde as 10 da noite, né? Até as 11. Aí às 11 chega aí o Tchê Garotos para animar a festa até de madrugada. É o grande baile tradicionalista que acontece todos os anos na Boa Vista, tudo em preparação à festa de agosto, né? A festa de São Roque, que haverá cavalgada no dia 1º, no dia 2 de agosto, haverá a grande festa de São Roque em Boa Vista. Vamos todos para Boa Vista neste sábado, hein? Dia 4. Neste sábado, 33º baile, tradicional baile com Tchê Garotos. 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Forte abraço para vocês todos aí da Boa Vista que estão preparando este grande fandango, né? Esta grande festa tradicionalista que é realmente tradição na Boa Vista. Há 33 anos eles realizam este grande baile. Bom dia também para Luzia Ascari Salvalágio, Zeca Salvalágio, bom dia. Em Criciúma ouvindo o seu programa, legal. Estão em Criciúma, não estão lá nas Forninhas hoje, né? É, um bom dia também especial, deixa eu ver, a dona Alice Esconeto também está por aqui. A Maricelma Catânio, né? Também está com a gente, muito bom dia. Bom dia ao Ronivaldo Medeiros Pedroso e a Lu. Bom dia, Padilha, gratidão por poder iniciar mais uma semana abençoada. Legal. É, deixa eu ver quem mais aqui. A Lu Pedroso, muito bom dia. Uma semana abençoada para todos nós. A Luzia, outra Luzia, Camilo Basquiroto, né? Muito bom dia também. Muito obrigado aí por vocês ligarem para a gente, estarem aqui sempre em sintonia na cultura e interagindo com a gente. Aqui no WhatsApp, uma lista grande de pessoas, né? Que estão ligados. Aí Nide Furlan, Dr. Marco Antônio Hilbert Cascais, estamos juntos. Boa semana, disse ele aqui. Muito bom dia. O de Walter Cuan, muito bom dia. O Guido Pisolatti, sua família. Seu Trique Concertos. Pois é, seu Trique. Aí tá desde as 6 da manhã ligado na cultura. Ele e o Tato. Muito bom dia. Hoje o trabalho é só até meio-dia, né, seu Trique? É, hoje, 14h, tem Brasil e Japão, a gente tem que parar até as 4 pelo menos, né? A Luzia e o Gervison Américo, muito bom dia. Daniela Claudia.

0: também, bom dia. Bom dia também para Carol e para o Eduardo, lá de Tubarão, né? Beijo no coração de vocês. O Valcir Zanetti, muito bom dia. A dona Eliette, mãe do Diego Matheus e o Diego, lá em São Lugero. O Sérgio Cuano Canudo, a Rosemary Buratti, presidente do Conselho Municipal de Saúde, né? Creio que não foi avisado a você, a nossa conferência mudou a data, olha só, mudou a data, eu falei hoje que seria hoje, né? Mudou para o dia 3, no dia 3, que é a semana que vem, né? Deixa eu ver que dia vai ser o dia 3 de julho aqui. Ah, sexta-feira agora, né? Sexta-feira, dia 3, sexta-feira, mudou então, não será hoje no Centro de Vivências, tá bom? Obrigado aqui a Rosemary, presidente do Conselho de Cultura, nos avisando aqui que mudou a data. Ela espera para ser hoje, provavelmente em função do jogo, claro, iria esvaziar, né? Bastante, né? A conferência. Ficou para sexta-feira, dia 3, tá bom? Sexta-feira, então, comissão organizadora da Conferência Municipal de Saúde está avisando que mudou para sexta-feira a Conferência Municipal de Saúde. Não será mais hoje, e sim sexta-feira, dia 3, ok? Avisado, então, mesmo horário, né, Rosemary? Mesmo horário, da 1 às 5 da tarde, no mesmo local, no Centro de Vivências do Museu ao Ar Livre. É que a Rosemary esteve com a gente aqui na Cultura na última semana, na última sexta-feira, né? E, na verdade, já tinha anunciado que seria esta conferência na segunda, dia 29. Ficou para o dia 13, então, sexta-feira, a Conferência Municipal de Saúde. 8h25, 8 horas 25 minutos, agora sim um intervalo. É rápido, é vapt-vupt. Pessoal perguntando aqui onde é que está aquele menininho? Aquele menininho que falou com o japonês. Daqui a pouco eu trago ele para vocês aqui. Agora eu vou trazer o outro menininho. Aquele de gravata que traz aqui e diz: hoje à tarde tenho compromisso.
1: 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Tem Brasil!
0: Tem Brasil hoje, tem Brasil. E tomara que ganhe, né?
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1: São 8:30, 8:30, estamos de volta ao nosso programa. E antes de passar a bola para o companheiro Carlos Augusto, que está na família de japoneses aqui em Orleans, lá no Tanaka, vamos ouvir outra vez o brasileirinho Tanaquinha aqui falando. Vamos ouvir.
4: Tanaquinha, segunda nem churrasco nem sushi.
5: Tá tudo muito caro.
4: Vai ser pipoca com suquinho.
1: Olha aí, vai ser pipoca com suquinho, pipoca.
6: Ah, é? Pô, tá pegando pesado comigo. Vamos usar o gadinho, então, Padilha. Padilha, eu me encontro aqui na Tanaka Truck Center e eu estou aqui com o Patrício, né? O Patrício, que é filho do Tanaka. O Tanaka tá lá no Mato Grosso, né? Tá em viagem. Mas está aqui o Patrício, que é de origem japonesa, e é claro, ele vai falar com relação ao jogo que teremos hoje, importante, né? E nada melhor do que salientar aqui que ele é brasileiro, ele diz, eu sou brasileiro, torço para o Brasil, é isso? Muito bom dia.
7: Muito bom dia a todos os ouvintes. Isso mesmo, sou de origem japonesa, mas estamos torcendo para o Brasil e vai ser 3-0, o Brasil vai levar essa vitória para casa hoje.
6: Ô, Padilha, a sua pergunta aqui pro Patrício aqui, o Patrício Cauano, que é de origem japonesa, família aqui, que realmente trabalha e luta aqui pelo crescimento da nossa cidade.
1: Verdade, um abraço pro Patrício, para toda a família, né? Pro Tanaka, Dona Maria, para toda a família aí, parabéns aí. Na verdade, eu já esperava essa resposta do Patrício e do Tanaka também, né? Por conhecê-los muito bem, sei que são brasileiros de coração e são brasileiros nato, né? Nasceram aqui no Brasil. Porém, tem a origem ligada aos japoneses. É claro que o respeito aos japoneses, né, Patrício? Tem que haver, até porque há pouco tempo, há 10, 20 anos, quem sabe, você era criancinha ainda, o Zico esteve por lá e acabou ensinando muitos japoneses a jogar bem futebol. E hoje eles jogam como nós, né? Tem que respeitar, né, Patrício?
7: Com certeza, né? O respeito, além de um campeonato, mas o respeito é o que prevalece a tudo. E a gente sempre torce também para que cada um possa seguir com suas vitórias.
6: É isso aí. E com certeza hoje é um dia importante, mais importante para o Brasil, é isso, né, Patrício?
7: Muito, muito importante. 3-0 hoje.
6: 3-0.
7: Brasil pra cima, bora lá.
6: Tá vendo, Padilha? Tá vendo? Eles são de origem japonesa,

0: Mas o que tem aqui no coração é o coração de ser brasileiro aqui, tá bom, Padilha?
1: É verdade. Vamos ouvir novamente que o brasileirinho Tanaquinha?
2: Tanaquinha, segunda nem churrasco nem sushi.
3: Tá tudo muito caro.
2: Vai ser pipoca com suquinho. Arigato!
1: Arigato! Arigato, viu?
4: Arigato,
0: mas vamos, ao invés da pipoca, vai no salgadinho, tá bom?
4: Salgadinho, é isso aí mesmo.
0: Tá certo, então. Tá bom, Padilha?
1: Tá bom.
0: Então, registrando aqui a empresa Tanaka Truck Center, que são de origem japonesa, mas torcem pelo Brasil. Obrigado, Patrício, por receber aqui a Rádio Cultura. Eu sei que teus afazeres é grande, ele já tem um bitrem aqui pra atender.
4: Prazer é nosso. E um abraço a todos vocês da rádio. É um prazer imenso estar junto com vocês.
0: E obrigado pela parceria.
4: É sempre, tamo junto, meu pessoal.
0: Tá aí, o Patrício Cauano falou aqui no seu programa Patrícia com o repórter Cultura em Ação, Pipoca na Cultura.
1: Ok, Pipoca, forte abraço. Hoje vamos comer pipoca ao invés de picanha, ao invés de sushi, né? Sushi e picanha tá muito caro, então pipoca é barato, a gente come pipoca. Durante o jogo, é claro, durante o jogo. Aquela pipoca instantânea, legal, né? Bem rápida. E também toma aquele suquinho, né? A gente toma suco porque é segunda-feira, não dá pra tomar cerveja, não dá pra tomar vinho. Depois tem que trabalhar depois do jogo. Depois das 4 da tarde a gente volta ao trabalho, é assim, né? Portanto, vamos ao nosso intervalo, continuar o nosso intervalo. Nós voltamos já já com mais informações para você.
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Muito bem, são 8:39, 8:39, a gente vai até as 9 da manhã juntos aqui na Cultura, depois das 9 tem Amarildo Teles e o Show da Cultura em clima de Copa do Mundo, em clima de Brasil e Japão, hoje tudo em preparação Brasil e Japão e hoje durante o jogo, Pipoca hoje vai até as 2 da tarde, né? Com seu Velhinhas da Tarde, Carlos Augusto. E depois a gente vai colocar aqui o Brasil e Japão, vamos retransmitir aí através de uma rede nacional de rádio, para que você também, se estiver no seu carro, ou estiver trabalhando, quer ouvir o jogo, você vai poder ouvir aqui na Cultura também o jogo Brasil e Japão hoje, a partir das 2 da tarde, tá bom? Combinado assim? Então hoje, agora é mata-mata, daqui para frente, todos os jogos do Brasil serão retransmitidos aqui na Cultura também, tá bom? 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Dr. Hamilton que estará amanhã conosco, né? Amanhã estará conosco na Orleplast, quero mandar um abraço lá ao pessoal da Orleplast, que amanhã estarão recebendo a Rede Saúde do Homem. É isso, né, Delavi? Delavi que fez o primeiro contato lá com a Orleplast e agora nós estamos cumprindo aquilo que foi estabelecido lá há 2 meses, né, com o pessoal da Orleplast. Já fizemos dois encontros com o Dr. Hamilton na primeira terça-feira deste mês de junho e amanhã é a última terça-feira do mês de junho. Amanhã é dia 30, portanto, estaremos então novamente na Orleplast, desta vez com o Dr. Hamilton à noite, às 7 da noite, e de manhã o Rian Eloir, da Fundação, ele é enfermeiro, da Fundação Hospitalar Santa Otília, e estará nos acompanhando lá nesta roda de conversa. Ele fará a apresentação, né, com toda a sua experiência, é professor na área de enfermagem e é uma pessoa muito disposta a colaborar também com a Rede Saúde do Homem. O Rian, então, um abraço para o Rian, da Fundação Santa Otília. Agradecer também à Fundação Santa Otília, através da sua diretora Cristiane Vavassori, que liberou o Rian das 10 horas da manhã, amanhã das 10 às 11 da manhã, para nós participarmos lá na Orleplast, então, desta importante roda de conversa, palestra, né? Sobre saúde do homem, saúde geral, né? Do homem. Tá aí, portanto, amanhã de manhã, 10 horas da manhã, com uma turma, e às 7 da noite com o Dr. Hamilton, com outra turma, tá bom? Lá na Orleplast. Abraço aí o pessoal todo da Rede Saúde do Homem, Dr. André Menegatti, que está super ocupado, mas quando puder ele estará também nesta nossa caminhada junto conosco. Foi o primeiro presidente, desbravador, né? Primeiro presidente da Rede Saúde do Homem. Tive a honra, a satisfação de ser o seu vice e agora presido, então,

por este ano, o ano que vem, estou na presidência da Rede Saúde do Homem. Coloco-me à disposição, nós e toda a diretoria, e os palestrantes, os coordenadores das rodas de conversa, a todas as empresas, né, que estiverem nos ouvindo, empresários, que queiram planejar junto com a gente para este ano um encontro, uma roda de conversa sobre saúde do homem na sua empresa, fiquem à vontade. Não tem custo algum, custo zero, né, para a sua empresa, e você pode tirar uma horinha ou até menos, 40 minutos, para debater com seus colaboradores a importância da saúde do homem, né? Doutor Hamilton, então, mais uma vez um abraço. Doutor André, também o Rian, a todos os colaboradores, né? Os nossos voluntários, o Jaci Zomer, o Carlos Alberto, o Delavi Pisolati, o Dalcides Rampinelli, o Chirita, o Zé Carlos Cândido, o Wellington Bianco, que é o nosso psicólogo e vice-presidente da rede, que é hoje secretário municipal de assistência social, o Orlando Pisolati Filho, o Nebrídio De Biasi, o Guilherme Valente de Souza, nosso reitor, a todos, né, reitor do Unibave, né, a todos que são nossos colaboradores, voluntários da Rede Saúde do Homem, que fazem com a gente essa história maravilhosa da prevenção para o homem também. Além da mulher, agora o homem também tem uma porta aberta para discutir prevenção, tá certo? Abraço às nossas madrinhas, a nossa presidente da Rede Saúde da Mulher, a Rede Feminina de Combate ao Câncer, Andiara Pickler Cunha, né? E também a ex-presidente, hoje secretária-geral da Rede Feminina de Combate ao Câncer Estadual, dona Edna Furlan Rampinelli. A todas as nossas madrinhas, nosso abraço e nosso muito obrigado também pela parceria lá na Rede Saúde da Mulher, na Rede Feminina de Combate ao Câncer, onde a gente utiliza o espaço toda quinta-feira, todas as quintas-feiras, das 5 da tarde até às 7 da noite, recebendo homens de boa vontade que querem se prevenir. E muitos homens têm procurado a nossa rede. Que bom, né? Que bom, muito obrigado para aqueles que já estão, já procuraram, já fizeram seus exames, já bateram papo com nossos voluntários, enfim. E a você que já participou das nossas palestras, rodas de conversa também. 8h46, mais uma vez quero comunicar aqui, informamos, comunicado importante do Conselho Municipal de Saúde, da Conferência Municipal de Saúde, informamos que, em razão da realização do jogo da Seleção Brasileira no dia 29, hoje, segunda-feira, a Conferência Municipal de Saúde foi transferida para o dia 3. Então não será mais hoje, será dia 3, sexta-feira, a partir da 1 hora da tarde, até às 5 da tarde, no Centro de Vivências do Museu ao Ar Livre. Permanece inalterado, portanto, o horário e o local previamente divulgados, que são o Museu ao Ar Livre, né, o Centro de Vivência, da 1 às 5 da tarde. Você é convidado especial para participar desta conferência, Conferência Municipal de Saúde, transferida de hoje para sexta-feira. São 8h46, 8 horas, mais 46 minutos, é o espaço aberto aqui na Cultura. Amanhã é o último dia para você fazer a sua inscrição para o concurso Conde e Princesa de Orleans. Inscrições continuam, né, até amanhã, no site oficial turismo.orleans.sc.gov.br tem mais informações, mas as inscrições serão realizadas, estão sendo realizadas lá no CAT, no antigo CAT, hoje Secretaria Municipal de Cultura e Turismo. Idade para participação, 18 a 26 anos. Conde e a Princesa de Orleans, mais do que um título. Os escolhidos serão embaixadores da cidade. A nova identidade turística de Orleans será levada através da conexão com o nosso passado imperial, né? E o nosso futuro, né? Que é o desenvolvimento econômico e turístico da cidade de Orleans. Enfoque principal é bolsa de R$ 3.600 para o Conde, mais R$ 3.600 para a Princesa, eleitos, premiações extras de patrocinadores, estrutura como cabelo, maquiagem, transporte, todo custo em apresentações oficiais, cobertos pela Prefeitura Municipal. Oportunidade para o crescimento pessoal, para o desenvolvimento em mídias sociais, viagens para feiras.

0: áreas de turismo em Santa Catarina e pelo Brasil afora. Repetindo então, até amanhã, período de inscrição, até amanhã, ali no Centro de Apoio ao Turista, ali, né, no antigo Centro de Apoio ao Turista, hoje Secretaria Municipal de Cultura e Turismo, até amanhã. Grande final será no dia 24 de julho, no mês que vem, cerimônia no Centro de Eventos Galenos Homer. Aí, portanto, visite o site oficial com mais informações, turismo.orleans.sc.gov.br. 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Vamos a mais um intervalo rápido? É rápido, é VaptVupt, a gente volta já. Agora vamos ouvir aí mais uma mensagem do nosso brasileirinho aqui, que está torcendo pelo Brasil contra o Japão hoje, antes do intervalo.
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0: Muito bem, reta final do programa, faltando 5 minutos para as 9, 5 para as 9 da manhã. 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Diller, manda o Brito para encerrar o nosso programa em nome da Decor Cortinas. 99634-6051. Diller, manda bom dia.
1: Bom dia, Padilha. Bom dia, ministro da Rádio Cultura. Aqui é Diller, manda o Brito. Inflação de alimentos pode chegar a 7% em 2026, com o impacto do El Niño sobre o milho, sobre as sojas e proteínas. O cupom, ouvinte, manteve a Selic em 14,25% ao ano, mas destacou dois vetores para a alta: a persistência da desancoragem das expectativas associadas ao choque do petróleo e o efeito climático sobre alimentos e energia, e estímulos à demanda que pode elevar a atividade acima do potencial. Como resultado, a projeção do IPCA para 2026 subiu 4,6% para 5,2%. No setor financeiro, o BTG Pactual, o mesmo do grupo de que controla a da Exame, revisou o IPCA de 3,8% em janeiro para 4%, revisou o IPCA de 3,8% em janeiro para 4,5% em junho, prevendo que a inflação dos alimentos atinja os 7% em 2026. Bem, ouvinte, a questão é a seguinte, né? O governo não é só uma questão de climática, é uma questão econômica. O governo ainda continua gastando mais do que arrecada. Isso faz com que os juros aumentem, isso é fato. Então, o pessoal já percebeu que a coisa está tomando uma proporção

0: pessoas comuns reclamando dos aumentos, o quanto está difícil viver, e lógico, criticando o governo Lula, que gasta muito. Aos ouvintes da Rádio Cultura, Dilermando Brito.
1: Muito bem, Dilermando Brito, para encerrar o nosso programa, em nome da Decor Cortinas, excelência em cortinas, persianas, papéis de parede, de alto padrão, é com a Decor, 99634-6051. Dilermando e Jaci Zomer estarão com a gente daqui a pouco, 11 horas da manhã, para debater a política brasileira, a política internacional, a política regional também, local aqui, né? Por que não? Tivemos a visita do presidente Lula. Ele não foi apedrejado em Itajaí porque tinha pouca gente, quase ninguém. Quase ninguém. Mas olha, o cara falou mal do catarinense, assim, na cara, de cara dura. Eu acho que bebeu demais, só pode, né? Tinha bebido demais. Ou então, é o jeito dele mesmo, né? Falar mal de quem ele não gosta. E não gosta do catarinense, não gosta do rio-grandense, do gaúcho, não gosta do paranaense, gosta pouco do paulista, né? Então, olha, gosta só do Nordeste, tá? Fica pra lá. 8h59, chegando aí o nosso companheiro Amarildo Telles e o Show da Cultura. Um abraço, até às 11 com o nosso Cultura em Debate. Até mais.

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0: Segunda-feira, olha só, estamos começando mais um Show da Cultura, hoje 29 de junho 2026 e estamos no inverno brasileiro, tempo coberto, chuvas, umidade 100%, 13 graus a temperatura e um clima maravilhoso de festa. É hoje, hein? É hoje que nós temos os japoneses pela frente e, né, não digo com a obrigação de ganhar, mas tem que fazer o dever de casa. Vamos torcer muito, feriado nacional hoje à tarde, tá? Não, ninguém trabalha hoje à tarde. Algumas empresas estão mandando aviso, por exemplo, a Brat até 1 da tarde só hoje, depois folga, bancos fecham ao meio-dia, lotérica eu não tenho informação, mas também deve no máximo até 1:30. Então, supermercados, talvez alguns fiquem abertos, mas os shoppings fecham 1 da tarde. Para quem vai em shopping aí, no Criciúma ou do Barão, que seja, fecha 1 da tarde. Então, nós estamos aí irradiados com esse jogo Brasil e Japão. 2 da tarde hoje, com algumas opções de transmissão, Sport TV, TV Globo, TV Cazé, o SBT, né? Dá para a pessoa escolher quem você quer. Então é uma oportunidade de quem gosta do futebol, para quem não gosta também, quando é Copa, acaba gostando. Então assim vai ser hoje, né? Esse dia de hoje, de segunda-feira. Eu quero a participação sua aqui. Vamos fazer uma brincadeirinha hoje? Vamos fazer. Eu vou dar um prêmio, tá? Mas eu quero saber o resultado do jogo. Ok? Cada um que participar comigo hoje aqui vai me dar o resultado do jogo. Brasil e Japão é o jogo. Eu nem abri bem o programa, vamos lá, bom dia.
1: É a Lucilene Perim Peron.
0: Fala, meu anjo.
1: Quero escutar uma música do Zezé de Camargo e Luciano. Oh. Já que não dá pra escutar aquelas antigas, né?
0: É.
1: Aí uma do Zezé de Camargo e Luciano, qualquer uma, então.
0: Tá. Quanto vai dar o jogo hoje?
1: Ah, não sei. Eu nem vou ver, eu acho.
0: Por que que não?
1: Eu não sou muito chegada em jogo, não gosto muito.
0: É o Brasil.
1: O meu pai gosta, eu não.
0: Então tá bom.
1: Tchau.
0: Tá, tchau. Zezé e Luciano, daqui a pouco a gente toca. Daqui a pouco a gente toca Zezé e Luciano, pode ter certeza. Tem mais gente participando aqui comigo. Bom dia, meu amigo, bom dia. Hoje é segunda-feira, ai que alegria.
2: Brasil vai ganhar hoje, Marildo. Brasil vai ganhar hoje do Japão. Brasil vai ganhar do Japão. 3-0, Japão.
0: Tá aí, Anselmo.
2: 3-0, Japão.
0: 3-0. Anselmo, 3-0 Japão. O Brasil vai ganhar 3-0 do Anselmo aqui, tá? Bom dia, Anselmo. Já vou no telefone novamente, vou ver quem tá comigo aqui. Alô, bom dia.
3: Bom dia, bom dia.
0: Bom dia, quem fala?
3: É a Rose.
0: Ô, Rose, aí da Pindotiba, tudo bem, Rose?
3: Pindotiba. Olha, eu tô dizendo, o Brasil vai ganhar de 2-0.
0: 2-0, Brasil.
3: É. E também eu quero dar um parabéns para minha neta, a Fabiane, a Bi.
0: Uhum.
3: Vai estar de aniversário hoje, dia de São Pedro.
0: Oh, parabéns para Fabiane.
3: A minha futura dentista.
0: É?
3: É.
0: Que legal, odontóloga, que bom, que venha.
3: É.
0: Isso é ótimo.
3: Desejando muita paz e muita saúde.
0: Tá certo, eu vou colocar o nomezinho de aniversário, vou colocar o nome dela no sorteio aqui. De 10 litros de gasolina.

0: gasolina aqui, tá?
1: Tá, e os 10 litros que o Fabiano ganhou a semana passada, ele foi buscar e não entregaram.
0: Por quê?
1: Porque disse que não sabia quem tava aí na rádio.
0: Ai, ai, ai, como não? Tá ali na frente o nome dele, tudo certinho.
1: Ai,
0: tá, eu vou, disse, ó, eu vou levar a autorização e deixo no posto lá, tá?
1: Tá, porque ele disse que ia buscar hoje, porque ele veio sábado pra pilotivo e ele ia abastecer, né? Então deu.
0: Então tá. Se ele passar por aqui, pega comigo aqui. Até as 11 horas eu tô por aqui, tá?
1: Tá legal.
0: Valeu.
1: Tá legal.
0: Tchau, tchau.
1: Tchau.
0: Agora já são exatamente 8:09. Bom dia, eu sou Amarildo Teles, estou com vocês aqui até as 11. Comigo na direção, Gelson Padilha, Iago Teles na produção, Suzilei Briguente na coordenação, e nós temos também aí o Carlos Augusto, nosso repórter. Tem mais gente aqui participando comigo, bom dia. Bom dia, Juan Tavares, Brasil ganha de 2-1, Juan Tavares, 2 para o Brasil, 1 para o Japa, tá marcado aqui. Tem mais? Tem, claro que tem. Fala, Anselmo, o que mais quer dizer, Anselmo, diga.
2: Até as 11, comigo na direção, Gelson Padilha, Iago Teles na produção,
0: Fuzileiro
2: Gente
0: né?
2: na coordenação, e nós temos também aí o Carlos Augusto, nosso repórter. Tem mais gente?
0: Aí, Anselmo, aquele abraço. Obrigado, meu amigo Anselmo, tá ouvindo a gente aqui, né? Ligadinho com a gente, o Anselmo lá do Morro do Gato.
3: Bom dia. Não, é 3-0 pro Brasil. 3-0 pro Brasil. É o Brasil, não é o Japão.
0: 3-0 Brasil.
2: Às 11, comigo na direção, Gelson
0: Tá ok, tá aí ouvindo aí, então, a galera toda ligado com a gente aqui da cultura. Isso é bom demais da conta. Você pode participar também comigo, tá? E nesse ritmo verde e amarelo, a gente vai junto até às 11 da manhã, eu

galera, você vendo o Radinho do Seu Zé, abrindo a nossa manhã aqui com 9 horas e 13 minutos. Eu quero a sua participação comigo. Quanto vai dar o jogo do Brasil hoje, hein? Brasil e Japão. Quem é que aposta?

0: aposta aí. Quem está apostando? Ó. Isso aqui é bom demais da conta que eu recebi aqui agora. Uhum. Bom dia, Maria Terezinha. 4 para o Brasil. Não, 4 para o Japão, 1 para o Brasil, é isso? É isso, Maria? 4 para o Japão, 1 para o Brasil? Bah, Maria Terezinha, tu tá doido, mulher? Ela colocou aqui, ó, Brasil, 4-1 Brasil. Tá bom, né? Palpite é palpite. Palpite é palpite. Certo, seguindo o barco aqui. Vamos tocar o barco aqui. Em frente. Tem mais? Agora são 9 horas e 14 minutos. A hora passa rápido hoje, passa... ao contrário, Maria, ao contrário, 4 pro Brasil, 1 pro Japão, é isso? Fechou, então, é que aqui eu entendi o contrário aqui, então, eu que sou meio ganso pra essas coisas, né? Tá bom, ô Maria Terezinha, tá participando, tá, 4-1 Brasil. Aqui vem aqui a Eva, bom dia, 3-1 pro Brasil, Eva Moraes. Deixa eu anotar o nome aqui, Eva Moraes. Amanhã nós vamos ver ganhador. 3-1 Brasil, né? Depois a gente vai dar um prêmio pro pessoal aí que tá participando com a gente, tá? Vamos dar um bife, né? Um bife? Um bife e uma caixa de fósforo? Pode ser? Um bife e uma caixa de fósforo pro ganhador? Tá bom, então. Vou comprar um bife bom de colchão mole aí, tá? Aqui tá 1-4. Beleza. O pessoal vai participando aqui, ó. Tem bastante gente participando com a gente. Tem mais um aqui. Bom dia, queria participar do sorteio. 2-1 pro Brasil. E quem manda aqui? Fabiana. Bom dia, Fabiana. Fabiana, 2-1 Brasil. Fabiana Della. Della Justina de Bona. Tá certo, Fabiana, tá participando aqui, tá bom, querida? 2-1 Brasil, em cima do Japa. Tem mais? Tem, claro que tem. Rapaz, tem bastante aí. Vão mandando aí que daqui a pouco eu confiro tudo aí, vou colocando vocês no ar e tudo mais, nós vamos prosseando. 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Telefone no ar, bom dia.
1: Bom dia, meu amigo.
0: Bom dia, quem fala?
1: É o Tigela.
0: Oi, Tigela, tudo certo?
1: Tudo.
0: Tigela, você vai torcer pro Brasil hoje, Tigela?
1: Vamos ganhar de 1-0, tá bom.
0: 1-0 tá bom, você vai estar de folga na hora do jogo?
1: Sim.
0: Oh, beleza, né? Até que hora você trabalha hoje? Até meio-dia?
1: Até meio-dia.
0: Bom descanso e bom jogo, que nós seja vencedor, tá certo?
1: Isso.
0: Um abraço, tá, meu amigo. Uma ótima semana pra ti, uma ótima semana pro amigo Tigela aí, pessoas que também participam com a gente. Aqui vem chegando mais mensagens, tem mais mensagem que tem uma. Aqui, deixa eu ouvir essa...
2: Oi, Amarildo, bom dia, tudo bem? A Tânia Rodrigues.
0: Fala,
2: eu,
0: Tânia.
2: Eu vou de 2-0 Brasil. Gostaria de participar do sorteio.
0: 2-0 Brasil.
2: E eu não lembro direito o nome do cantor, mas eu gostaria que tu colocasse uma música do português, aquele novo aí que tá estourando aí nas paradas. Só pra curtir, hoje estou aqui de boa em casa trabalhando, curtindo o teu programa.
0: Eu
2: tá
0: sei
2: bom?
0: Qual é.
2: Muito obrigada.
0: Eu sei qual que é aquela música em português, né? Aquilo lá tá arrebentando na região aí. Tá bom, Tânia Rodrigues, tá bom? Bom dia! Quem tá na linha comigo, o telefone, bom dia. Oi! Caiu, o trem passou e pegou. Agora são 9h17. Deixa eu voltar para os áudios aqui. Mais um aqui. É aqui. Bom dia, Marildo. Ângela Hoffman, do João Paulo II. Gostaria de participar do sorteio. Ângela Hoffman, 3 para o Brasil. Não, 3 para o Japão, 1 para o Brasil. É isso, né? É isso, Ângela? 3-1 Brasil. Acho que é 3-1 para o Brasil. Agora a Ângela me deixou preocupado aqui. Ângela, 3-1. Ângela Hoffman. Tá anotado. Tá digitando aqui, tá corrigindo aqui. Que ali tá Brasil. 3-1. Brasil. 1 pro Brasil. Seria 3 pro Japão? Ao contrário, 3 pro Brasil. Tá certo. É Brasil, é Brazuca. Esse povo é bom demais. Agora.

0: Agora 9:18, 9:18. Quem vem aqui comigo aqui agora? Quem vem? Alô, bom dia.
1: Bom dia, Marildo. Quero ouvir uma música bem antiga, boa. Uhum. Minha opinião, aqui é Matilde Salvalar do Jardim das Orquídeas. A minha opinião pro jogo é de 3-1, Brasil.
0: Matilde Salvalar, 3-1, Brasil. Tá anotado, meu anjo, tá anotado, tá participando. Já atendo os demais aí, tem mais gente aí. Já vou atendendo, tá, gente? Só que antes aqui eu tenho que fazer o meu esquema aqui, senão depois eu furo aqui e o homem briga comigo, né? Não posso deixar atrasar, de jeito nenhum. Eu vou para um rápido, apoiadores culturais aqui na cultura, e já eu estou de volta com muito mais Telefone no Ar.
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0: Aqui na Cultura, vamos lá, participação do ouvinte, 3466-1082. 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
0: 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O que temos aqui? Deixa eu ver essa aqui, mais mensagem. Mensagem, mensagem, mensagem. Vamos a mais uma mensagem aqui, abrindo aqui a mensagem. Vamos ver quem que temos aqui.
2: Bom dia, Marildo.
0: Bom dia.
2: Quero ouvir uma música bem antiga, boa. Aqui é Matilde Savalar, do Jardim das Orquídeas.
0: Aqui, tu já
2: foi. A minha opinião pro jogo é de 3-1, Brasil.
0: Obrigado. Tu já foi, eu que apertei errado o botão aqui, porque agora tem outro aqui. Aqui, bom dia.
3: Bom dia, Marildo. Bom dia, Marildo. Que é o Lourival Elias. Eu queria entrar nessa aposta aí de Brasil e Japão. 3-1 pro Japão, tá beleza?
0: 1-3, ok, 3-1 pro Japão, tá anotado aí. Ah, tomara que esteja errado, né, cara? Benza Deus. Bom dia, a Ângela corrigiu aqui, 3-0 Brasil. 3-1 Brasil. Mais um aqui, deixa eu ver quem tá aqui comigo, já vou pro telefone, calma aí.
4: Bom dia, aqui é o Pedro Rosa, quer participar dos prêmios, 2-1 pro Brasil.
0: Pedro Rosa, 2-1 Brasil, está concorrendo ao prêmio aqui do quem acertar o resultado do jogo e também está concorrendo a 10 litros de gasolina, tá, gente? 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Alô, Jean!

0: 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Ó, vamos, deixa eu ver o que o Jean colocou aqui. Ok, então, Jean. Beleza. Tranquilo. Joia. Tá certo. Alto Posto Serra Mar conosco. Aqui. Ah, o telefone tá liberado também. Placar aí do jogo do Brasil. Tá bom, gente? 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Tá certo? Então tá legal. Mais áudio aqui pra nós. Mais um aqui. Deixa eu ver quem tá aqui.
1: Bom dia, Guaruta. Jerusa.
0: Oi, Jerusa.
1: É, meu palpite do jogo hoje é 4-1.
0: Jerusa. 4 pro Brasil, 1 pro Japão. Tá anotado também. Tá na firme na brincadeira aqui. Vamos participando você também aí, tá? O telefone também você pode participar. Quem é que me pediu, o Zé de Camargo, Luciano? A Lucilene? Ah, então vou te atender, Lucilene, agora.

Zezé de Camargo e Luciano Pedras. Agora são 9:33, 9:33. Aqui o programa não para, tá? Vem aí, olha, estamos chegando ao final da campanha Doe Calor, Espalhe Amor.

0: Esse mês de maio e junho foi feita essa campanha. Ainda dá tempo, tá? Estamos hoje no dia 29, tem amanhã dia 30 ainda, para você poder doar aí o seu cobertor, ou a sua roupa quente, o calçado, né? Que seja limpo, bom estado. É, não precisa ser novo, tá, gente? Desde que seja limpo, bom estadinho, né? Não seja tudo arrebentado. Pode trazer, você pode entregar na Escola Tonesa Cascais, Costa Carneiro, Samuel Sandrini, Meta, tá? Todas as unidades de saúde, Secretaria de Assistência Social, Secretaria de Esporte, Secretaria de Agricultura, Hospital Santa Otília, Câmara de Vereadores e Rádio Cultura. Qualquer um desses lugares você pode entregar aí a sua doação. 934, bom dia.
1: Bom dia, Marildo.
0: Bom dia, quem fala?
1: A dona Salete de Lavedo.
0: Ô, Salete, como é que você tá, mulher?
1: Tô bem, e você?
0: Eu tô bem também. Não tá com frio hoje? Hoje não tá frio, né? Hoje tá bom, né?
1: É, mais ou menos, né?
0: Tá chovendo.
1: É, Marildo, tô muito contente que voltou pra rádio.
0: Ah, eu também.
1: Nota 10 pra ti.
0: Obrigado, meu
1: irmão. E o jogo de hoje é 3-1.
0: Pro Brasil?
1: É, e eu quero mandar uma música da Paula Fernandes, Zeca do Piso, tá bom?
0: Tá ok.
1: Mas não esquece.
0: Tá, se der tempo aqui, eu rodo, tá bom, querida?
1: Tá bom, muito obrigada.
0: De nada, de nada.
1: Tchau,
0: tchau. Estamos com 9 horas e 34 minutos e meio. Tem áudio aqui, tem áudio. Coloca o áudio no ar, por gentileza, vamos lá. Oi.
2: Bom dia, Amarildo. Sou a Fátima Fontana. O placar hoje vai ser 3-1,
0: aham,
2: né, pro Brasil, né?
0: Certo.
2: E vamos torcer para que esse time nosso ganhe e fique lá.
0: Aham.
2: Na hora de voltar para casa, né?
0: É verdade.
2: Tá bom? Tenham todos um bom dia.
0: Um ótimo dia para você também.
2: Frio, essa chuvinha, mas eu tenho que um bom dia.
0: Tá bom, bom dia, bom dia. O que mais que eu tenho aqui? Seguindo por aqui. Aqui, esse que já foi ou não ainda? Hoje? Esse que já foi, né?
3: Bom dia, Guaruta, Jerusa.
0: Ah, Jerusa já foi. Deixa eu ver isso aqui. Marildo, poderia tocar a música Ed Brito e Samuel, ponto G? Só queria ouvir, obrigado. Ângela Hoffman, tá bom, Ângela? Eu não vou te prometer que eu vou conseguir tocar, mas eu vou fazer um esforço tremendo. Ó, tem Paulo Fernandes, tem pra tocar aqui essa música do Ed Brito e Samuel. Eu tenho essa dos portuguesinhos aqui que eu vou tocar agora, ó. Pra Tânia, ó. Só português aqui, ó.

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1: De volta no Show da Cultura, agora são 9:50, 9:50. Vem pra cá você também, vem pro Show da Cultura, sempre com o apoio da Brat Automóveis, Brat Locadora, comigo Rio Belo Supermercado, Autoposto Serra Mar, Rio Belo Supermercado, Autoposto Serra Mar, comigo também está aqui, tá? Deixa eu ver aqui, os amigos aí da locadora, da Brat Locadora também com a gente. A notícia que chegou agora aqui no site, um site venezuelano, você sabe que Venezuela está passando por aquele terrível terremoto, né? E tem milhares de pessoas mortas e feridas. E um site da Venezuela, não é nem brasileiro, tá? Nenhuma TV divulgou isso, nenhum site, nenhum jornal brasileiro divulgou isso. Neymar Júnior doou para o povo venezuelano agora cerca de 250 milhões de dólares, cerca de 1.300.000 reais. Doação do Neymar para o povo venezuelano. Disso ninguém fala, né? A Globo não lembra disso, né? Esquerdista não lembra disso. A Globo não lembra disso aqui, tá? A forma da Globo ser, isso ela não divulga. Pelo contrário, ficam batendo no Neymar. Tá aí, ó. Não sou fã do Neymar, não sou aquele cara que adora o Neymar, não. Um jogador de futebol faz a parte dele, né? Agora, quando faz um ato desse, mandou pro povo venezuelano 250 mil dólares, cerca de 1,3 milhões de reais para ajudar o povo venezuelano. Parabéns, Neymar. Uma grande ação de um grande jogador. Agora são 9:51, tem um áudio aqui, deixa eu ver.
2: Bom dia, Mario.
1: Bom dia.
2: Tudo bem com você? Uhum. Hoje meu palpite do jogo vai ser 1-0 para nós, já tá muito bom, né?
1: É claro.
2: Se nós conseguir passar o Japão hoje, já tá muito bom, 1-0 pro Brasil.
1: Tá bom, meu anjo, tá bom, 1-0 Brasil, tá aí, portanto, palpite, né? Da Terezinha Mendes. Então tá aí o palpite da Terezinha Mendes. 1-0. Tá. A Leontina. Dona Leontina, bom dia. 2-1 Brasil. 2-1 Brasil. Tá certo? Vamos todos juntos aí então. A Fátima também já colocou aqui. Como é que se colocou aqui, Fátima? 1-0 Brasil, né? Foi isso? Fátima também está com a gente. Que a Fátima já falou aqui no ao vivo aqui também, né? Já falou aqui no nosso zap. Bom, gente, falar pra vocês o seguinte, daqui a pouco, hoje tem Cultura e Debate, às 11 da manhã, Gelson Padilha, e o Guilhermino, né? E também o Jaci Zomer. Hoje, eu acho que eles vão debater a política nacional, claro, é o foco, mas que eles vão falar do jogo do Brasil, eles vão, né? Eles vão falar do jogo do Brasil, pode ter certeza que eles vão falar do jogo do Brasil também. Brasil-Japão, daqui a pouco, 2 da tarde. Alô, bom dia.
3: Bom dia.
1: Bom dia, quem fala?
3: Luiz.
1: Repete, por favor, Luiz.
3: Luiz Rogério Custódio.
1: João Paulo II. Tá bom, qual é teu palpite, Luiz?
3: 2-1.
1: 2-1 Brasil. É?
3: Isso,
1: 2-1 Brasil. Tá concorrendo ao prêmio aqui se você acertar o resultado, tá bom?
3: Gasolina também.
1: Gasolina também. Gasolina.

0: é uma música aquela do... Do Barreirito. 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
1: Tá bom, meu querido. Tá anotado aqui, tá? Um abraço. Bom dia. Tá certo, vamos em frente com o programa. Por aqui agora tem mais áudio aqui. Áudio chegando, chega áudio. E o pessoal participando com a gente. Vamos ver quem tá aqui comigo agora?
2: Meu nome é Adri, eu quero participar do sorteio. O Brasil vai ganhar de 3-0.
1: Ah, Adrian. Adrian, 3-0. Tá anotado aqui, bicho. 3-0. Ô, bicho empolgado. O Brasil jogou no dia de Santo Antônio. Não, Santo Antônio é hoje, né? O Brasil jogou no dia todos os santos aí, tá? Jogou. E hoje é Santo Antônio. Vamos. Se não der na bola, vai na fé.
3: Bom dia.
1: Bom dia.
3: Eu quero participar aí também. Meu palpite de hoje é 2-1 pro Brasil.
1: Tá. E quem é você?
3: Bota meu nome aí.
1: Quem
3: Sérgio é? Batista Quan.
1: Ah, não entendi o primeiro. Deixa eu ver se eu consigo pegar o nome dele aqui, que eu não entendi.
3: Nome aí. Sérgio Batista Quan.
1: Sérgio Batista Quan. Tá participando. 2-1 pro Brasa. Mais aqui em frente. Gente que é da gente.
4: Bom dia, Marildo.
1: Oi.
4: Aqui é Rosetânia Cisconeto da Coloninha. Eu vou dar o meu palpite pro jogo do Brasil. 3-0 Brasil.
1: Ok? Tá otimista.
4: Obrigado.
5: Ô Marildo, 3-1 pro Brasil.
1: Quem?
5: Altamiro dos Santos.
1: Ah, Altamiro. Altamiro dos Santos. Obrigado pela audiência, tá? Você falou 3-1 Brasil? 3-1 Brasil. Obrigado pela audiência, tá, gente? Que bom. Que bom que vocês estão ouvindo a gente aqui. Tem muito mais, cara. Tem muito mais áudio aqui. Vamos ouvir.
6: Bom dia, Marildo.
1: Bom dia!
6: Aqui é a Rosilene Venâncio da Nova Orleans.
1: Ô, Rosilene.
6: Meu palpite para o jogo é 2-1 para o Brasil.
1: 2 Brasil, 1 Japa.
6: E as palavras que tu disse, que o bem ninguém divulga, é bem isso daí.
1: É, né?
6: É bem isso. O mal voa, mas o bem tem passo de lesma.
1: Verdade.
6: Parabéns, né, pelas tuas palavras.
1: É verdade, né? Ninguém divulga. Oh, o Neymar fez um baita de uma doação aí. E se eu tivesse condições, eu faria a mesma coisa, doava aí pro povo venezuelano, nossos irmãos da Venezuela, o qual eu tenho um carinho muito grande pelo povo venezuelano que vive aqui também, né? E o Neymar falou, ah, 1.300.000, cara. Ninguém divulgou, ninguém falou nada. O site da Venezuela é que colocou essa doação do Neymar. Cara, vamos respeitar, né? Quantos e quantos jogadores estão aí fazendo isso? Quantos profissionais, quantos empresários estão fazendo isso, ajudando o povo? E ninguém, né? Ninguém divulga. O que é bem não precisa divulgar, né? Agora quando é qualquer coisinha, porque o Neymar tá machucado. Aí tem que botar porque o Neymar não volta mais, porque não joga mais, porque não sei o quê. Vamos. Não é só Neymar, é todos os atletas aí. Deixa eu ver quem vem comigo aqui. Bom dia. Caiu. Sai da linha, senão o trem pega. Mais um aqui. Bom dia.
7: Bom dia, meu amigo. Hoje vai ser 5-0. Hã? Brasil.
1: Quem fala? Ah, deixa eu ver teu nome aqui. Tu não colocou nome, meu anjo. Tem que mandar um nomezinho sempre pra mim poder... Deixa eu ver se eu consigo descobrir teu nome aqui. Terezinha. Tereza. Deixa eu marcar o nome da Tereza aqui. Rapaz, meu papelzão aqui já foi tudo hoje. Hoje tá uma beleza, hein? Tereza. Não é nesse, Amarildo, é no outro papel aqui. Pega outro novo aqui. Tereza, 2-1, Brasil. Vem mais um aqui. Deixa eu ver quem tá aqui comigo na linha. Boa tarde, bom dia.
8: Bom dia.
1: Quem fala?
8: Elvira, aqui do Alto Paraná, me bota aí no sorteio.
1: Elvira. Qual é a... Quanto vai dar o jogo do Brasil hoje?
8: Vai dar 3-0.
1: 3-0. Tá, joia. Uhum. Obrigado, Vira.
8: Tá bom, beijo. Obrigado, eu que agradeço, obrigado.
1: Amém, beijo, tchau. Agora são 9:57, daqui a pouco tem a hora certa aqui, 9:57. Deixa eu só lembrar aqui mais um detalhezinho.

0: Na minha opinião, pro jogo de hoje, 3 pro Brasil e 2 pro outro ali. Três a
1: Pro Japão.
0: dois
1: 3-2.
0: pro Brasil.
1: 3-1, dona Dair. Obrigado, dona Dair. Um abraço. Ó. Não esquece que eu tô na Uber de volta aí, tá, dona Dair? Se precisar, só me chamar. Tô aí com a Uber aqui em Orleans e região, tá? Orleans e região. Deixa eu mandar um abraço aqui pro pessoal da Rede Feminina de Combate ao Câncer. A Rede Masculina também. Aquele abraço. Obrigado por estar junto com a gente. Quem vem mais aqui? Quem vem? Quem vem?
2: Oi, Marildo, bom
1: Oi.
2: dia.
1: Bom
2: Eu
1: dia.
2: quero dar meu placar do jogo. O
1: Ah.
2: Brasil vai fazer 2-1.
1: Tá.
2: Um pro outro e dois pro Brasil.
1: Ah. Tá bom. Deixa eu ver teu nome aqui. Deixa eu ver teu nome aqui. É Geralda. Bom dia, Geralda. Aquele abraço. Ainda bem que o meu computador aqui é meio doidão, mas ele, às vezes quando ele mostra os nomes das pessoas aqui, é a sorte, né? Não esqueça de mandar o um nomezinho. Sempre que vocês mandarem áudio pra mim, ou ligarem, participarem, sempre manda o seu áudio, tá bom? Olha, eu tô devendo aqui a música da Paula Fernandes, eu tô devendo o ponto G. Eu, assim que eu puder, eu pago, tá? Assim que eu puder, eu pago. Por enquanto, não tô conseguindo pagar. Vamos lá. São 9 e...
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1: Pontualmente 10 da manhã.

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1: É o Show da Cultura, agora são 10 horas e 8 minutos, 10 e 8. Nós seguimos em frente por aqui, trazendo para você o que tem de melhor, tá? O melhor da música, o melhor da... do que os pedidos, atendendo aqui também, né? Estamos agora, vamos atender agora a Paulo Fernandes, daqui a pouquinho vamos atender a música pedido da Paulo Fernandes aqui. Quem pediu Paulo Fernandes, mas antes deixa eu ver mais esse áudio aqui, que eu também não posso me atrasar com os áudios, tá? Não é áudio. Bom dia, Marildo. Brasil 2, Japão 1. Participar do sorteio também da gasolina. Maria Cristina Salvalage. Deixa eu anotar aqui o seu nome aqui. Maria Cristina Salvalage. 2-1 Brasil. É isso? 2-1 Brasil. Mais um que nós colocamos aqui então no sorteio. Você pode continuar participando, tá? 3466-1082. Tanto no WhatsApp ou também você pode fazer a ligação e a gente fala com você aqui. 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Agora, hoje, e diz que em 1970 criaram essa lei, né? Esse é o Brasil, tá? Cara, olhei que dia de jogos do Brasil pela Copa, não vão confundir depois qualquer amistoso quer pegar feriado, não. Diz que o patrão tem que dispensar, tá? Se o cara quer ver o jogo, o patrão tem que dispensar, é lei. Desde 1970 essa lei aqui, né? Agora o patrão podia dispensar o cara e já, né? Eu dava, né, uma 12 latinha, uma picanhazinha, um negocinho assim, vai ficar tudo certo, né? Mas é brincadeiras à parte. Hoje tem jogo do Brasil e todo patrão também quer ver o jogo, por isso que ele já dispensa o seu funcionário também, né? Ou, inclusive os bancos hoje fecham ao meio-dia, tá? Você precisa pegar dinheiro pra comprar gelada, pra assistir o jogo, comprar pipoca, comprar carne, sei lá. 2 da tarde não dá pra fazer churrasco, né? Mas, por que não? Claro que dá, né? Só tocar fogo na churrasqueira e fazer. Mas se você quiser pegar dinheiro, tirar dinheiro em banco, o banco fecha fecha ao meio-dia hoje, tá? Os bancos é ao meio-dia. 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Falar em Seleção Brasileira, deixa eu ouvir esse áudio aqui. Fala aí.
2: Bom dia, marido.
1: Bom dia.
2: Quer deixar o meu nome para... para concorrer o prêmio e do Brasil, né? Que a gente quer que ele ganhe. 3-1 pro Brasil.
1: Tá.
2: Vilma Matei.
1: Ah, Vilma Matei. Vilma Matei. Tá concorrendo aqui, 3-1 Brasil, tá? Eu quero ver se eu consigo, vou torcer que o Brasil ganhe e eu quero dar uma camisa da Seleção Brasileira, tá? Pro acertador aqui. Os que acertar, nós vamos fazer o sorteio e vai levar a camisa da Seleção Brasileira. Eu acho que é isso que eu vou conseguir fazer isso com vocês. Já tá encaminhado aqui a camisa da Seleção Brasileira, tá bom? Também quero a camisa da Seleção Brasileira. Vou pegar meu palpite aqui depois também. A última vez que nós jogamos na Copa contra o Japão, Rodolfo, me ajuda a lembrar, foi 4-0, né? Quando o Zico era treinador, lembra? O Zico era o técnico da Seleção Brasileira, da seleção do Japão. É, 4-0 Brasil. É, coitado do Zico, só leva por baixo, assim. Ó. Foi nessa faixa aí, mais ou menos. Né? Quanto vai dar o jogo do Brasil, Rodolfo? 2-0 ou 1? 2-0. Aí, Rodolfo de Vila, dando seu palpite aqui.

0: Vamos ver aqui.
1: Bom dia, Marilda.
0: Bom dia.
1: Aqui da Coloninha.
0: É.
1: Gostaria de dar o palpite aí. 2-1. Tá bom?
0: 2
1: claro,
0: a 1.
1: Claro, 2 pro Brasil e 1 pro.
0: 2 pra Asa, 1 pro,
1: tá
0: pro Japa.
1: E roda qualquer musiquinha aí pra gente ouvir.
0: Tá, tá, eu bom? Vou tocar.
1: E quero concorrer aos prêmios.
0: Tá.
1: Abraço.
0: Tá, tá concorrendo, tá. Eu vou rodar agora. Quem me pediu ponto G? Eu não consegui encontrar ponto G como é que é? Ed Brito, né? Ed Brito Samuel. Eu tenho aqui eu tenho aqui na minha pasta com Gustavo Lima. Gustavo Lima é bom também, né? É bom, né? E quem me pediu? Paulo Fernandes? Então agora tem Paulo Fernandes e Gustavo Lima.

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1: Agora são 10 horas e 26 minutos, 10h26, estamos na Cultura com o Show da Cultura. Você participa com a gente aqui através do 3466-1082, pode ligar, dá seu palpite para o jogo Brasil e Japão, que acontece hoje a partir das 14 horas o jogo, só que a partir de 13 horas e todo mundo liberado para cada um se encaminhar para sua casa ou para o bar ou para onde gosta de ver o jogo, né? É, fica à vontade de cada um, mas torcer pelo Brasil, claro. 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Participando com a gente aqui, você concorre a muitos prêmios todos os dias aqui no programa. Nosso abraço aí então para Lucilene, para Anselmo, para Rose, para Fabiane, para o Juan, para Maria Terezinha, para Eva, para Fabiana e também para o meu amigo Tigela. É, rapaz, vocês estão com a gente? Isso é legal demais. Tem mais música aqui.

0: Muito bem, para Rio Belo Supermercado, são 10 horas e 37 minutos, 10h37. Você continua aqui participando comigo, vou anotando o seu nome, tem mais áudios aqui, mais um. Vamos ouvir mais um áudio aqui que dá tempo, antes do intervalo.
1: Bom dia, Marido, aqui é o Rafael Raulindo. Meu palpite hoje é 2x1 Brasil.
0: Tá, Rafael Raulindo. Rafael Raulino. 2 para o Brasil, 1 para a Japa. 2x1. O povo acredita, tem que acreditar, né? Tem que...

Acreditar, rapaz, enquanto der, tem que acreditar, não se pode desacreditar de jeito nenhum, tá? Não desacredite, acredita muito. Eu tenho certeza que você vai ficar muito contente com o Brasil hoje à tarde. Que não vão permitir, quero ver aqui. Hoje o Brasil enfrenta o Japão. Valeu, Rodolfo, um abraço no mata-mata. E o jogo está marcado para as 14 horas, hora de Brasília. 14 horas, hora de Brasília, tá? O Brasil e Japão se enfrentam nessa segunda-feira pela segunda fase da Copa do Mundo. O estádio é a 16 avos, né? De Austin. As TVs vão estar transmitindo, né? Eu já falei aqui que transmite o jogo o Sport TV, a TV Globo, a SBT e também a TV Cazé. A Cazé que tá matando a pau aí, né? Cazé que matando a pau, botou a Globo no bolso, a Cazé, né? Que coisa. O Japão tem desvantagem em duelo contra o Brasil. Em 14 jogos, o Japão perdeu 11 e empatou 2. No último confronto, porém, os asiáticos fizeram história e venceram o Brasil pela primeira vez. Em 14 de outubro de 2025, o jogo foi em Tóquio. Saíram perdendo por 2-0, mas viraram o jogo para 3-2. Foi a única vitória que o Japão teve até hoje contra o Brasil. O Brasil passou a segunda fase como líder do Grupo C, empatou com o Marrocos 1-1, mas venceu o Haiti e Escócia pelo placar de 3-0. O saldo de gols deu a ponta para a seleção brasileira. O Japão avançou no Grupo F como segundo colocado, empatou na estreia por 2-2 com a Holanda, goleou a Tunísia por 4-0 e na sequência ficou no empate em 1-1 com a Suécia. Rafinha está fora por lesão muscular na coxa direita. Neymar, que chegou à Copa em recuperação de uma lesão na panturrilha direita, estreou contra a Escócia e se emocionou bastante após a partida. Deve ficar no banco de reservas hoje o Neymar. Me emocionei sim, no vestiário, sozinho, chorei, porque foi um alívio muito grande viver isso tudo de novo. Sempre foi meu sonho vestir a camisa da seleção, jogar a Copa do Mundo, vencê-la, viver, isso é muito bom. Agradeço a todos os brasileiros que incentivaram e principalmente a minha família. As colocações de Neymar, então, como eu falei, a transmissão aí, TV Cazé, TV Globo, SBT e Esporte TV, tá? Se você de repente tem aí como acompanhar também por alguns sites em tempo real. A vitória por 3-0 sobre a Escócia trouxe confiança para Carlos Ancelotti, que vai manter o time. Rayan, que substituiu o lesionado Rafinha, agradou e terá mais uma chance. Ancelotti brincou e disse que não adianta a escalação aos repórteres para não deixá-los tranquilos. Em uma declaração que ele deu, disse que a equipe seria parecida com a da vitória por 3-0 sobre a Escócia. Provável escalação brasileira: Alisson no gol, Danilo na ala direita, Marquinhos e Gabriel Magalhães pela zaga e Douglas pela ala esquerda, Douglas Santos. Casemiro, Bruno Guimarães e Lucas Paquetá formam o meio de campo e no ataque, Rayan, Garoto, Matheus Cunha e Vinícius Júnior. A equipe do Brasil, o Vinícius Júnior tem 4 gols, o Matheus Cunha tem 13. É uma seleção que vai pro ataque mesmo, né? Já o Japão, que tem o goleiro Suzuki, tá? O Suzuki é o goleiro do japonês. O Japão também vai estar com a equipe pronta, né? Completa, também para enfrentar a equipe do Brasil. Só um jogador não joga. É o Kubo. Kubo tá com lesão no joelho. Aí esse não joga, então, como o Brasil não tem Rafinha, o Japão não tem Kubo. Arbitragem, quem vai estar no jogo hoje é o Maurizio Mariani, da Itália. Assistente, Daniele Bordoni e Alberton Tegoni, também da Itália. O quarto árbitro é suíço, Sandro Scheider. E o do vídeo, Step

0: de América da Suíça. Então temos dois suíços e três italianos nesse jogo que o Brasil encara o Japão hoje às 14 horas, hora de Brasília. Vamos para os nossos apoiadores culturais e eu volto já com muito mais.
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As horas e 51 minutos, estamos aí com o Show da Cultura. Daqui a pouco, o Gelson Padilha chega com Cultura e Debate, com o Dilo Rimiano e também com o Jaci Zomer, né? Estarão juntos aqui no debate. E, lógico, em vários assuntos, aí principalmente a visita do presidente Lula, que esteve em Santa Catarina, foi uma verdadeira vergonha, né? Falando mal dos catarinenses, da posicionamento de Jorginho Melo com relação a essa visita. Jorginho que defendeu o Estado aí dessas colocações que o Lula fez. Isso é assunto que daqui a pouquinho você vai poder acompanhar tudo aqui na Cultura com o debate entre que estará junto aí Gelson Padilha, com o Dilo Rimiano Brito e também com o Jaci Zomer. É assunto realmente para mexer com a comunidade. Música, Daniel, canta para nós.

indo pra você voltar, eu só quero saber como é que você tá, tá? Fazer o seguinte, são 10:57, obrigado a você que esteve comigo, nesta manhã maravilhosa de segunda-feira, vem aí o Gelson Padilha com sua equipe de debates, eu volto amanhã às 9 da manhã, gente, fé no coração e vem Brasil, nós todos aí torcendo muito pela seleção brasileira. Grande abraço, até amanhã, querendo Deus.

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Muito bem, 11:09, 11:09, chegando para o nosso Cultura em Debate. Os dois debatedores já estão por aqui, nossos companheiros Dilermando Brito e Jaci Zomer e Dilermando Brito, preparados, aquecidos, porque hoje tem Brasil e Japão. Antes do Brasil e Japão, a coisa pega fogo aqui, porque o debate de hoje tem muitos assuntos importantes, né? Assuntos aí da hora, sim.

0: Santos, visita do nosso ilustre presidente da República, Santa Catarina. Temos também vídeos na internet explodindo aí as candidaturas, pré-candidaturas e tudo mais. Daqui a pouco a gente vai falar sobre isso e muitos outros assuntos, é claro, que os nossos debatedores trazem para o debate toda segunda-feira aqui com Jaci Zomer e Dilermando Brito. 11:10 agora, 11:10, vamos à previsão do tempo.
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0: Peter Scheuer e o tempo aqui na Cultura em três edições, 7 da manhã, agora às 11 e também 5 da tarde. 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Peter Scheuer e o tempo, como é que vai se comportar? Por enquanto, chove por aqui, 14 graus, 98% a umidade do ar. E para os próximos dias, Peter? Bom dia.
2: Bom dia. Segunda-feira com predomínio das nuvens, céu nublado. Lá de vez em quando até pode ter a ocorrência de alguma chuva passageira de forma rápida e isolada. E boa parte do dia segue com tempo seco. Amanhã também é um dia relativamente aproveitável, com muitas nuvens. Mas lá de vez em quando pode voltar a ter novos episódios de chuvas. Então a condição de chuva ela é um pouquinho maior nessa sequência aí de terça-feira. Então uma terça-feira com presença de muitas nuvens, alternando com algumas aberturas rápidas de sol. E em alguns momentos chove, em outros momentos permanece com tempo seco. Então tem previsão de chuva nessa terça. Na quarta, quinta, segue com previsão de chuva, isoladamente a formação de alguns temporais e períodos curtos de melhora, ou seja, não é ruim o tempo todo não. Na sexta-feira o tempo melhora, sábado e domingo também o tempo é bom, dá para aproveitar bem. A temperatura ela se mantém mais baixa durante as madrugadas e manhãs, chama atenção, principalmente da sexta e fim de semana. Antes disso não, é uma temperatura bem tranquila, as mínimas no amanhecer elas ficam próximas aí dos 12, 15 graus, então é a temperatura mais elevada mesmo. E só lá para o fim de semana que volta a esfriar, mas ainda assim o frio não é relevante não, é mínima de 8, 9 graus, mínima que a gente já está acostumado. E a temperatura máxima prevista para essa semana varia entre 17, 16 graus nesse início de semana, 20, 22 ali na metade. Peter Scheuer, meteorologista, com a previsão do tempo.
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0: Muito bem, agora sim vamos ao debate. Os nossos companheiros estão por aqui. Jaci Zomer vem protegido. Quem não protegeu a careca foi o nosso companheiro Dilermando Brito. Jaci protegeu aí com um boné hoje, porque hoje, além do frio, tem chuva, né? É, companheiro Dilermando, bom dia.
1: Bom dia, Padilha. Bom dia, companheiro Jaci. É, hoje é um friozinho com chuva, né? Eu prefiro sem chuva. Né?
0: É. Frio eu gosto. Sem boné? Só de guarda-chuva?
1: Não, eu tenho uma toquinha aqui, né?
0: Ah, tem uma toquinha no bolso. Jaci, o boné. Aqueça, esse boné, além de proteger, ele aquece também, né?
2: É.
0: Bom dia.
2: Com certeza. Bom dia, Padilha. Bom dia aos ouvintes da cultura. Bom dia, meu amigo Dilermando. Eu não tenho usado muito essa palavra companheiro, não gosto muito.
0: Ah, não?
1: Eu também não gosto também, não.
0: Por que que vocês não gostam, será?
2: Tradicionalmente, os associados do Lions Clubes chamam
0: de companheiro, pois.
2: Tratam companheiro. De companheiros, né? Companheiros. Isso aí já coisa de uma expressão
1: centenária,
2: mais que centenária, né? Mas depois que foi adotada pelos nossos, como é que o Padilha chamou, digníssimos
0: ilustríssimos
2: políticos, ilustríssimos políticos, né, do grupo esquerdista aí, do nosso como é que é o que alguém fala nos vídeos por aí, Luiz Ignorácio Bebaço da Silva.
0: Oh, meu Deus do céu. Agora ele pegou pesado, Dilermando. O que você achou disso?
1: Na verdade, ele falou a verdade, né?
0: Luiz o quê? Ignorácio?
2: Ignorácio Bebaço da Silva.
1: Mas o Lula realmente está numa situação complicada, cara. Na Europa, por exemplo, ali onde ele era muito ovacionado. Vocês sabem, na verdade, que a Europa ela é socialista, na verdade, né?
0: Boa parte, né?
1: Boa parte dela é socialista. Então o Lula andava muito bem ali no meio. Tanto é que o Bolsonaro era detestável ali, né? Ninguém gostava muito do Bolsonaro. O fato é que hoje o Lula hoje está sendo ignorado dentro da Europa. Por quê? Por causa das atitudes dele. Uma, essa questão de antissemitismo dele contra os judeus, ele ser contra a guerra a favor da Rússia na invasão da Ucrânia e mais itens aí, né?
2: A favor do Irã,
1: da Palestina.
2: Do Hezbollah, né? Como é que é aquele grupo lá que sacrifica pessoas? No Irã é o Hezbollah mesmo?
1: É o Hezbollah. Um deles é o Hezbollah. É. Os Tuts.
2: E manifestações diretas, né? Que ele faz Hamas. Claras. E declarando, se declarando adepto ao comunismo. Isso que, né, que o nosso povo não gosta, mas sei lá. Enfim, eu não sei como é que eles vão fazer, porque por isso que estão aí desesperados, né? Desesperados. Fazendo o que ele fez, o papelão que ele fez em Itajaí ontem, antes de ontem.
1: Acho que foi na sexta.
2: Sábado, sexta-feira, sábado. Enfim, esse papelão muito feio que fez de novo em Santa Catarina. Declarando guerra para tudo, né? O homem declara guerra para tudo. Não sei como
1: é. Eu acho que é assim, a gente vai quebrar a narrativa do Lula com verdades, né? Quando o Padilha colocar o áudio dele, tem alguns pontos ali.
2: Ele mesmo é igual aquele provérbio que diz que o peixe mora pela boca, né?
1: É.
2: E ele, tudo que ele fala, já era para ter se acabado esse homem na política, né? Não estou dizendo a pessoa, que Deus permita que ele viva 200 anos, mas fora da política, né? Porque

0: Para a política não serve. Nasceu para não servir para nada na política. O que, que ele faz na política? Ele poderia ter sido um presidente de sindicato. Grande Quem nome. Sabe, né? Talvez um presidente de sindicato pudesse ter capacidade para ser. Agora, para ser presidente do Brasil, aí o nosso povo realmente pisou na bola muito, muito feio. O que, que nós poderíamos ser sem esse PT no governo?
1: Ah, o Brasil estava mais longe, né?
0: Imagina o que nós seríamos hoje, né? Mas, infelizmente, nós tivemos essa infelicidade de ter essa ascensão política de uma figura completamente fora da casinha, né? Agora declarando guerra para os Estados Unidos, declarou guerra. Eu não sei o que eles vão fazer na eleição, né? Porque querem ganhar a eleição. Hoje eles não têm mais o lá à esquerda nos Estados Unidos, né? O ex-presidente dos Estados Unidos.
1: A esquerda americana
2: não tem mais o Biden?
0: O Biden nos Estados Unidos não tem aquela organização que tinha nos Estados Unidos para ajudar nas eleições de esquerda, dos países de esquerda.
1: Mas é assim, ó.
0: Como é que era aquele.
1: A esquerda americana, os democratas lá, né? Eles têm muita força ainda, só que eles não têm mais votos.
0: E a desconstrução daquele...
1: Ah, estás falando da Side?
0: Daquela... Tá.
1: É que tinha um órgão ali nos anos 60.
0: Exatamente.
1: Um órgão que bancava a...
0: Bancava eleições
1: nos... Não, na verdade era o projeto. Ela foi
0: sim, os projetos,
1: isso.
0: Mas injetavam ali, dinheiro nas campanhas também.
1: É, mas ele não foi para isso. Ele foi feito nos anos 60 para injetar dinheiro nos países.
0: Sim.
1: Aí a esquerda pegou a ideia e deturpou ela.
0: Então.
1: Começou a investir pesado nessa parte de jornalismo, em projetos da cultura work. E aí é nisso que nós temos
0: não
1: hoje.
0: Não vai ter mais o amigo Maduro, né?
1: Não tem.
0: Na eleição passada ele tinha ali o apoio da Venezuela também para na eleição.
1: Não sei se o Lula não fez esse discurso apenas para o pessoal dele mesmo, né? Para reforçar o que ele...
0: Sim.
1: Porque para nós não foi.
2: Vamos ouvir o que ele disse.
0: Esse vamos discurso para 700 pessoas que viraram 7, 15, 7 ou 70, 15.
2: Até para o nosso ouvinte tirar suas conclusões, quem não ouviu, né? Quem ainda não ouviu. O que o Lula disse sobre Santa Catarina na sua visita, que deu meia dúzia de gato pingado lá em Itajaí.
0: Prepararam um espaço para 700 pessoas.
1: Deu 15.
0: E não foi ninguém.
2: Eu acredito que uns 10% teve lá, uns 70% talvez teve lá.
0: No máximo.
2: Os puxa-sacos estiveram lá. Vamos ouvir o que disse o Lula, o excelentíssimo presidente da República, num estado, um dos melhores do Brasil. Um dos mais produtivos, o que mais paga imposto e que menos retorna. Ouça só o que ele disse.
3: Estado brasileiro e todo mundo tem que ser tratado igual, todo mundo. Então, companheiros e companheiras, está chegando o momento da onça beber água. Está chegando o momento. Está chegando o momento. Vocês não podem permitir que prevaleça em Santa Catarina o racismo. Não pode permitir que aqui em Santa Catarina as pessoas sejam tomadas da síndrome de grandeza, porque esse estado é muito rico, não é pobre. A gente é um estado brasileiro e todo mundo tem que ser tratado igual. Todo mundo. Não tem um cara porque é branco é melhor do que o que é negro. O cara que é nordestino é pior do que o sul do país. Que história que é essa? A gente não aceita. Hitler tentou fazer isso e acabou do jeito que acabou. A gente não pode permitir essa ideia da hegemonia branca sobre o restante do país. A gente não pode. Na verdade, isso não é hegemonia branca, é hegemonia da ignorância. É hegemonia da ignorância. Que a gente tem que ter coragem de debater, gente. Por isso, eu estou aqui, orgulhosamente, dizendo, sou pernambucano, sou nordestino, mas duvido que algum governador catarinense fez pelo Santa Catarina o que eu fiz como presidente da República. Duvido.

0: aí o que disse o Lula, portanto.
1: Na verdade, isso não é hegemonia branca, é hegemonia da ignorância.
0: Hegemonia da ignorância. O que vocês acharam disso?
2: A ignorância.
3: Eu acho que é o seguinte, Padilha, eu vou dizer por um... com direito de fala, né? Como é que a gente fala agora?
0: Direito de resposta?
3: Não, direito de fala, é que eu sou de fora, né?
0: Ah, pois é. Você é paraense.
3: Eu sou paraense e sou negro.
0: É verdade.
3: Então, com direito de fala, eu vou dizer uma coisa para ele. Primeiramente, que eu acho que o Lula se equivocou num número nisso aí. Primeiro porque, assim, olha, eu nunca fui maltratado aqui. Estado de Santa Catarina é o seguinte, é um povo de gente que trabalha. Gente que não trabalha, que quer ver do Estado, não é o lugar. Então, acho que aí ele tem, o Lula, como ele tem alguns partidários do PT, que devem reclamar isso dele, né? E assim, olha, é comparar o Estado de Santa Catarina a dizer que Hitler é um absurdo, gente. Ó, vamos quebrar uma narrativa. Quem não gosta dos judeus, não é Santa Catarina, é o próprio Lula. O Lula, ele é uma pessoa... Ele não entra, ele não pode entrar, por exemplo, no Estado de Israel. Ele é pessoa não grata.
2: Não grata.
3: Ele é uma pessoa não grata do Estado de Israel. Por quê? O Estado de Israel, ouvinte, foi o judeu foi a grande vítima dos nazistas.
0: Pois é. Né? E quem aí é vem aqui e chama de nazista.
3: Quem é antissemita é o Lula.
0: Pois é.
3: E não somos nós que estamos dizendo isso.
0: Mas são as narrativas. Ele disse uma vez para o Maduro, né? E quando ele se dava com o Maduro, hoje não se dá mais.
3: Pois é, né?
0: Não sei porquê, né? Mas quando ele se dava com o Maduro, ele disse aqui no Brasil para o Maduro: Maduro, tem que criar uma narrativa lá na Venezuela para você continuar no poder. E é o que ele quer, é o que ele está fazendo.
3: Mas o Lula sempre foi isso, né, Padilha? Ele sempre colocou assim, né, o nós contra eles, né, o negro contra o branco, o hétero contra o LGBT, é sempre contra, mulher contra o homem, homem contra a mulher. Por quê? Porque eles crescem justamente nisso aí.
2: Uhum. Você...
3: A esquerda sempre cresce, gosta de crescer na diferença.
2: Você percebeu a entonação, a respiração dele quando começa o áudio ali, está destilando ódio, né? Uma manifestação de alguém que está ali destilando ódio. Ele ficou muito pé da vida, como se diz, porque o Jorginho Melo não compareceu ao nosso governador, não compareceu ao evento dele. O grande evento era uma inauguração lá de alguma coisa da Marinha, né?
3: O lançamento de um navio da Marinha que foi feito.
2: Então ele demonstra a cada minuto que ele exatamente está fazendo aquilo que nos acusou. Muito pelo contrário do que ele fala, o catarinense acolhe até vagabundo. Você vê que quantos aí, vagabundo, pessoas que realmente têm carência por algum motivo, o viciado, né, em drogas químicas, em álcool. Quantos prefeitos da nossa região aqui que têm um serviço social que vai lá e levanta o cara, acolhe, tem casa de recuperação, tem atendimento médico, enfim... dessas pessoas. Então, ele nos colocou numa situação assim, como se nós pensássemos somente em nós. O catarinense só pensa nele e acha que é melhor que todo mundo, né? E aí, ali nas redes sociais, tem alguns que acham que ele tem razão de ter falado isso. Tem pessoas de Santa Catarina que eu vi ali que se manifestaram, mas a maior parte deu um pau direto, né? Foi. E aí O Padilha tem aqui, aí parece que um vídeo um áudio também do Décio Lima, né? Que é uma figura já conhecida aí dos catarinenses e que defende o Lula e
0: o Décio tentou defender, né? Mas é uma defesa. O Lula, no vídeo que o Décio Lima divulgou aqui na sua rede social. O Lula fala de costas, sabe? Lula fala de costas, não coloca o Lula de frente. Alguém que gravou o Lula de costa, não sei se propositalmente para distorcer o que ele estava falando, ou alguma coisa parecida, porque não entendi, sinceramente, por que o Décio Lima, que é tão chegado ao Lula, não filma o Lula de frente, né? Ficou de costas, totalmente de costas.

0: Narrativas, aí, né, Padilha?
1: É, narrativas. Implantando. Mas eu vou colocar primeiro o que o Jaci me mandou aqui, do Paulo.
2: Ah, do Paulo Lopes.
1: Radialista Paulo Lopes, né?
2: Sim.
1: Que também, como o Dilermando, não é catarinense, é lá do Rio de Janeiro, é carioca. E vê o que ele diz aqui. Santa Catarina está contra o Lula. É, comprou briga com os sulistas. Ele afirma aqui. Vamos ouvir o que disse o radialista lá do Rio de Janeiro, Paulo Lopes. Vamos ouvir.
3: Lula comprou uma briga tremenda com os catarinenses. É isso aí. Ao estar lá em Santa Catarina, numa inauguração, o Lula falou mal dos catarinenses. Lula, que você sabe, não gosta do sul do país. O Lula não é amado pelo sul do país também. Porque você não gosta de Santa Catarina, Paraná, Rio Grande do Sul, o pessoal de lá também não gosta dele. Mas ele foi lá para inaugurar e não tinha ninguém. Primeiro, prepararam um lugar para receber 700 pessoas. Tinham 20, 30, 50 pessoas. Ninguém quer ir onde o Lula está, essa é a verdade. E ele aproveitou e falou mal do governador, o Jorginho de Mello. Falou mal, criticou o governador, porque o governador não foi lá. E se não bastasse isso, ele falou mal do povo de Santa Catarina, dizendo que é um povo racista, que é um povo de brancos. Mais uma vez jogou classe contra classe, povo contra povo. É o que ele sabe mais fazer, jogar ricos contra pobres. Fazer essa divisão para ele poder sair ganhando. Só que ele quebrou a cara. Porque, na realidade, Santa Catarina é um estado espetacular, que está dando certo, que tem emprego, que tem progresso. Eu não moro em Santa Catarina, mas eu acompanho o trabalho do governador, das autoridades e do povo, povo aguerrido, povo que sabe produzir. Tem aí a fala do Lula, coloca aí, mas não coloca muito não. Não, coloca um trechinho só para a gente entender o que ele quis dizer. Vamos lá.
4: Vocês não podem permitir que prevaleça em Santa Catarina o racismo. E todo mundo tem que ser tratado igual. Não tem um cara que é branco é melhor do que o que é negro. O cara que é nordestino é pior do que o que é o do sul do país. Que história que é essa? Hitler tentou fazer isso e acabou do jeito que acabou. Mas duvido que algum governador catarinense fez pelo Santa Catarina o que eu fiz como presidente da República. Duvido.
3: Depois de falar essas coisas, porque eu não sei o que ele toma, não sei o que ele bebe, né? Não sei se é água, se é outra coisa, ele fala essas besteiras onde é que ele vai, o governador, o Jorginho, questionado sobre a posição do Lula, disse o seguinte: olha o vídeo aí do Jorginho falando, olha o vídeo do governador de Santa Catarina.
0: Segura minha carteira aí que eu vou ter que gravar.
5: O ministro do transporte está dizendo que ele procurou o governo do estado para fazer em parceria com o governo federal projetos da ordem de investimento de 24 bilhões de reais aqui no estado. E qual foi o argumento do governador?
6: Não teve argumento, presidente. Ele simplesmente não quis fazer em parceria.
0: O Lula, toda vez que vem pra cá, ele não entrega nada. Só vem pra falar mal da gente. Até aí tudo bem. O problema é que mentem na cara dura. Nunca nos ofereceram esse investimento. O que o ministro está falando é o projeto de concessão para pedagiar as nossas estradas estaduais. Esses mais de 3 mil quilômetros que reformamos com o programa Estrada Boa, eles queriam que uma empresa arrumasse para depois pedagiar. Esse é o tal dos 24 bilhões. Não brinca com nós, né? Aqui ninguém é tolo. Mas eu arrumei, sem precisar botar mais imposto no lombo do catarinense. Fazer a 101 que está parada, vocês não querem, né?
6: Um engarrafamento aqui na BR-101, que a gente espera no próximo mandato do senhor, a gente está com isso resolvido.
0: Seus cara de pau.
3: Nós estamos aqui diante de um camarada que não tem preparo para ser presidente da República. Às vezes eu me pergunto, o que é que o Lula tem para ser presidente desse país? Quem é que colocou esse cara lá para comandar o país? No máximo ele podia comandar um sindicato.

0: Eu estou sendo firme e forte aqui, porque na realidade não é a primeira vez. Já é a 15ª vez que ele vai para cima do povo do Sul. Como se houvesse uma divisão no Brasil, Nordeste é uma coisa, Norte é outra, e Sul é outro, Centro-Oeste é outro. Nós somos todos uma família. Somos todos Brasil. Nós queremos o bem do país, do povo nordestino maravilhoso, do povo nordestino trabalhador, enganado sim, por este governo e pelo PT há anos e anos, o povo do Nordeste enganado. Agora somos irmãos, temos que estar unidos. Não tem esse negócio do Sul é de um jeito, o Nordeste é de outro, o Norte é de outro, o Centro-Oeste é de outro, o Sul é de outro. Não tem. Somos o mesmo povo e precisamos lutar contra essas pessoas que querem nos dividir, jogar uns contra os outros. Senhor Lula, o senhor não vai conseguir.
1: Tá aí, portanto, aí o Paulo Lopes, né? Radialista. Jaci Zomer é fã dele, né, Jaci?
2: Faz tempo.
1: Faz tempo.
2: Faz muito tempo. Quando ele era radialista na Rádio Tupi do Rio de Janeiro, quando desde jovem eu acompanhava os programas do Paulo Lopes. Show do Paulo Lopes era o nome do programa. E hoje ele tem canal, não sei se continua trabalhando em rádio, acredito que até não, porque ele também já é uma pessoa bem idosa, imagina, se eu quando jovem já o ouvia, né? Atualmente, no meu 74, eu acompanho agora no YouTube, né? Nesse canal dele, e realmente é um excelente radialista, né? Um excelente... Eu diria...
1: Faz uma análise muito, muito precisa, né? Da vinda do Lula para cá e do discurso distorcido, louco, de um presidente que deveria estar unindo o país e está desunindo. Né?
2: Padilha, o que o Lula conhece de Santa Catarina?
1: Até pode conhecer, Jaci. Eu até discordo de ti que ele não conhece. Ele conhece sim, só que ele não gosta, como disse o Paulo. Ele não gosta por quê? Porque não votam nele. Porque
2: ele
1: não aceitam a forma deles governarem. Só
2: ele,
1: isso.
2: Ele pode conhecer.
3: Padilha. Eu acho que é assim, né, Padilha? O Lula, ele sabe que aqui é jogo vencido, né?
1: É.
3: Pra oposição.
1: Vem aqui atacar para tentar entrar na mídia, né?
3: Ele vem fazer aquilo que é o seguinte, né? Ele não vem fazer o discurso para quem é aquele que gosta dele. Vem fazer para quem não gosta.
1: Para turma dele, né?
3: Vem fazer para turma dele.
1: Para incentivar.
3: Agora, aquele camarada que vota no Lula. E mora em Santa Catarina, meu amigo, dá uma olhada pro que o Lula falou, cara.
2: Eu diria o seguinte, Padilha, eu me refiro que o que ele conhece de Santa Catarina é a vida dos catarinenses.
1: Ele sabe, faz de conta que não sabe.
3: Mas o que eu digo assim, sabe, companheiro? Assim, Jaci, é que assim, ó.
1: Companheiro
3: Lula,
1: é bom.
2: Mas ele não acha.
3: É que assim, o que o Lula falou é isso
2: que
3: aí.
2: Falar.
3: Puta, o cara mora aqui no Sul. O cara é catarinense e ainda vai votar numa pessoa dessa como Lula. O que você vê ali nas falas do Lula é simplesmente ódio.
1: É ódio puro, né?
3: É ódio puro. Aí você vai apoiar um camarada desse que não gosta da tua terra. Vai votar no Lula, porque aquele que não gosta do Lula não vai votar no Lula mesmo, deu?
1: Sim.
3: Mas aquele que vota, meu amigo, dá uma olhada para isso. Olha o que ele está dizendo da tua terra. E nós sabemos que não é verdade. Você que vota no Lula sabe que não é verdade. Faz favor, né? Para e pensa. Pô, peraí, o que o Lula está falando? É verdade? Não, não é verdade.
1: É, desta vez ele extrapolou. Eu acho que agora ele disse o porquê realmente odeia Santa Catarina.
2: Vai crescer.
1: Odeia Rio Grande do Sul, odeia também Paraná, porque realmente não concorda com a forma deles governarem. Só isso.
2: Acredito que com esse o índice de votação dele aqui, que foi...
1: Que já era pequeno.
2: 30%, né? Assim, na média... Vamos dizer, arredondando 30% no estado, né, no estado todo, vai cair para 20%, vamos dizer assim. Ele vai perder uns 10% de eleitores.
1: Mas ainda tem, né? Ainda tem muitas pessoas que acham que é o melhor sistema, a melhor forma. Né? Temos líderes aqui, a própria União sabe disso.
2: Não é.
1: Temos gente aqui que diz que entre Lula e Bolsonaro, eu fico com Lula, porque o Lula é mais simpático.

0: que eu penso, mais ou menos assim.
1: Tudo
0: né?
1: bem,
0: tem
1: né?
0: Tem alguns que dizem isso.
1: Respeita-se. Tem gente que não gosta do que a gente fala aqui, quando a gente fala mal do Lula. Mas eu não entendo que as pessoas falam bem do Lula, mas elas não explicam o porquê. Aqueles que votam no Lula não sabem por quê. Eles não. É uma simpatia. É uma
2: doutrinação.
1: É uma expressão de simpatia cega? O que é isso?
0: Né? Tem alguns comentários aqui, Jaci de Lermando, antes do intervalo, vamos aos comentários. Roberto Coan, parabéns. Vocês sempre muito coerentes em todos os assuntos debatidos. O Ronivaldo Medeiros Pedroso, olha só o que ele disse. Bom dia, Padilha, seu Jaci, seu Dilermando. O Lula levou uma decepção não só em Santa Catarina, em sua visita, também no Mato Grosso. Foi muito Faiado. Abaixo do esperado para o PT no Mato Grosso. Está aí um presidente sem o povo, só com o sistema corrupto mesmo apoiado por ele. Olha só. Está aí um comentário muito coerente, né, do que realmente representa.
1: Comentário de alguém que conhece a história, né?
0: Já o Sérgio Costa, né? O Sérgio Costa já é Lula declarado, ele diz: oi, bom dia. Olha. Que vem mais 4 anos do Lula por aí.
1: É o que ele sabe dizer, né?
0: Diz ele assim. E diz, ó, vocês só falam do Lula quando ele vem inaugurar uma coisa boa para Santa Catarina. Esse maldito governador nem aparece. Vê como eles gostam do governador, né?
1: Quem faz acontecer é o governador, meu amigo, não é o Lula, não.
0: Aí a Adélia Zomer dá um bom dia aqui. A Ivonete Ramos também. Com a paz do Senhor Jesus, pede a paz aqui, né? O Rogério ainda continua, só falam da esquerda, falam das coisas boas que Lula já fez por Santa Catarina.
1: Fala ele.
0: O que que fez, né?
2: Boa pois pergunta.
0: É. Boa pergunta, né?
1: Fala ele.
0: Fez o túnel.
2: Não, não só isso.
0: O
2: não,
0: túnel do Morro dos Cavalos.
1: Do Morro dos Cavalos.
0: Ah, fez. Fez.
2: Foi no governo, vamos ser coerentes. No governo da Dilma, houve a entrega da duplicação
0: da 101, sem dúvida.
2: Isso foi feito.
0: Lá na Dilma.
2: Ponte,
0: não nesse
2: ponte
0: governo do Lula.
2: Não, do Lula não. Estou falando da Dilma.
0: Aliás, ele inaugurou, sim.
1: Não.
0: Inaugurou aquilo que o Bolsonaro deixou quase pronto, que era o túnel de Florianópolis.
2: Tá, deixa eu ver outra.
0: Aqueles túneis de lá, estava praticamente pronto, ele veio e inaugurou.
1: O contorno, coisa. Né? O contorno.
0: O contorno viário.
2: Foi só, né?
0: Que inclusive foi feito pela iniciativa privada.
2: Assim,
0: foi pela iniciativa privada.
2: Sim.
0: Por quê? Porque estava no contrato lá que a questão da concessão
2: que
0: tinha que fazer.
1: E
0: é o que eles querem fazer com o Morro dos Cavalos. Que nós paguemos.
1: E a duplicação da 101 Sul? A gente sabe a história dessa obra, né? O que houve de problemas, de embargos e tudo mais, por falta de seriedade nas licitações, roubalheira nas licitações. A gente sabe, a gente tem memória.
0: O Rogério continua aqui, ele dizia, eles apoiam até o Bolsonaro, para que mais bandido que o Bolsonaro? Na opinião dele, bandido.
1: Continua a mesma narrativa. É bandido, mas ele não vem explicar o porquê que é bandido. Porque roubou joia.
0: Jorginho não é dono de Santa Catarina. Mas,
2: acabou, já
0: ó, ele disse que Jorginho não é dono de Santa Catarina. Só que Jorginho tem a maioria dos catarinenses, meu amigo.
1: O Jorginho é o governador. Até nas pesquisas, ele nunca disse que é dono.
0: Até nas pesquisas do Lula, ele aparece melhor. Então,
2: questão das joias do
0: ele
2: Bolsonaro.
0: Criou,
2: que foi
0: ele
2: roubado.
0: Ganhou a simpatia
2: primeiro
0: do governo.
2: Foi um presente. Segundo, é que o próprio Ministério Público depois disse, é um presente e fica para o presidente.
1: Jorginho teve coragem desde quando era senador.
0: Olha uma narrativa aqui. O Jorginho era ministro da Dilma, nunca foi.
1: Nunca foi ministro da Dilma.
0: Tá bem,
1: eu já ouvi isso também, mas é gente que ouve falar, alguém falou.
0: A Cláudia Barbosa, ela já é o outro lado da moeda. O nosso governador não é maldito, e o Lula que é. A Ivonete Ramos, por que não é o Lula? Lula tá mortinho. Tá todo mundo comentando aqui. O Rogério diz, não sei como vocês falam tanto em Deus e odeiam o Lula, melhor presidente do Brasil.
1: Tá aí. Ah, não.
0: É?
1: É uma boa comparação.
0: Lula 2030, ele vai voltar em 2030.
1: Fala. É que nós não temos como, assim, de
0: aí
1: instantaneamente.
0: A Cláudia diz: melhor presidente, Cruz Credo. A Marlene Monteiro dá um bom dia, Roberto Coan. Também concordo com o Rony: um presidente sem povo. É isso aí. O Jorge Silva, bom dia, estamos juntos. Aí bota um número aqui que eu não posso dizer. Mas tudo bem. Esses são os comentários do nosso público.

0: público ouvinte, né? E vamos respeitá-los também. Sim, vamos ao intervalo, voltamos já. Depois do intervalo tem o finalmente do nosso programa.
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2: Muito bem, de volta ao nosso programa, faltando 8 minutos para o meio-dia, 8 para o meio-dia. Eu vou colocar aqui, para não ficarmos aqui de um lado só, vamos ouvir o que disse o Décio Lima. O Décio Lima já foi deputado, né? Agora não é, né? Porque ele perdeu a última eleição, né? Então, ele não é nada agora, né, Jaci? Acho que não. Décio Lima, não sei se é deputado pelo PT ou não, mas concorreu ao governo, então não deve ser, não é nada agora, né? É candidato ou pré-candidato a senador, né? Vamos ouvir o que ele disse em defesa do Lula. Vamos ouvir para ouvir o outro lado da moeda, né? Vamos ouvir aqui o que ele disse, o Décio Lima, que nós recuperamos agora aqui o seu áudio, vídeo. Fala aí, Décio Lima, pode falar.
7: Mais uma vez criando fake news contra o presidente Lula. Agora inventou que o Lula chamou os catarinenses de racistas. Vamos ver no VAR.
8: Vocês não podem permitir que prevaleça em Santa Catarina o racismo. A gente é um Estado brasileiro e todo mundo tem que ser tratado igual. Todo mundo. Não tem um cara que é branco é melhor do que o negro. O cara que é nordestino é pior do que o negro. No fundo do país, que história que é essa? A gente não aceita.
7: Infelizmente, Santa Catarina tem hoje o maior número de células neonazistas do Brasil. Inclusive porque o governo do Jorginho não toma pulso dessa situação que envergonha as pessoas de bem do nosso estado. O fato, governador, é que nós não podemos passar pano para o racismo. Aqui ou em qualquer lugar. Muito menos inverter a verdade e manipular os catarinenses contra o presidente Lula. Como...
2: Tá aí, portanto, o que disse, né? O Décio Lima, que saiu em defesa de Lula e acusa Jorginho de não ter pulso firme contra neonazistas, que várias células, veja só o que ele afirma também, o Décio Lima. O Décio Lima tá louco para perder voto, né?
9: Que defesa é essa, hein?
2: Que defesa louca, né? Neonazistas.
10: E ele

0: Ele quis defender o Lula, mas colocou o áudio onde o Lula fala que, não deve permitir o racismo aqui em Santa Catarina.
1: É interessante. Então, vamos passar para vocês aqui o vídeo que está no Jornal Razão. Jornal Razão, JR. O vídeo diz o seguinte: ele foi prefeito de Blumenau, foi presidente do SEBRAE, agora em Santa Catarina, né? O Décio Lima. E ele afirmou que Jorginho criaria fake news sobre o Lula em Santa Catarina. Porém, o que ele afirmou também, Jaci, o mais interessante é que todo o vídeo o Lula fala de costas. É alguém que gravou de costas o Lula. Não sei porquê, por que razão.
2: Eu não sei, não, mas eu acho que.
1: Qual foi a razão disso?
2: Aquele áudio tá editado.
1: Parece que sim, teve um corte, né?
2: No começo ali, tem um corte ali.
1: Parece que sim, mas tudo bem. É o que disse o Décio Lima a respeito do assunto, Jaci Zomer.
0: Sim, porque no áudio agora não deu para ouvir quando ele diz joga nordestino contra do sul, pá.
2: Deu a impressão que foi
0: preto contra branco.
2: Tem que dar uma olhada depois.
0: Lógico que ele rodou a parte que interessa. O Décio Lima é um petista ferrenho, eu acho que ele está no papel dele também, e faz acima de tudo o papel do PT, né? O papel do que é criar narrativas, mentir, esconder a verdade. Essa é a prática, né? A prática comum desse pessoal. Então, quem reclama do que a gente fala aqui do PT, do Lula, nós também falamos de outros partidos também, não é só do PT, né? Porque nós temos aí ovelhas negras agora,
2: olha, Sérgio, né? Ovelhas negras.
0: Enquanto...
2: É, assista aí.
0: Em todos os rebanhos... Ovelhas negras é também racismo agora, mas é uma expressão tão antiga, comumente usada há séculos.
2: Criado mudo.
0: O lista negra. Tudo ficou proibido, mas enfim. Quem reclama porque a gente fala mal aqui, deveria criar conteúdos, né? Criar conteúdos em veículos que seja na rede social, ali mesmo onde ele se manifesta, Padilha. Tem gente que se manifesta ali, não, porque o fulano é ladrão, mas ele não diz o que o cara roubou, né? Eu acho que pelo menos... Se ele não pode provar, mas ele tem que dizer alguma coisa que justifique a afirmação dele, porque o cara é ladrão, né?
2: Sim, claro. Se quer defender, beleza. Então,
0: mostre-os.
2: Os...
0: Essa narrativa de dizer que... Eu posso dizer que o Lula é um analfabeto porque ele não tem currículo escolar. É um fato. É uma verdade, é um fato. Se alguém for...
1: Mas está na Constituição que alfabetizado, eu fui a fundo lá em 1988. Eu queria colocar, eu e o Valmir Bratti, nós éramos vereador, queríamos colocar na nossa Constituição Municipal, que é a Lei Orgânica.
0: Ah, sim, alfabetizado é quem sabe...
1: Alfabetizado é quem sabe nem escrever.
0: Só escrever o nome já...
1: Só, exatamente.
0: É alfabetizado. Mas eu digo assim...
1: Então não pode ser analfabeto.
0: É, que ele não estudou, vamos mudar o termo então, que ele não estudou porque ele não tem currículo escolar. Se alguém achar um currículo escolar do Lula, aí eu faço igual o Jorge, igual o candidato a governador lá, o João Rodrigues, falou que se afasta da candidatura, como é que é? Se abstém da candidatura, desiste da candidatura.
1: Desiste. O João fez um desafio, né?
0: O João falou que se o Jorginho Melo apresentasse o projeto.
1: E ele mostrou.
0: Aí o Jorginho apresenta o projeto, agora eles estão dizendo que é pré-projeto. Mas como pré-projeto se já vai ter licitação de um trecho?
1: Na verdade, é aquilo que nós falamos há pouco. As narrativas de campanha eleitoral, cuidado com as narrativas, porque tanto de um lado como de outro, sim, há claro, narrativas plantadas. Aqui o Rogério diz mais uma coisa aqui que me chamou a atenção. Por que vocês não falam do bandido do Flávio, só falam do bandido do Bolsonaro? Vocês provam que Lula é ladrão? Só falam que Lula é ladrão, tem que provar. Ah, mas a justiça provou, né?
2: Não, provou, a justiça.
1: O único problema é que anularam para deixar ele ser presidente.
0: Procura se informar um pouquinho.
1: Essa foi grande. Favor,
0: procura ter um pouco de boa vontade de conhecer fatos. Né? vá fazer

0: da República, que estaria sendo julgado pelo caminho errado, só isso.
1: É, na verdade,
2: pelo louca, foi descondenado. Pela instância
1: errada.
0: Exatamente, o caminho errado.
2: O caminho é o da justiça.
0: É, o caminho da justiça, mas o caminho inicial. O caminho inicial teria que ser Brasília e não Curitiba.
2: Mas eles inventaram, isso aí foi uma invenção.
1: Até porque é o seguinte.
0: Mas pegou,
1: o
0: Lula, né? Mas pegou porque derrubaram tudo.
1: Sim, o Lula ele não tinha foro especial para ser julgado.
0: Até porque ele não era mais presidente?
1: Não era mais presidente. Ele foi condenado, depois foi mais duas instâncias, ou três instâncias, agora nem me lembro mais. E aí, como não tinha o que fazer.
0: Ele reafirma que ninguém provou nada.
2: Isso aí.
0: Está todo no processo.
2: Ninguém provou nada. Quer dizer, a condenação em três instâncias.
1: Aí o que é que o Supremo fez? O Supremo disse: olha, ele não pode ser julgado aqui porque ele é um primeiro. Ele foi um presidente, mas não está na Constituição que o cara tem. Então vamos trazer para Brasília.
2: Foi uma invenção do Supremo.
1: Aí foi cancelado o processo. Só isso. Ponto.
2: Dilermando, como tantas outras. Sim. Que eles fizeram.
0: Ele diz: quem está preso é o Bolsonaro. E está certo, né? Quem está preso é o Bolsonaro. O sistema prendeu ele.
1: Claro, verdade.
0: Prendeu o Bolsonaro. Sim. Aí eu pergunto, qual é o crime que o Bolsonaro fez?
1: Vai lá.
0: Qual é o roubo que ele...
2: Reunião com os...
0: Não, qual é o roubo que o Bolsonaro cometeu?
1: Nenhum.
0: Qual é o desvio no governo?
2: Até
0: que se tivesse algum tipo de desvio, teriam, na época, colocado ele na cadeia antes do prazo.
1: Antes, sim. Hã?
2: Até
1: ele
2: aquela...
1: Ele foi preso por uma tentativa de golpe, que ele não estava no Brasil. Foi preso, foi julgado por causa daquela questão da reunião com os...
0: Agora o Rogério perdeu o rebolado. Diz que eu roubei quando fui caçado na prefeitura. Como ele está desinformado, né? Coitadinho. Pena, viu? Dá pena de você, viu, Rogério?
1: Roubou quando quê?
0: Dá pena. Diz que eu roubei, por isso que fui caçado.
2: Inclusive,
0: eu fui caçado. Fui caçado com compra de voto que nunca fiz.
2: Nós estamos querendo.
0: Ô, Rogério, vai estudar um pouquinho. Vai ler um pouquinho, estudar e se informar.
1: Mas
0: depois discutir
2: com você. A gente quer respeitar os ouvintes de forma geral, né, Padilha?
0: Mas ele é abusado. Esse aqui é abusado demais.
2: Esse cidadão aqui.
1: É, Brasília?
2: A gente não deve perder tempo.
1: Não, sabe o que é, gente?
2: O tempo da rádio é muito.
0: Não, eu acho que aqui é democrático. Todos têm direito.
2: Sim,
0: de falar
2: feito,
0: o
2: né?
0: que pensam, porém, falem a verdade dentro da sua verdade. Agora, me dizer essas bobagens aqui, meu amigo.
1: Que é, Padilha?
0: Rogério, vem aqui que eu te explico como é que foi a minha cassação aqui, você vai entender muito melhor. É mais ou menos como o Bolsonaro agora. Inventaram algo para pôr alguém fora do poder. Mas
1: sabe o que é isso? É quando uma pessoa não tem argumento, ela quer culpar o carteiro.
2: Vamos retribuir para ele?
1: É
2: aquilo que ele falou do Lula agora, vamos retribuir. Prova que o Padilha roubou.
0: Não, mas nem precisa provar.
2: Não.
0: Né? Na verdade, não há prova nenhuma. Na verdade, foi um processo eleitoral, não tem nada a ver com administração pública. Então, meu amigo Rogério, você é um coitadinho, sabe? É um pobre coitado que não sabe o que está dizendo. Tá? Então, meu amigo, cuidado com o que você fala, que você pode ser processado. Tá bom?
2: O Padilha, ele quer saber o que o Lula. Tantas coisas foram tantas. O Joesley Batista, no depoimento.
0: Agora ele está se desculpando aqui, ó, inocente. Não, eu perguntei se tu roubou e eu sei que tu não roubou, votei em ti.
2: O Joesley Batista.
0: Agora remendou aqui, meu amigo.
2: É por aí. Joesley Batista declarou que depositou 300 milhões de reais. Numa conta do Lula e em outra conta da Dilma. 300 para cada um. Só de uma vez. Uma conta no exterior. O Lula teve comprovação de ter recebido, que delatado pelo Palocci.
0: Sim.
2: Pelo Palocci.
0: Os próprios assessores
2: dele. Que foi tesoureiro dele.
0: Exato.
2: O Vaccari, outro tesoureiro.
0: Todos inocentados, né, pela justiça brasileira.
2: Sim, depois, atrás do Lula, inocentaram todos os outros. Mas o Palocci disse assim, ó, no segundo mandato, sim, aí ele fez o pé de meia dele. Ele recebeu, eu levei em dinheiro tanto, Quer dizer, isso está tudo nos anais da história do Brasil aí, só que o cara não pesquisa, não consegue, talvez, absorver isso.
1: Mas não é, sabe, que aí chama-se doutrinação, cara. Você pode mostrar a verdade.
0: Não adianta que ninguém vai mudar aquilo que eles pensam. Né?
1: É doutrinado, não tem jeito.
2: A gente prefere não,
1: lamento muito,
2: não ofender eles, então. E
1: eu
2: aí ficam ofendendo a gente. Mas, enfim.
0: Muito bem. Ficamos por aqui hoje, mas tem mais segunda-feira que
1: vem.
0: Vamos
1: lá, estamos aí de volta.
2: Vamos. E só queria
0: complementar. Qual é a palpite hoje, Brasil e Japão?
1: Eu tenho um comentário a fazer.
0: Tá, primeiro
2: complementando o que eu quero dizer.

0: Quem quiser acreditar no PT, eu não tenho nada contra. Eu tenho a minha convicção. É partido do mal. É partido do mal. Nasceu para ser do mal. Isso é a minha convicção. Então, quem quiser acreditar diferente, paciência. O Dilerman vai fazer o comentário, depois nós damos os palpites, né?
1: Não, é o meu. Não, é sobre outro assunto, só que é um toquezinho, Padilha. É o seguinte. Nesse final de semana, a nossa empresa, a Decor Cortina, recebeu um prêmio da Top Media.
2: Opa,
1: com uma loja
2: parabéns.
1: De cortinas e persianas em destaques em 2026.
2: Muito bem.
1: Eu queria dar os parabéns para a nossa equipe.
2: Ótimo.
1: Tá, o nosso pessoal que trabalha com a gente. Que sim, realmente nós trabalhamos sobre isso. Eu não participei da premiação. Eu estava em Balneário, né? Fomos visitar um outro cliente nosso, nós temos lá em Balneário, que é um parceiro nosso, e o que me deixou em destaque na minha visita lá no cliente foi que ele realmente disse: olha, Gilermando, vocês têm o melhor produto que nós trabalhamos hoje. Então nós somos parceiros, eu fui fechar essa parceria com eles lá, né, por causa da qualidade. Não tanto pelo valor em si, mas vamos fechar com vocês porque por causa da qualidade.
2: Que bom.
1: Essa empresa, uma baita de uma empresa, para te ter uma ideia, eles têm apartamentos lá para entregar em 48 unidades até o final do ano. Então, a gente fica muito orgulhoso pelo trabalho que a gente fornece.
0: Ela é o quê?
1: Ela é uma construtora.
0: Construtora?
1: Mas ela não faz a parte externa, ela é só construtora interna. Ela entrega um apartamento pronto, a casa pronta.
0: Uhum.
1: Entendeu? Então é assim, é uma parceira nossa lá que nós temos.
0: Parabéns.
1: E realmente pela qualidade de fechar com a gente.
0: Padilha, vamos parabenizar mais a dona Jerusa.
1: Não, só a Jerusa, Giovana, minha filha, que está
2: aqui. A equipe frente. Toda, né?
1: A equipe toda.
0: O Dilemando só passeia por aí.
1: Mas é verdade mesmo, eu só passeio.
0: Com a clientela.
1: Então é assim, ó. Eu tenho muito orgulho da equipe que nós montamos. E
0: legal.
1: Trabalhar. É trabalho, cara.
2: Verdade. Trabalho sério, honesto.
0: Orgulho para Orleans, né? Temos aqui orleanenses construindo ali o produto com qualidade que você exporta para...
1: Eu mando para fora. Eu estou atendendo o maior mercado hoje de Santa Catarina, não vou dizer que é do Brasil, viu? Porque você tem apartamentos ali em Balneário de 8. Essa empresa, por exemplo, para você ter uma ideia, eles compram um apartamento, tá dizendo, mano, compramos um apartamento por 8 milhões, gastamos 4... 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E ganhamos e vendemos por 15, por exemplo, para te ver o negócio como é grande. Então, e eles deram a oportunidade para uma loja, uma fábrica de cortina daqui da região, de Orleans, que nasceu em Orleans. E assim, gente, só muito obrigado por lembrar disso e vamos crescer mais ainda. A ideia é
2: parabéns,
1: essa.
2: Parabéns a você, a Jerusa, toda a equipe.
1: Toda a equipe.
2: Parabéns mesmo. Jaci Zomer, qual é o resultado?
1: Ah, outra coisa,
2: do jogo
1: eu não
2: hoje?
1: Posso deixar de falar também, tá? A Claudete, a mãe da Jerusa.
0: Ah,
1: que é o começo, a sogra, que ela que é a grande
0: coordenadora?
1: Hoje ela se afastou mais, ela não está mais diretamente, né? Ela só vai uma vez ou outra. Aliás, uma vez ou não, ela vai todo dia.
2: A mãe da Jerusa.
1: É a mãe da Jerusa. Mas
0: ela iniciou o negócio?
1: Ela é a grande artesã desse negócio, né? Então, parabenizar a Claudete aí.
2: Legal, a criação.
1: Exatamente.
2: Legal. Jaci, quanto vai dar o jogo Brasil e Japão hoje?
0: 3-0 pro Brasil.
2: Otimista, e você, Guilherme?
1: 2-0.
2: Eu vou arriscar no 2-1.
1: Fechou. A gente conversa, está na segunda.
2: Aí. Segunda a gente vai conferir. Tomara que seja para nós, né? Olha, 12 horas e 9 minutos, já passamos o tempo. Pipoca já chegou por aí. Casos de polícia na sequência. Abraço, Jaci.
0: Abraço para todos do nosso Cultura em Debate. E até próxima segunda-feira, se Deus quiser.
1: Semana que vem estamos aí, gente.
2: Isso aí, Dilermando. Forte abraço. Parabéns mais uma vez. 12:09, um abraço para você, fique com Deus, tomara que o Brasil ganhe, né? Vamos torcer muito hoje, daqui a pouco, 14:00, Brasil e Japão. Você fica na sequência com o Carlos Augusto e o Brasil e Japão. Hoje nós vamos colocar no ar aí, vamos achar um canal legal para que você também acompanhe pelo rádio aqui, se você quiser. Tá bom? Abraço e até depois do jogo, até amanhã cedo, 7h, no Espaço Aberto.
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5: Ah, muito boa tarde, a você, ouvinte da Rádio Cultura FM, né? Já entrando no ar aqui o Casos de Polícia, é porque a polícia aqui é notícia na Rádio Cultura FM, né? Os principais destaques do setor policial na Rádio Cultura FM, né? Já virando a folhinha aqui, hoje é que dia? Hoje é dia 29 de junho, e já entrando no ar aqui na Rádio Cultura FM, a edição do Casos de Polícia, porque a polícia aqui é notícia na Rádio Cultura FM, né? Os principais destaques do setor policial aí, né? Destacando aqui nas informações da polícia as principais manchetes de hoje, né? No Casos de Polícia, nós destacando aqui de antemão aí, é claro, as informações. Hoje a Rádio Cultura vai estar transmitindo o Brasil e Japão, né? Hoje vamos transmitir aqui, tá certo? Então, pessoal, já fique ligado aqui na Rádio Cultura, porque às 14h entra no prefixo da Rádio Nacional de Brasília, né? Com a Rádio Cultura de Orleans, de viva voz, irmanados para trazer A melhor informação.

melhor informação esportiva e, é claro, trazendo um resultado positivo aí com a vitória da seleção brasileira. 12:20, os principais destaques agora do setor policial aqui na Rádio Cultura FM, né? Temperatura 13 graus, né? Friozinho aí e você ligado aqui na Rádio Cultura, né? É, olha só, pois olha, né? Nós tivemos aí o que no destaque da polícia? Residência atingida por incêndio lá em Forquilinha. Mulher é agredida pelo ex-companheiro em Balneário Arroio do Silva. Lá em Tubarão, idoso ateia fogo em objetos e ameaças policiais e populares na rua. O velho tava virado no curisco, viu? É. E também, mulher é agredida pelo marido durante uma discussão após voltar da igreja. Voltaram lá da igreja e aí brigou o casal. Por quê? Porque a mulher tava de zóio, era no padre ou no pastor lá. Daqui a pouquinho nós vamos saber essa informação. É assuntos aqui do Casos de Polícia. 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Vigisul Monitoramentos, trazendo aqui a primeira informação. A primeira informação é essa aqui, né? Olha só, o incêndio atingiu uma residência em Forquilinha. E aí deu no que deu, a ocorrência registrada na noite de ontem. E aí pegou fogo no barraco, era fogo no boné do guarda. Bairro Santa Cruz, em Forquilinha. Esse é o destaque aqui também, né? Mulher é agredida pelo ex-companheiro em Balneário Arroio do Silva. Esta informação para o posto Cardoso, a qualidade no abastecimento do combustível é com o posto Cardoso. A mulher é agredida pelo ex-companheiro em Balneário Arroio do Silva. A ocorrência foi ontem, na boca da noite.

2, olha. A mulher, 44 lascas de vivência. Ela foi agredida pelo ex-companheiro de 38, né? Lá no balneário Arroio do Silva, no bairro Estela Maris. Era ferro e folha. E as galinhas que se encolha. A vítima relatou que possui uma medida protetiva de urgência contra o homem e foi agredida a socos, tapa, pelo ex-companheiro, que ao ir até a sua casa iniciou uma discussão. O agressor informou a guarnição que foi até a residência a pedido da mulher. Os envolvidos foram conduzidos à Delegacia de Polícia Central de Polícia. 12:24 aqui na Rádio Cultura FM, né? E aquele idoso que botou fogo e ameaçou os policiais, botou fogo em objetos na rua e ameaçou os policiais e populares na rua, né? Esta informação para o

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Tanaka Truck Center. Um abraço lá para o Patrício Cauano, ao Tanaka Velho, a Dona Maria, né? É lá na Tanaka Truck Center. Obrigado aí pelo carinho da audiência de vocês, né? Pois olha, o idoso ateou fogo em objetos e ameaçou os policiais e populares na rua. O velho tava virado num capeta. Ele botou fogo em objetos e ameaçou duas pessoas em via pública no bairro Humaitá, em Tubarão. Isso por volta das 8h50. Ele apresentava comportamento alterado, também proferiu ofensas contra a guarnição, desobedecendo ordem das autoridades e resistindo à abordagem. Conforme a polícia, o autor foi liberado após assinar um termo circunstanciado por ameaça e danos e difamação e desacato e desobediência. Ah, não deu outra, né? Xavearam o velho. O velho tá fora da casinha, né? E aí, deu no que deu, né? Deu no que deu. 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Lá no bairro Santo Antônio, em Criciúma, motociclista, documentação irregular, teve a moto apreendida. Por quê? Porque ele tava na rua João Alípio Braz da Fonseca, uma perna grossa e outra seca, lá no bairro Santo Antônio. E aí deu no que deu. Ele ontem às 8h pilotava a moto, a lanterna traseira apagada, desobedeceu ordem de parada e percorreu aproximadamente 500 metros antes de ser abordado. Durante a fiscalização, os policiais constataram que a moto estava com licenciamento vencido. Além disso, a Carteira Nacional de Habilitação também estava vencida. Em uma jirica no Caria foi encontrada uma porção de cocaína. Ele diz que é de uso próprio, mas ele queima ou não queima? É, ele queima. Ele tava com as bolsinhas, sacolinhas.

louca, né? E aí, quando a polícia...

0: aí já é tarde demais e vira caso de polícia.
1: Coitado!
2: Coitadinho dele, deu com os burros d'água. Sem carteira de habilitação, tava com droga. Drogado! Leva o drogado aí, não vale a boia que come. Pode guardar esse cara aí. 12 horas 30 minutos, já tá na hora do intervalo. Deixa eu mandar um abraço lá ao seu Antenor Jeremias. Seu Antenor Jeremias tem 95 anos e tá acompanhando aí o programa. Um abraço aí, seu Antenor Jeremias. Também o Miguel Jeremias. Miguel Jeremias é filho do seu Antenor, né? É um abraço lá pra Dona Geni, que é a mulher do Miguel. Ô, Dona Geni, passa a ripa aí no Miguel aí. Isso mesmo, então tá bom. 12h31, tá na hora do intervalo e eu já retorno aqui na Rádio Cultura FM.
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0: Cana.
1: Não. Eu tenho meu visto lá, a hora que eu quero, eu tomo um trago de dentro da minha geladeira.
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3: 12 horas 36 minutos, né? 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Lanchonete Mercearia da Cessa, servindo aí serviço de marmita, né? 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A Lanchonete Mercearia da Cessa, localizada ali ao lado dos artefatos Tesa, antes da entrada do João Paulo II, né? Pois olha, deu violência doméstica onde? Ah, a mulher foi agredida pelo marido durante uma discussão após voltar da igreja. O desentendimento lá do casal, você trabalha no cacete. Também, né? Ela tava lá na igreja e só fazendo zoinho pro pastor e piscando pro pastor, né? Aí o marido do lado já encangibrado, né? É. Já dando problema na galhada já, né? Largando fumacinha pelas ventas. Chegou em casa, não teve outra. Já se alteraram os ânimos, que idade ele tem? Ele tem 38 e a mulher? A mulher tem 28, mas é um rabichinho, né? E aí ela tá fazendo zoinho pro pastor e fazendo piscadinha, ela piscadinha. Ele disse que ela fazia piscadinha pro pastor, né? E o pastor correspondia as piscadinhas também, né? Ladino, pastor, né? Aonde? Bairro Vila Beatriz, lá em Maracajá. E aí deu no que deu, né? É! Aí a vítima afirmou que o homem sempre inventa motivos pra bater nela, né? Mas socou-lhe a batata nela, né? A mulher relatou que ele desferiu um soco na boca e na cabeça, além de puxões de cabelo, né? Ah, é, tu quer olhar pro pastor, né, sua desgranida? E ó, socou-lhe a batata dela. Ela ainda informou os policiais que o homem ameaçou dizendo: se eu for preso, eu te mato, né? Ah, ele ameaçou que vai matar a mulher. Prenderam ele? Prenderam ele. Levaram ele pra delegacia de polícia. Ah, chavearam ele. Aonde que ele vai? Vai pra Criciúma? Bota ele lá na cela 23B, lá com o cardan de Dorjão, cardan de FNB.

0: tá o Bigurrilho e ele tá lá também, né? Tá lá ele, né? Tá lá, bota eles lá e chaveia aí. Pode chavear lá. É, então, mas tá lá, já tá, tá preso. Então tá bom. 12 horas, 40 minutos na Rádio Cultura, né?
1: Você viu que eu não falei hoje?
0: Ah, então tá bom, não falei. 12 horas, 40 minutos na Rádio Cultura FM e aqui no Casos de Polícia. Ah, o que que houve aí? Ah, esse aí o que? Motorista, motociclista, tentou fugir da polícia? Ah, é? Ah, tá. Este assunto, esta informação para a Autoelétrica do Maneca. 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Foi lá em Tubarão, carinha de moto, tentou fugir da Alicia e acabou sendo preso com maconha e cocaína. Ele tem 29 anos. Mas ele queima ou não queima? Queima sim, tá mastigando os beiços!

louca, né? E aí, quando a polícia chega...

0: aí já é tarde demais e vira caso de polícia.
1: Chavearam ele, chavearam.
2: Coitado.
1: Ah, coitadinho dele, né? Coitadinho dele, é. Que judiaria, né? Ele tava numa moto bem louco, né? Bem louco ele tava, que judiaria, né? 29 anos, tentou fugir da abordagem policial. E lá no bairro Maitá de cima, ele deu com os burros na água, né? Lá em Tubarão. Aí, a polícia prendeu com ele. Ele tinha 10 gramas de maconha e 52 gramas e meia de cocaína, né? Ele tava trincadinho, né? Tava trincadinho, né? Os olhos que eram uma bolita, né? É verdade, né? É. Parecia que ele parecia o homem espanto, né? É, de tão louco que tava. Os policiais fizeram a apreensão, a motocicleta com irregularidades no escapamento. Ele fugiu, foi abordado logo em seguida. Deram a geral nele, encontraram as porções de cocaína e maconha. Aí ele diz que as 52 gramas de pó e as 10 gramas de maconha que era pro consumo dele, né? Mas gozado, bota a consumação disso, ele já tava trincado, aquilo ali era pra ele vender, né? É, ele tava passando os pacauzinhos, isso sim. Fecha ele, bota na jaulinha e bota a chave, joga a chave na lixeira. Hoje ele nem vai assistir o jogo do Brasil, porque

0: tá enjaulado lá, né? Botaram ele na solitária pra aprender. Então tá. São 12 horas 45 minutos. A informação para a oficina Pedrocar. Oficina Pedrocar, a oficina lá do Caroço e do Pedro Hoffman, né? Já estão me informando aí, ó. O Beijinho Torto vai fazer na sexta-feira uma rabada com aipim, arroz, cuscuz e salada. Vem aí, Pipoca.
1: Bom dia, tudo bem contigo aí, Pipoca? Desculpa no domingo não te mandar um áudio, mas é que eu tava com problema do velho. Eu fui matar um porco no sábado e o velho tava lá, e o velho veio me empurrando até em casa.
0: Ah, é?
1: Aí chegou no domingo, eu dormi até o meio-dia, cara. Meio-dia e 15 quando eu levantei. Tudo por causa do velho que tava me empurrando, aquele infeliz. Mas temos aí, ó. Temos aí com a rabada aí pro dia 3 aí, viu?
0: Tá.
1: Rabada, arroz, aipim, cuscuz e salada. À vontade pro povo.
0: Tá bom, então. Tá dado o recado aí do Beijinho. Ô, Beijinho Torto. Agora ele fez uma sociedade lá com a oficina Pedrocar lá. Então é aquilo, né? Os caras consertam o caminhão, vão lá e dão um tapa no beiço, né? É, depois que consertou o caminhão tem direito a uma beiçada lá no Beijinho Torto. Então tá. Tá dado o recado aqui, né? É, então tá bueno. Tá bueno aí, né? Um abraço ao Marinho, lá no Centro Esportivo Gil, lá na Renan Restauração. Um abraço lá pro Marinho. E a Dorinha já tá lá, né? A Dorinha disse que vai torcer hoje pro Brasil, né, Dorinha? Isso. Com frio e tudo, ela vai torcer pro Brasil. Ela disse aí. Então tá. Então tá bueno. Então tá certo. Tá dado o recado aqui, né? Ah, então tá bom. Olha só, 12 horas 47 minutos aqui na Rádio Cultura FM, né? Então manda o que aqui? 12h47. Esta informação aí, né? Portas de capela do cemitério lá em Forquilinha foram roubadas. Os mortos nem morrer não podem mais morrer em paz. Porque tá lá nas catatumbas. E aí os caras foram lá pra roubar as portas de alumínio. Foram levadas das capelas mortuárias. No sábado, durante a madrugada para domingo. Que barbaridade, né? Os caras não respeitam nem os mortos. Levaram as portas das capelas mortuárias lá. Mas que barbaridade de ladronagem, tio.

levaram lá. Polícia tá trabalhando no caso, né? Segundo o responsável lá, o coveiro tá apavorado, né? Que viu os barulhos de noite no cemitério. Mas aqui, papagaio que ele ia ver, né? Ele de repente alguma alma penada pulasse lá no coveiro, ele não foi lá ver, mas chamou a polícia. Chegaram no local, só localizaram lá as capelas que haviam sido roubadas das portas de alumínio. Fizeram uma limpa, né? Que barbaridade, até pra morrer tem que botar guarda agora pra cuidar dos mortos. Vão ter que botar guarda lá no cemitério, lá em

0: Furquilinha em Furquilinha, né? Vão botar guarda lá no cemitério em Furquilinha porque estão roubando as portas de alumínio nas capelas mortuárias lá em Furquilinha. Vão ter que botar guarda, né? Aqui no cemitério aqui da nossa cidade, graças a Deus, tem câmeras. Câmeras de monitoramento, né? Tem câmeras que monitora tudo aí, né? Quem tá dentro do cemitério, caminhão em qualquer ali, região dentro do cemitério, é filmado. Tem as câmeras ali, né? É, e que bom, hein? E olha só, e aqui no cemitério tem umas cenas ali que foram flagradas ali, que vou te contar. Tem gente que vem até pro cemitério pra fazer fuki-fuki. Isso lá no cemitério em Furquilinha, né? Que barbaridade. E lá em Furquilinha roubaram as portas das capelas mortuárias. A polícia trabalha no caso, no sentido de localizar. Lá não tem câmera, né? Aqui no nosso já tem câmera, né? No nosso cemitério aqui. Então tá. São 12 horas e 51 minutos. 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Tem mais uma notícia aí? Ah, é. Então prega-lhe fogo aí, né? Teve um homem que morreu após uma queda de moto na SC 285. O cara se acidentou de moto e foi caixão pro Billy, né? É. O homem morreu após uma queda de moto no bairro Nova Vicenza, em Timbé do Sul, ontem à noite, viu? A guarnição encontrou a vítima caída sobre a via ao lado da motocicleta, inconsciente, hemorragia na cabeça, a morte confirmada no local. Ficou aos cuidados do IGP, Instituto Geral de Perícia, e é isso aí. Ah, é duro, mas é seguro. Então tá bueno. Vamos lá então, já tá na hora. Então, reborqueia e prega-lhe fogo aí, né? Ah, nem a pau, Juvenal.
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Boa tarde, uma boa tarde para você. Está entrando aqui no ar o programa Negócios e Companhia. Negócios e Companhia já está no ar aqui na Rádio Cultura FM, né? A hora de você fazer o brick aí, né? Tem que fazer o brick, então é aqui nos Negócios e Companhia, né? Negócios e Companhia destaca aqui o quê? Destaca os BRIC, a negociação aí, né? Pra você que tá nos negócios aí, vão carcalhar ficha aí, né? O que que tem de BRIC aqui? Tem BRIC?

0: Y Torre Borqueia. Y tócale fogo aí, cárcale fogo aí, né? É, cárcale fogo aí, cárcale fogo. Quem que mandou aí o nosso amigo é o Zeca. Esse aí é o Zeca do Piso, né? Ô Zeca, tudo certinho? E hoje torce aí pelo Brasil, né, Zeca? Bom dia.
1: Boa tarde, meu amigo Pipoca. Nessa
0: Opa!
1: Segunda-feira gostaria de anunciar que tem um Jaú para vender para quem gosta de trabalhar por fora do prédio. Tem uns 8, 9 Jaú para vender, preço a combinar, falar com o Zeca do Piso.
0: Ah, tá.
1: Também nós temos aqui uma caçamba. Uma caçamba top, traçada, para vender. O valor dela, 330 mil.
0: Ah, tá. Aí é o Zeca do Piso. Zeca do Piso tá no brick, viu? Tá no brick, aí o Zeca do Piso. Ele diz que tem para vender aí uns midrujos aí, né? É isso aí, né? Ah, então tá. Um abraço lá, Marinho. O Marinho lá... Marinho... aquele torneio lá de bocha foi na quarta-feira, né? Foi na quarta-feira, então tá certo. Hoje não vai ter nada aí, Marinho. Não vai fazer um joguinho aí? Não, não. Então tá. Então tá certo. Então tão ligadinho aqui na Rádio Cultura FM. E é claro, no casos... Aqui no nosso programa, o negócio se comparia. O que que tem aqui? Foi encontrada três chaves juntas ali no parquinho da Lomba. Na Lomba do Jardim aqui, né? Parece ser chave de casa. Tá aqui na portaria da rádio, tá bom? Foi encontrada uma CNH e cartão de crédito do Banco do Brasil... Perto do cemitério, em nome de Douglas Pedroso da Silva. O documento está aqui na portaria da Rádio Cultura FM, né? Ah, então é isso aí? 12h57, tá na hora das velhinhas. Vamos para as velhinhas, porque hoje as velhinhas de perna curta, porque tem o Jogo do Brasil transmitido aqui pela Rádio Cultura.

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aqui na Rádio Cultura FM. É você ligado com a gente aqui.

0: direção geral de Gelson Luiz Padilha. A coordenação da doutora Lela Briguente Padilha. A equipe que trabalha comigo aqui na Rádio Cultura. A recepção, a Ana Clara.
1: Às vezes...
0: O departamento de gravações, o Iago Teles. E aqui na sua comunicação, esse amigo de vocês, é o Pipoca na Rádio Cultura, dando boa tarde a todos.

0: Lojas Colombo, né? Lojas Colombo com a gente. É, e você ligadinho aqui no programa. 13 horas 9 minutos, agradecendo aqui em nome das Lojas Colombo. Lojas Colombo, hoje tem na sua Rádio Cultura.
1: Brasil!
0: É, hoje tem Brasil, logo mais, hein? A partir das 14h, a transmissão aqui pela Rádio Cultura. Brasil e Japão, e vamos dar-lhe ripa nos japonês hoje, né?
1: Brasil!
0: Tá certo, né? Tá degolhada aí, né? Então tá. 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

0: Você não pede a sua, eu vou na minha.
1: Um doutor muito famoso, bem sucedido, parou seu carro num posto de estrada de madrugada. Foi atendido por um rapaz muito simpático, que depois olhou dentro dos seus olhos e perguntou:

0: aqui na Rádio Cultura FM. Você ligado com a gente, acompanhando aqui o programa As Velhinhas da Cultura, 13h16, boa tarde. Hoje tem aqui na Cultura
1: Brasil.
0: É, Brasil e Japão, daqui a pouquinho aqui no microfone da Cultura.

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vamos lá, carga de fogo aí, Pipoca. O que que deu na Kombi aí? É você ligado com a gente aqui na Rádio Cultura FM e acompanhando aqui o nosso programa As Velhinhas da Cultura FM. É, ligadinho aqui com o nosso programa. Carca de fogo aí, Pipoca! Na melhor música pra você aqui, né? Vamos lá, reborqueia e prega-lhe fogo aí.

Geraldo! É o povo que vive sem fé. É um povo abandonado, né? É 13 horas 41 minutos, é hora do intervalo. Vou pro intervalo e já retorno.

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A comunicação sem papas na língua aqui do Pipoca, porque o Pipoca falou. Tá falado, você ligou, tá com o rádio ligado com a gente, né? 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

você ouviu aí, é claro, ouviu aqui na Rádio Cultura FM, né, o Tim Maia, agora 13:56, dá pra rodar mais uma? Essa aqui, ó, essa aqui do Rony Bon.

0: você ouviu aqui na Rádio Cultura FM. Ah, a banda Ilusão, né? É o seguinte, eu vou pro intervalo e eu já retorno aqui na Rádio Cultura FM.
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0: 2:00 PM, temperatura 15 graus, boa tarde.

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agora são 2:07. Uma boa tarde pra você. 14:07, 14 graus a temperatura. Daqui a pouquinho, 14:00, já começa aí a transmissão esportiva da Rádio Cultura FM. Já estamos aqui linkados para entrar no ar com a transmissão esportiva aqui na... Para você que está ligadinho com a gente...

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0: para Douglas Santos, ele domina. Para Magalhães, Magalhães a Casemiro, Casemiro vira o jogo na esquerda, bota a bola de novo na ponta para Douglas Santos, mais atrás da intermediária, é o Brasil que troca passes sucessivos na defesa japonesa, o Brasil retoma ainda com Marquinhos, passa pela direita para Bruno Guimarães, na direita ainda, na ponta para Danilo, na intermediária japonesa, volta o jogo de novo para Bruno Guimarães, ele retoma o camisa 8 no Brasil, devolve a Casemiro, bota a bola na ponta pela direita, vai Danilo na grande área, vai cruzar, levantou, tentou paquetar, matou no peito, a bola escapou, voltou na esquerda, retoma ainda, chuta Bruno, a bola bate no jogador japonês e volta na esquerda, é o Brasil iniciando um bombardeio, a bola chega no lado esquerdo de novo, retoma na intermediária, o Brasil com Gabriel Magalhães, passa na intermediária para Casemiro, vira o jogo, na meia direita, devolveu, botou na área, vai dar, vire, mas o goleiro Suzuki tá lá para pegar pelo Japão.
1: O Brasil repete movimentos que ele fez bem contra a Escócia, os dois laterais apoiando, dando amplitude. Danilo agora apareceu como um homem surpresa, com espaço deixado pelo Rayan. É o Brasil jogando no campo do Japão e impondo sua proposta.
0: Marque o tempo! 35 para acabar, para terminar o primeiro tempo em Houston. E o placar, olha ele aí:
2: Brasil
0: 0,
3: Japão
0: também 0.
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0: 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No intervalo.

0: Vem aí o Chico Aiello comandando a resenha do Chico, ao lado do Duda, da Tatá e do Renan, no Futebol Globo CBN. A bola é do Japão na intermediária com Sano. Sano devolve de novo na intermediária para Taniguchi. Taniguchi bota a bola na ponta direita. É o time japonês que parte agora para o campo do Brasil. O time japonês muito rápido, mexe muito. A bola vem na intermediária pelo lado esquerdo, domina Nakamura, levantou, salta, Marquinhos de cabeça, corta pela defesa. Defesa brasileira, a bola vem ainda para Doan, tenta a jogada, volta na esquerda, corta Douglas Santos, bota a bola para frente, ela vem novamente para a defesa brasileira com Vini, retoma, vai pro chão, o juiz para, marca, dá uma falta e é para a seleção brasileira cobrar em cima do Vini, que voltou pro seu campo de defesa. Renan Moura.
1: Chegou primeiro e o Sano chegou com as travas da chuteira acertando o Vinícius Júnior. Isso eu já vi em outros jogos como expulsão, tá? Por cima acerta o tornozelo e cheio do Vinícius Júnior, não tira o pé e nem cartão recebeu.
2: Era no mínimo para cartão amarelo, né? Porque o Sano chega, dá uma raspadinha na bola, mas continua com o pé um pouquinho mais alto e vai diretamente ali no tornozelo do Vini. Ah, deu cartão.
1: Amarelo.
2: Deu cartão, isso aí.
0: Sano, camisa número 24 do Japão, recebe aplicação do cartão amarelo do Mariani, árbitro italiano. Volta o Brasil com Marquinhos. Marquinhos domina pela defesa, devolve a bola para Gabriel Magalhães, ele cruza a linha, entra no território japonês, empurra a bola para Casemiro, volta na intermediária para Magalhães. Magalhães vira o jogo no meio campo para Bruno Guimarães. Bruno Guimarães para Casemiro, toca pela direita para Danilo, devolve o zagueiro para Casemiro, levanta a bola, não chega pro Vini, a defesa corta pela direita e a bola vem para Taniguchi. Taniguchi devolve pela defesa, volta ainda para Tomiyasu, ele devolve a goleiro Suzuki no interior da grande área, imediatamente bota a bola na frente para Hirokito. Hirokito domina, devolve ao goleiro Suzuki no interior da grande área, bota a bola de pé direito no campo do Brasil, busca a jogada pelo meio campo, vai lá, Danilo corta pelo Brasil, Brasil dominante nesse início do jogo. A bola vem ainda na intermediária para Paquetá, trabalhou, virou pela direita, a bola sobrou à direita do goleiro Suzuki na primeira chance do ataque brasileiro com Matheus Cunha. Thalita,
3: uma jogada da seleção brasileira, troca de passes com Casemiro, Bruno e Cunha faz a finalização, escanteio já cobrado.
0: Já cobrada a bola, vem para Paquetá, devolveu a bola, vai na área, vai pela linha de fundo, novamente o complemento do ataque brasileiro, agora com Bruno Guimarães. Tata.
3: Chutou colocado, buscando o cantinho esquerdo do goleiro Zion Suzuki, a bola passou à esquerda, perto, Brasil troca passe, vai chegando com perigo ao gol japonês.
0: O Brasil tá lá tomando conta do jogo, o Brasil pressiona. Brasil a essa altura com 14 minutos do primeiro tempo, só dá Brasil. O Japão ainda não chutou a bola em direção ao gol brasileiro, mas o Japão é o time perigoso, a bola vem na intermediária, olha a retomada da seleção, caiu lá o jogador Júnior Ito e ferrou, hein, Renan?
1: Cartão amarelo para o Casemiro, falta na entrada da grande área pelo lado esquerdo em cima do Doan, dos principais nomes dessa seleção japonesa. Lembrando que os cartões são zerados na fase de grupos e só serão zerados agora, só nas quartas de final.
0: Olha aí a falta já cobrada, a falta vai ser cobrada, a falta em cima do jogador Júnior Ito, camisa 14, e o árbitro da partida aplicou cartão em cima do Casemiro. A falta vai ser cobrada, leva perigo contra o Brasil. Tá lá Camada para fazer a cobrança. A bola vai ser levantada pelo lado esquerdo, o goleiro Alisson do Brasil toma ali as providências em relação à formação da barreira brasileira e é realmente uma falta perigosa para o Japão cobrar. A bola colocada pelo lado esquerdo, perto da grande área, perto do risco da grande área, tá lá colocado o jogador Hirokito, tá lá também o Sano e ainda mais um, o Eda tá lá. Vamos ver quem vai finalmente para fazer a cobrança pelo Japão e fica caído, fica lá deitado Paquetá, como jogador que protege o lado baixo da barreira, o lado do gramado, ele fica lá deitadinho, a barreira de 5 jogadores pelo Brasil, a falta vai ser cobrada, uma posição Camada, tá lá Camada, tá lá também o jogador Hirokito, a falta vai ser cobrada, toma posição Eda, vamos ver quem finalmente vai cobrar, Doan tá lá também, a bola levantada, bate

0: A barreira vai pela linha de fundo. É escanteio pro Japão cobrar no chute do Camada. Marque o tempo. 15, faltando meia hora para acabar, para terminar o primeiro tempo em Houston, no Texas. Escanteio pro Japão cobrar de novo. A bola vai lá para a grande área. Juni Aito toma posição para fazer a cobrança. O camisa número 14 do time japonês vai partir para a bola. Finaliza lá para a grande área brasileira. O Bruno escanteio levantou. A defesa corta a bola, sai da grande área. Bruno Guimarães completa o serviço, retira da grande área. Mas o Japão retoma de novo. A bola vem na ponta, retoma pelo lado esquerdo. Juni Aito devolveu, bota na esquerda. A defesa do Brasil apenas cerca. Nakamura corre e ela vai pela linha de fundo aos 17 agora. E o placar, olha ele aí.
1: Brasil
0: 0.
2: Japão
0: também 0. E aí, beleza? 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Já chegamos a 17 minutos do primeiro tempo, 0-0 para o Brasil, 0 também para o Japão. O Japão tem a posse da bola pela direita com Taniguchi. Taniguchi aproveita o embalo, ultrapassa ali, aquele vídeo gramado, dá passando, dando na ponta direita, faz uma tentativa com Maeda, levantou, corta pelo lado esquerdo, Magalhães coloca pela linha lateral, pela direita para o Japão fazer a cobrança. E lateral na direita com Doan, ele toma posição para fazer a cobrança, vai levantar a bola na grande área, vai fazer ali a cobrança com muita força, hein? Toma posição, ainda demora o jogador japonês, bateu curtinho, devolveu, botou pela direita, procura com Taniguchi, é desarmado, toca nela, bate com a mão na bola, o juiz da partida para a marca da uma nova falta na intermediária. E o Japão ainda não conseguiu fazer aquela correria toda, hein, Duda?
3: Não, mas já conseguiu encaixar alguns movimentos para a saída, que ele perde pressiona da seleção brasileira e já teve algumas jogadas mais ali próximas à área do Brasil. Acho que é aí que o Brasil tem que ficar atento. O Brasil tem o controle, 4 finalizações, finalizou mais, chances mais perigosas foram da seleção brasileira, mas aquele espacinho que Paquetá e Bruno Guimarães muitas vezes dão entre eles e o Casemiro quando eles saem para o jogo. Foi ali que o Ito entrou e recebeu aquela falta na entrada da área.
0: 18 minutos de primeiro tempo, 0-0, Brasil e Japão. A bola veio ainda para a defesa brasileira, retoma na esquerda, Matheus Cunha, o surfista na Paraíba, ele devolve na intermediária para Marquinhos, vira o jogo para Magalhães, que adianta para Casemiro. Casemiro volta a bola pela intermediária, devolve para Magalhães, que dá no meio para Bruno Guimarães, novamente a Casemiro, mais atrás a Marquinhos. É o Brasil ainda com a bola dominada no seu campo de defesa. Magalhães adianta para Bruno Guimarães, que vira o jogo na esquerda com Paquetá. Paquetá com ela dominada, olha a jogadinha do Paquetá, ele tenta na esquerda por Vini Júnior, desarmada a defesa, cortou e ela vai pela linha lateral para a seleção cobrar. Uma posição para fazer a cobrança na esquerda, Douglas Santos pelo time do Brasil. A cobrança executada, a bola vem de novo para Marquinhos, arma pela direita Danilo, o zagueiro do Flamengo volta a bola para Marquinhos, novamente a Danilo, tenta a combinação pela ponta direita com Bruno Guimarães, ele briga pela posse na bola, a bola sai, era lá o Matheus Cunha, mas a bola vai pela linha lateral para o Japão cobrar. Marque o tempo. Faltando 25 para acabar, para terminar o primeiro tempo. E o placar, olha ele aí.
1: Brasil
0: 0.
2: Japão
0: também 0.
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0: Volta o Brasil. O Brasil domina com Douglas Santos fora da grande área. Bota pro Vini. Vini retomou. Lá vai Vini na linha de fundo. Cruzou. Bota na área. A defesa corta. Vem a bola na esquerda. Retoma ainda pela ponta. Douglas Santos adianta. Paquetá cruza. Põe na área. A defesa corta novamente com o jogador Tomiyasu. Ele retira da grande área japonesa. Mas o Brasil retoma de novo a posse da bola. É Gabriel Magalhães da intermediária. Passa para Casemiro. Casemiro vira o jogo para Marquinhos, ele no grande círculo, toca na direita para Danilo, na ponta para Rayan, mais atrás da defesa brasileira a Marquinhos. Marquinhos avança de novo para o campo japonês, devolve a bola na esquerda para Magalhães. Gabriel Magalhães para Casemiro, ele vira o jogo pela defesa do Japão. É o Brasil pressionando o Japão,
4: no campo dele. A bola vem

0: Intermediária, retoma pela direita, vai ainda, Danilo, dá para Rayan, novamente a Danilo, já são 21, faltando 24 para acabar o primeiro tempo, 0-0, Brasil e Japão, a bola é brasileira com Gabriel Magalhães, em linha reta, bota pro Vini, Vini devolve, no lado esquerdo, passa na intermediária para Douglas, Douglas outra vez no meio campo, faz uma nova tentativa na esquerda, retoma, Paquetá, Paquetá na intermediária, volta a bola no grande círculo para Marquinhos, Marquinhos adianta jogada pela direita para Casemiro, Casemiro com a bola dominada, mais atrás do meio campo, é o Brasil pressionando o Japão no campo dele, é o Brasil que se aproxima da grande área, Paquetá retoma na intermediária, passa a bola para Guimarães, ainda Bruno Guimarães domina, vira o jogo no meio campo, tenta a bola, novamente Paquetá, Paquetá na ponta direita para Danilo, bola alta demais, saiu, vai pela linha lateral novamente para a seleção japonesa cobrar, com 22 minutos do primeiro tempo. Duda, em relação ao último jogo, 3-0 diante da Escócia, o nosso time está evoluindo, Duda.
1: É um outro jogo, Edson, é um outro jogo, uma outra pegada, é um adversário que estudou muito bem os movimentos que o Brasil fez contra a Escócia, por exemplo, estão dobrando em cima do Vinícius Júnior, essa movimentação do Rayan aqui se faz ainda mais importante, o Brasil tem que usar um pouquinho mais essa diagonal do Rayan, Rayan poucas vezes pegou na bola.
0: Volta o Brasil, já são 22 minutos do primeiro tempo, o Brasil tem a posse na bola com Danilo, chuta, levanta, a bola bate no jogador, Sano vai pela linha lateral para a seleção cobrar, já são 22 minutos do primeiro tempo, lateral cobrado pelo lado direito pelo Danilo, dá pro Paquetá, devolve na intermediária para Guimarães, deixa Magalhães, Gabriel Magalhães, bota na ponta Douglas Santos, adianta pelo lado esquerdo, é o Brasil que pressiona, vai Matheus Cunha na linha de fundo, adianta, a bola vai pela linha de fundo e o árbitro Mariani marca apenas tiro de meta, Tatá.
2: Cunha não concordou, não. Queria falta. Ele vai ali pelo lado esquerdo pra tentar o cruzamento e tem a chegada do Sano, que só atinge o Cunha. Ele não acertou a bola em momento algum. Camisa 24 do Japão só acertou o Matheus Cunha e o juiz não marcou nada.
1: Gente, na minha terra isso é falta, e é muito falta, porque ele recolhe a perna, mas ele pega com a perna inteira e cheio. O Matheus Cunha impede o Matheus Cunha de progredir na jogada, uma jogada perigosa. Maurício! Presta atenção, Maurício. Olha, o Brasil se comporta bem até agora no jogo. Não é um jogo simples, é um jogo que exige paciência nessa troca de passes. Tô vendo aqui, ó, 74% de posse de bola para a seleção brasileira. 4 finalizações do Brasil, apenas uma do Japão. O Brasil chegou com mais perigo, teve 2 escanteios e apenas um do Japão. É um Brasil que com a bola consegue pensar o jogo, mas não é simples você pensar um jogo diante de um adversário bem armado, bem estruturado, que está fechando bem, aproximando suas linhas, congestiona o seu campo de defesa, joga com 3 zagueiros, é uma proposta do treinador japonês, né, que ele vem adotando já há algum tempo, esses 3 zagueiros, mas aí forma aquela linha de 5, tem um combate no meio de campo, há muita disciplina tática do lado japonês, mas o Brasil, nos primeiros 15 minutos, conseguiu com essa paciência, mas adotando a velocidade, né, em momentos pontuais, conseguiu construir as oportunidades. Bruno Guimarães teve uma chance, teve 2 inclusive, Matheus Cunha teve outra, Suzuki fez a defesa com a pontinha do pé, num chute do Matheus Cunha, com a pontinha dos dedos, perdão. Mas é um Brasil que consegue, de uma certa maneira, ter o conforto defensivamente. Não está sendo apertado pelo Japão. O Japão conseguiu algumas raras saídas do seu campo de defesa, saindo ali daquele pé de pressiona da seleção brasileira. Aquela falta na entrada da área, aquele alerta que eu fiz ali, ó. Bruno Guimarães e o Paquetá avançam, estão apoiando, até para empurrar mais o Brasil, para comandar e dominar o time brasileiro no campo do adversário. Mas quando o Japão sai desse encaixe e consegue acionar as costas dessa linha formada por Bruno Guimarães e Paquetá, jogador rápido, o Itô, fica no mano a mano com o Casemiro. E numa dessas o Casemiro teve que apelar para falta na entrada da área. Então é preciso ter cuidado com essa situação, até porque o Casemiro já tem cartão amarelo. Não pode ficar exposto ao mano a mano. Seleção japonesa tem jogadores rápidos, tem jogadores que vão pro drible, principalmente pelo lado esquerdo, que até agora não foi tão acionado assim. Então o Brasil está defensivamente numa zona de conforto. Agora é preciso acelerar mais vezes o jogo, sem pressa, mas acelerar na hora certa.
0: Bom, temos aí a paralisação, temos a pausa para hidratação em Houston, no Texas, com a temperatura de 34 graus, o tempo semi-nublado.

0: nublado, mas não há nenhuma ameaça de chuva neste momento em Houston. Marque o tempo! Agora já 26, faltando 19 para acabar, para terminar o primeiro tempo. E o placar, olha ele aí.
1: Brasil 0.
0: Japão também 0.
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0: Acabou o tempo técnico, tiro de meta vai ser cobrado pelo Japão, já são 26, faltando 19. O árbitro Maurício Mariani da Itália finalmente ordena o reinício do jogo. Uma bola tocada pelo lado esquerdo pelo jogador Hirokito, ele adianta pelo meio campo, bota a bola pela ponta direita, busca a jogada pela intermediária, passa pela ponta, tenta ainda para Júnior Ito, vai na linha de fundo, levantou, a bola bate na defesa brasileira e o Brasil cede um escanteio para o Japão pela ponta direita. Já são 27 minutos do primeiro tempo, 0 a 0. 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Escanteio pela ponta direita para o Japão cobrar. A bola vai lá para a grande área. É um momento de perigo para a seleção brasileira. O escanteio cobrado pelo Sano, levantou, botou na área. O ataque fechou. Show, a bola testada, a bola saiu, vai pela linha de fundo, é tiro de meta novamente para a seleção brasileira cobrar na testada do jogador Ueda aos 27 minutos deste primeiro tempo. Daqui a pouco vem aí o intervalo com a resenha do Chico Aiello, o Renan, a Tatá e o Duda Éboli no Futebol Globo CBN. O tiro de meta cobrado pelo Brasil, a bola vem de novo ao goleiro Alisson, altura da marca do pênalti, ele no interior da grande área. Bota a bola na esquerda para Gabriel Magalhães, reiniciando a jogada pelo time brasileiro. Vira o jogo pela direita para Marquinhos, devolve para Alisson no interior da grande área. O goleiro dá um chutão de canhota, bota a bola para frente, procura Paquetá. Ele é desarmado, a defesa corta, volta a bola na intermediária brasileira e chega limpa novamente ao goleiro Alisson, dominando na intermediária. Bota a bola na frente da grande área para Marquinhos. Ele imediatamente passa para Gabriel Magalhães, volta para Marquinhos. Marquinhos na parte central da intermediária brasileira, desloca a bola pela direita para Danilo. Danilo novamente para Marquinhos. Marquinhos pela direita para Danilo. O Japão tenta fazer uma pressãozinha em cima da seleção brasileira. Vai lá Maeda e a bola volta novamente do Danilo ao goleiro Alisson no interior da grande área. Alisson no lado esquerdo para Gabriel Magalhães. Novamente a Alisson. A Alisson fica com dificuldades agora de sair da grande área brasileira. Bota pela direita para Marquinhos. Ele em linha reta adiante. Bota a bola no campo japonês, vem a bola novamente para o jogador Hirokito. Hirokito domina, tenta pela intermediária, vai lá, retoma, Rayan pelo Brasil, devolve para Paquetá. Ele vira o jogo pelo meio campo, passa mal Danilo na intermediária, olha a recuperação novamente com Sano fora da área, vai bater, chutou, bingo! Aos 29, uma bola longa à direita do gol do Alisson, marca o primeiro gol do jogo em Houston. Alô, Houston, temos um problema, hein? E ele foi lá e deu recado pro goleiro, tem que respeitar. E agora tá lá,
1: Japão,
0: Sano,
1: Brasil 0.
0: Quero tudo explicadinho, Renan Moura.
3: Não foi o primeiro passe errado do Danilo no jogo e dessa vez ocasionou esse gol do Japão. Tocou muito mal o Danilo. E aí, meu amigo, o Sano recuperou o Casemiro, um arranque de balsa, não conseguiu chegar no camisa número 24, o japonês que chutou rasteiro no canto indefensável para o Alisson. Na primeira conclusão na direção do gol do Brasil, abre o placar o Japão, 1-0 Sano.
0: E vai pra Jandinha, Chico.
4: Vai sim, é o primeiro do Sano na Copa do Mundo e o oitavo do Japão.
0: E como é que a gente explica isso, hein, Duda?
5: É um erro, né? Um erro grave do Danilo, foi tocar uma bola no meio, aquilo que a gente falava, pegou o Sano no mano a mano com o Casemiro. Casemiro já tem cartão amarelo, vai ser complicado. Não pode deixar essa exposição do nosso volante. E com muita paciência e explorando o erro da seleção brasileira, o Japão faz 1-0.
0: Volta o Brasil de novo pela intermediária, bola passada pela ponta de direita, busca Danilo, devolve na defesa para Gabriel Magalhães, já no campo de ataque, ele já no campo japonês. Brasil perde por 1-0 para

0: Suçanos, 29. A bola na ponta direita para Rayan. Rayan meio que se dão no jogo, hein? Ainda Rayan pela ponta direita. Volta na intermediária para Danilo. Danilo outra vez da intermediária para Marquinho. Bota a bola para Gabriel Magalhães. Dá uma acelerada na ponta para Douglas Santos. Na esquerda, tenta a jogada com Vini. Na jogada individual e desarmado. A defesa japonesa corta e a bola vai de novo com o jogador Júnior Ito. Bota pela linha lateral para o Brasil cobrar. Douglas Santos já faz a cobrança, devolve, dá para Magalhães, Magalhães para Marquinho, bota na direita para o Danilo, retoma a bola para Rayan, Rayan mais atrás a Danilo, Danilo em cima da linha que divide o campo com a bola dominada, volta para Marquinhos, Marquinhos vira o jogo na esquerda, para Gabriel Magalhães, é o quarto zagueiro brasileiro que vai à luta, ultrapassa a linha que divide o campo, volta a bola, já na intermediária japonesa, volta no campo do Brasil para Marquinhos, Marquinhos vai começar tudo de novo pelo Brasil, ele no grande círculo devolve a bola para Gabriel Magalhães, volta agora na esquerda, tenta paquetar, botou na ponta, tentava lá, Douglas Santos é desarmado, a defesa japonesa corta e a falta está cometida em cima do Douglas Santos, o juiz italiano para a marca dá uma falta para a seleção brasileira cobrar. Marque o tempo! 32, faltando 13 para acabar, para terminar o primeiro tempo. E o Brasil tem uma falta perigosa em Tatá.
1: Isso, cometido ali pelo lado esquerdo em cima do Douglas, Paquetá e Bruno Guimarães na bola.
0: Olha, um bom momento agora para o Brasil. Você que está no carro, sobe o som que vem coisa boa aí para o Brasil. Pode ser o gol do empate brasileiro. A falta vai ser cobrada na esquerda pelo Paquetá. Bruno Guimarães também está lá. Paquetá faz a combinação, vai botar. É para raspadinha, hein, Paquetá? Vem coisa boa aí. Lá vai Paquetá, partiu pra bola, levantou, bola testada pelo Marquinho, vai à esquerda do goleiro Suzuki do Japão pela linha de fundo e o placar, olha ele aí,
2: Japão.
3: Brasil
0: 0.
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0: 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Agora já são 33, faltando 12. Lateral cobrado pela direita pelo Brasil. Vai Danilo, devolve a bola para Marquinhos. Ele aciona na intermediária Magalhães. Magalhães vira a bola na esquerda. Olha o Brasil pressionando, tenta na grande área. Sobra ainda no meio. Vai Bruno Guimarães, voltou. Vini chuta e o goleiro Suzuki tá lá para pegar sem nenhum tipo de problema. Há pouco eu falava que o Rayan não tá sendo muito explorado, hein, Duda?
4: Não tá sendo mesmo, né? A gente também falava que o Rayan não está conseguindo se apresentar no espaço vazio. O Brasil tem dificuldade de construir jogadas dentro da área. Circula, tem ali aquele controle, mas dentro da área ainda não chegou com real perigo.
0: Vamos lá, Brasil. Tem que acordar, tem que despertar a seleção brasileira. Já são 34 minutos do primeiro tempo. O Brasil vai perdendo. 1-0, vai ganhando o Japão. Gol do Sano aos 29. Lateral outra vez para o Japão cobrar pelo lado esquerdo. A bola vai lá na intermediária brasileira. O Brasil retoma, vai Gabriel Magalhães, adianta, bota a bola na grande área, a defesa corta, vai lá Paquetá, ele se choca com Casimiro. Um choque com Casimiro não é coisa boa não, hein, minha gente. Paquetá tá de pé de novo, vem a bola para Casimiro, ele combina na intermediária, solta a bola pela direita para Danilo, o lateral do Flamengo retoma a bola na intermediária, volta no meio campo para Marquinhos, retoma de novo, bota pela direita para o Danilo, levantou, botou na área, a defesa cortou, voltou, Paquetá virou pro Vini, na grande área, dominou, vai bater, limpou, devolveu, Paquetá chuta, bate na defesa, volta pro Paquetá, pressiona o Brasil, Douglas de novo, ainda Vini, na esquerda, lá vai o Vini, fugiu, devolve a bola na esquerda pro Douglas, levantou, a bola bate na defesa japonesa que finalmente tenta novamente o Brasil, Brasil retoma no meio campo com Paquetá, levanta, bota pro Vini, bola longa, vai pela linha de fundo, mas a pressãozinha aconteceu, hein, Tata?
1: É, só que sem finalização ali pro gol defendido pelo Suzuki, principalmente ali pelo lado esquerdo, o Paquetá depois da sobra ali da bola, tentou acionar o Vini num passe em profundidade, mas muito forte, direto pela linha de fundo.
4: É importante nesse momento não ser tomado pelo nervosismo, né? O que dá pra perceber com os jogadores da seleção brasileira afobados nessa troca de passe, aí fica uma troca acelerada e sem direção.
0: Marque! Olha, olha o Brasil de novo, a bola na intermediária, vai, Magalhães virou na esquerda, faz a tentativa na ponta, Matheus Cunha na área, devolve Vini, limpou, pode ser um empate,

0: devolve a bola, volta ainda, tenta Bruno Guimarães, defesa armada, a bola sai da grande área, volta para Matheus Cunha, Matheus Cunha para Casemiro. Brasil agora vai à luta procurando o gol de empate ainda no primeiro tempo. Vem a bola do lado esquerdo, Paquetá devolveu, botou Douglas Santos, a defesa corta pela direita com Tomiasso, ele retira novamente na grande área japonesa. Marque o tempo! 6, faltando 9 para acabar, para terminar o primeiro tempo em Houston, no Texas. E o placar, olha ele aí. Gonçalo.
1: Brasil.
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0: 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A bola é do Brasil pela ponta direita com Danilo. Danilo devolve pela intermediária, passa a bola para Casemiro. Ele evolui já no campo japonês, devolve a bola pela direita para Danilo. Danilo mais atrás da intermediária japonesa, passa para Gabriel Magalhães, entrega, dá no meio-campo para Paquetá. Paquetá fica sem opção, bota a bola na esquerda para Douglas Santos, novamente a Paquetá. Paquetá fora da grande área, ainda Paquetá com a bola dominada. É o Brasil que está perdendo, mas está buscando agora o gol novamente. A bola vem do lado esquerdo, retoma Douglas, dá na esquerda pro Vini, é desarmado, vem a bola para Gabriel Magalhães fora da área, devolve na meia direita para Bruno Guimarães, mais atrás a Gabriel Magalhães, Gabriel Magalhães do lado esquerdo, na ponta para Douglas Santos, corre com a bola dominada, mais atrás para Magalhães. É o Brasil na intermediária japonesa pressionando. Magalhães adianta para Casemiro, retoma a bola, fica sem opção, devolve para Marquinhos. É o Brasil aí no, na intermediária japonesa. O Brasil insiste tentando o gol de empate. 1-0 vai ganhando o Japão, a bola na ponta com Vini, Vini outra vez na intermediária para Gabriel Magalhães, fora da grande área, pressiona, deixa no lado esquerdo para Paquetá, Lucas Paquetá domina a bola, fica nervoso procurando ali opções. Isso é mal, Duda já falou, não pode ficar nervoso Paquetá, a bola no lado esquerdo, lá vai Gabriel Magalhães, evolui, virou pro Paquetá, tentou uma bomba do Matheus Cunha e o goleiro Suzuki tá lá para pegar. E o Paquetá mais de uma vez levantando ali os braços, demonstrando nervosismo.
3: É, e muito concentrado, né? O Brasil do lado esquerdo, lá tá tudo congestionado, tem japonês pra tudo quanto é lado naquele setor lá. Vira um pouquinho mais essa bola pra cá, faz esse giro com um pouco mais de velocidade, porque tem espaço nesse momento mais aqui na direita do que lá na esquerda.
0: Volta o Brasil, Casemiro domina pelo lado esquerdo, bota a bola na ponta para Douglas Santos, dá uma paradinha, o Brasil que avança de novo. Tô sentindo aí que o Brasil tá outra vez tentando o gol de empate. O Brasil vai à luta, a bola na direita, vai Rayan, chega a bola finalmente pro Rayan na ponta direita, meio esquecido o Rayan, devolve na esquerda para Magalhães, fora da grande área, vai tentar bater, ele também fica nervoso, não vê opção. Jogadores do Brasil a toda hora gesticulando, quando tem a bola ninguém se apresenta e a galera realmente tá ansiosa. A bola na direita, vai Bruno Guimarães, devolve a Danilo, no lado esquerdo na intermediária japonesa, bota a bola na ponta para Paquetá, para Vini, tenta resolver na jogada individual, lá vai Vini, devolve a Casemiro, dormiu Casemiro, tem que acordar Casemiro, ele é desarmado na esquerda, vai lá Baeda, domina, chega novamente Paquetá e coloca a bola pela linha lateral para o Japão cobrar. Marque o tempo. Faltando 5 para acabar, para terminar o primeiro tempo em Houston. E o placar no Texas. Olha ele aí. Gonçalo.
1: Brasil.
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0: 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A bola volta a ser dominada na defesa brasileira com Danilo na meia direita, volta a bola no meio campo, entrega, dá para Casemiro, ele cruza a linha, que divide o campo, adianta a bola, Matheus Cunha, vira o jogo na esquerda para Paquetá, na ponta para Douglas Santos, novamente na esquerda para o Vini, vai levantar a bola na grande área, é o Brasil pressionando, Vini chuta, a bola bate no jogador Camada, volta novamente para o Vini, pelo lado esquerdo, desloca a bola na intermediária para Marquinhos, é o capitão brasileiro, vira o jogo na ponta direita para Danilo, devolve na intermediária para Bruno Guimarães. É o Brasil procurando o gol de empate ainda no primeiro tempo, a bola volta na intermediária para Paquetá, Paquetá na ponta para o Douglas Santos, domina, tenta a jogada na esquerda, devolve

0: A bola para Paquetá, vai dar uma balançada, levantou e o goleiro Suzuki tá lá para pegar. Ele avisou, hein, Tata?
1: O Paquetá tentou lançá-la na área, buscando os companheiros de equipe, mas um lançamento muito forte, tranquilo para a defesa do Suzuki, que tem 1,91.
0: 41, faltando 4 para acabar, para terminar o primeiro tempo. A bola vem ainda pela defesa japonesa, 1-0, vai ganhando o Japão. O Brasil tá nervoso, a essa altura a seleção brasileira tá nervosa. Vem aí o intervalo, é tempo aí pro Mister Ancelotti arrumar essa casa brasileira. Anda, avança outra vez o Japão pela ponta direita, a bola retomada na intermediária com Doan devolve a bola, volta para Taniguchi ainda pela intermediária, vai passar a bola de novo pela defesa, volta na esquerda para o jogador Hirokito domina, bota na intermediária para Kamada novamente na intermediária, volta a bola para Taniguchi pela meia direita, vai ultrapassar a linha que divide o campo, ele entra novamente no campo do Brasil aos 42, faltando 3 para acabar, para terminar o primeiro tempo, e o Brasil perde para o Japão por 1-0 no primeiro mata-mata na Copa do Mundo. O Brasil é pressionado outra vez pelo Japão na intermediária, a bola vem com o jogador Júnior Ito, dominou, virou pela direita, busca a jogada pela ponta, é o Japão outra vez pressionando o Brasil no campo dele, vai lá, retoma, ali ao choque novamente do jogador da defesa do Brasil, o Matheus Cunha com o Casemiro é uma parede, hein, Renan Moura?
2: Casemiro estava no lugar errado na hora errada, o Matheus Cunha estava levando para trás, Casemiro ao invés de dar a opção do passe, não, ele ficou no meio do caminho.
0: Quase 43, a bola volta pela intermediária, passa pela direita, vai Taniguchi, olha na grande área, vai tentar o levantamento na grande área, virou pela direita, busca a jogada, levantada, corta Marquinhos na grande área do Brasil, mas o Japão retoma de novo, a bola vem pelo lado esquerdo, ainda Hirohito levantou, botou na área, a defesa corta com Douglas Santos de cabeça e cede mais um lateral para o Japão cobrar pela ponta direita. Já são 43. Brasil agora sofre, é pressionado pelo Japão na intermediária brasileira, lateral pela ponta direita, Doan toma posição, o jogador do Frankfurt levanta, devolve a bola na grande área, o japonês Doan volta a bola pela direita para Taniguchi pela intermediária, retoma a bola, tenta mais uma jogada pela ponta direita, devolve pelo meio campo, adianta para Sano, o autor do gol é desarmado pelo Casemiro, mas a bola vem ainda na intermediária, olha a retomada no lado esquerdo novamente do Japão, a bola chega no lado esquerdo, chega na ponta, vai tentar o levantamento ainda o jogador, é ele, o Nakamura devolve pela defesa, volta na intermediária para Kamada pela meia direita para Taniguchi vira o jogo na ponta direita, é o Japão que se desloca no campo do Brasil, a bola vem com Taniguchi na intermediária, vai lá Bruno Guimarães, retoma pelo Brasil, mas em seguida perde a bola de novo, já são 44 minutos do primeiro tempo. Tem que acabar esse primeiro tempo urgente pro Brasil rearrumar essa casa, pro Brasil rearrumar esse time, hein, mister? 1-0 vai ganhando o Japão, e o Japão ataca o Brasil de novo na intermediária, a bola vem com Kamada, hora da grande área, adianta, movimenta, vira o jogo do lado esquerdo, trabalha a bola para Doan para Kamada, levanta, bota na ponta direita, a bola vai ser levantada na grande área brasileira, entrou na área, trabalhou, chuta o jogador da camisa 14 do Japão, Junaito, a defesa corta na sequência, há uma falta e aplicação de um cartão pro Japão. Renan Moura.
2: Kamada fez a falta, matando o contra-ataque, derrubando o Bruno Guimarães.
0: 45, esgotado o tempo, vai acabar, vai terminar o primeiro tempo, daqui a pouco vem aí o Chico Aiello comandando a resenha do Indebar, essa resenha de muita análise da expectativa da seleção brasileira pro segundo tempo, vem aí com o Duda e o Chico Aiello resenhando no Futebol Globo CBN. Já chegamos a 45, a bola vem de novo pro ataque brasileiro, a bola recuperada na intermediária, volta para Marquinhos na intermediária japonês, evolui pelo time do Brasil, levantou, botou na área, bola testada ainda pelo Matheus Cunha, vai pela linha de fundo, mas tocada, foi tocada pela defesa, mas ele marcou, que é impedimento, Thalita.
1: Ele marcou o último toque ali ainda no jogador do Brasil, o Paquetá que sobe ali, mas a bola ainda desvia nele, vai pela linha de fundo, é só tiro de meta.
0: 45 e 30, a bola volta.

0: Novamente para o time japonês, a bola vai lá para o interior da grande área. Paquetá estava querendo a cobrança do escanteio, mas o juiz marca tiro de meta para o Japão, já cobrado. A bola vem perto da área brasileira, Danilo insiste, perde a bola, volta ainda na intermediária. É o Japão outra vez pressionando o lado esquerdo, retoma Nakamura. Nakamura bota a bola na ponta para Maeda. Maeda outra vez na intermediária para Kamada, vai tentar bater fora da grande área. É o Japão pressionando o Brasil no campo dele. Chega a bola na esquerda com o jogador, é ainda Iricoito com ela dominada, dá uma paradinha, passa a bola na esquerda, devolve no meio campo para Maeda. Maeda mais atrás pela defesa para Taniguchi. Taniguchi devolve a bola pelo meio campo, volta para Sano, o autor do gol único do jogo pelo Japão. Devolveu, virou, tenta indo o jogador Iroquito e ela vai pela linha lateral para o Brasil cobrar. Vamos até 49, já são 46 e meio, vem aí o intervalo e o professor, o mister, tá sentadinho lá mascando aquele chiclete, imaginando o que é que vai falar pra galera no intervalo, Duda.
1: Haja chiclete hoje, hein, Edson, porque o Brasil vai terminando esse primeiro tempo bem mal na partida, né? Desorganizado, sem ideias e o Japão muito tranquilo defendendo o resultado.
0: 47, vamos até 49, faltando 2 para acabar, para terminar o primeiro tempo. 1-0 vai ganhando o Japão na estreia da seleção brasileira na fase de mata-mata. A bola vem no meio-campo para a defesa brasileira, retoma Bruno Guimarães, devolve na intermediária, passa na esquerda para Gabriel Magalhães, bota na ponta para Douglas Santos. Vamos lá, Brasil, vamos botar o bloco na rua para tentar o empate ainda no primeiro tempo. Seleção, o Brasil avança com Marquinhos na intermediária, se apresenta Casemiro, ele prefere jogar a bola para Gabriel Magalhães, retoma, tenta a jogada, mais atrás a Casemiro. Miro, vai no grande círculo, vira o jogo pela direita para Marquinho, retoma a bola já no campo japonês, já são 48. Entramos no último minuto no primeiro tempo e o Brasil segue pressionando. O Brasil tenta um gol, o Ryan tá lá perto na grande área, a bola vem pela ponta direita, vai Magalhães, lança a bola, Paquetá tenta, Ryan dividiu, a defesa corta e a bola vai outra vez pela linha lateral, aos 48. Estamos no último minuto no primeiro tempo. 1-0 vai ganhando o Japão. Lateral cobrado pelo Brasil, a bola vem no meio campo, Bruno Guimarães domina, levanta, dá uma balançada pela direita para Danilo, ele acomoda a bola no pé direito, devolve mais atrás a Marquinhos, levantou, botou na área, tenta paquetar, não pega, a defesa corta de novo com o jogador Júnior Ito, ele retira da grande área, volta ainda para Gabriel Magalhães, retoma a bola, bota de novo pela direita para Danilo, devolve de cabeça, põe na grande área, tenta, a defesa corta a bola, sai da grande área com Taniguchi, ele completa a jogada, bota pelo lado esquerdo e a bola é retomada pelo Nakamura. Nakamura bota pro campo do Brasil. Brasil agora sofre, vai o Japão, tenta a jogada no meio campo, vai lá, corre o Eda, o juiz da partida para a marca, dá uma nova falta para a seleção brasileira aos 49. Vai acabar, vai terminar o primeiro tempo, a bola dominada pelo ataque brasileiro, o juiz italiano Mariani pita e termina o primeiro tempo no Texas.
2: Japão,
0: Sano,
3: Brasil 0.
0: E agora vem aí
2: 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Na CBN, 2h49 no horário de Brasília, gente. Resultado que elimina a seleção brasileira da Copa do Mundo, hein? 1 para o Japão, gol do Sano aos 29, e 0 para o Brasil. Já já tem o Éboli e logo depois todo o segundo tempo. 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

0: 11:50 no horário de Brasília. Tatão do Japão e Houston, 1 para a seleção do Japão, Gunduçano, 0 para o Brasil. Carlos Eduardo Éboli, comentarista do Futebol Globo CBN. Qual é o seu destaque? O resumo desse primeiro tempo, que já já você conta tudinho, Éboli.
1: Brasil começou bem, tomou o gol, despencou no jogo e termina muito mal.
0: Já

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0: CBN, intervalo de jogo em Houston, jogo da segunda fase da Copa do Mundo, e tá dando o Japão, 1 pro Japão, 0 para o Brasil. O jogo na voz dele, ele conta e manda no nosso timaço.
1: Eu gosto disso.
2: Carlos Eduardo Éboli.
3: Chico, o Ancelotti tem um problemaço aí pela frente, porque ele viu a seleção brasileira terminar esse primeiro tempo amarrado em campo. Amarrado em campo. O Brasil começou com uma postura bem interessante, conseguiu imprimir agressividade, fez um perde pressiona que funcionou muito bem nos primeiros 15 minutos. Não à toa, o Brasil teve em sequência ali 4 situações de finalização. Uma delas, inclusive, de dentro da área, obrigou o goleiro Suzuki a fazer uma defesa boa, com a pontinha do dedo da mão direita no chute de fora da área do Matheus Cunha. Então, gostei do Brasil nos primeiros 15 minutos, aquilo que tinha que ser, o Brasil com a bola, impedindo a transição em velocidade do Japão, quebrando essa posse de bola do Japão com o pé de pressiona, jogando dentro do campo do Japão. Isso obriga, logicamente, o avanço dos laterais, novamente o Brasil dando amplitude com seus laterais Danilo e Douglas Santos. Uma delas, inclusive, Danilo fez a jogada em linha de fundo, no espaço deixado pelo Rayan. As coisas bem encaixadas e pressionando o Japão. Não saiu o gol, o Japão foi aos pouquinhos saindo dessa marcação bem encaixada do Brasil. E começou a encontrar um espaço entre Paquetá e Bruno Guimarães, que realmente estão se lançando, entre eles e o Casemiro. Aí vem a primeira situação perigosa do Japão, numa falta que o Casemiro é obrigado a fazer em cima do Ito, porque o Ito foi pro mano a mano ali nas proximidades da área. Já foi um sinal de alerta, olha, mas eu tá saindo, tem que resolver. E aí tem que ter cuidado com esse espaço deixado numa possível transição bem encaixada do Japão. Foi exatamente o que aconteceu. Aí vem uma segunda chance pro Japão, numa saída de bola errada do Danilo, o Brasil saindo pro jogo. O Danilo tenta o toque pro meio, erra o passe, o Sano intercepta ali o passe do Danilo, avança e fica o quê? No mano a mano com o Casemiro. Casemiro à distância não consegue fazer a marcação, ele bate no cantinho sem chance nenhuma pro goleiro Alisson e faz 1-0 aos 28 minutos. A partir daí o problema se intensificou ainda mais pro lado brasileiro, porque o Brasil, ele se mostrou previsível em campo, pouquíssima movimentação, exagerando nas jogadas concentradas do lado esquerdo, buscando sempre ali uma troca de passe entre o Paquetá e o Vinícius. Matheus Cunha e Rayan batendo cabeça, o Rayan não tá abrindo para a direita, tá fechando para o meio, fica só o Danilo aberto para a direita. O Brasil não faz esse giro com a bola para exigiu um pouquinho mais da marcação japonesa. O Japão tinha muito bem posicionado, a gente já falou, dedicado, aplicado taticamente, conseguiu o que queria, explorar um erro do Brasil, fez 1-0. Daí pra frente, essa pressão do Brasil, essa posse de bola, exigiu nada do sistema defensivo do Japão. Porque o Japão, com linha de 5, botando à frente da linha de 5, uma linha de 4, ele, ó, com poucos passos para um lado, para o outro, e fechou os espaços e não deixou mais o Brasil jogar.
4: Hendrick no aquecimento.
3: É uma alternativa interessante, justamente para dar essa mobilidade maior

0: os homens de frente que estão completamente engolidos pelo sistema defensivo do Japão e não oferecem opções. A gente viu várias vezes aqui o Danilo vindo de trás, o Bruno Guimarães vindo de trás, sacudindo o braço, falando, gente, bora, circula, movimenta, troca de posição. O Brasil não está fazendo isso. É muito previsível, dá muito conforto à seleção japonesa se defender e uma vez ou outra arriscar uma bola longa no contra-ataque. Mas não aconteceu mais nada. Do gol do Japão aos 28 minutos até o final do primeiro tempo, não aconteceu mais nada ofensivamente na seleção brasileira. Então é importante ele observar, primeiro, continuar com o Casemiro com cartão amarelo numa possível exposição num contra-ataque japonês é um risco tremendo. Eu não continuaria com o Casemiro. E ele tecnicamente também não está bem no jogo. Rayan e Matheus Cunha, precisa arrumar isso aí. Se for o caso, botar o Endrick.
1: Já tem o Paquetá machucado, hein?
0: Paquetá que sentiu um problema na coxa no início.
1: No início.
0: Seguiu no jogo.
1: Saiu caminhando, amparado pelos jogadores do vestiário.
0: É, já tenho dúvida se ele vai seguir, porque o corpo
1: esquenta. Eu acho que não, é, Bolívar?
0: É, a tendência é que não siga. Então ele tem que arrumar soluções, mas principalmente o Brasil precisa se movimentar mais, circular mais essa bola. É simples? Não, não é. Mas ninguém disse que seria também.
2: Esse é Carlos Eduardo Éboli, comentarista do Futebol Globo CBN. Já tem o segundo tempo de 1 Japão, 0 Brasil. E você faz o quê? Você vem com a gente.

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0: CBN, 2h59 no horário de Brasília. Deixa eu ir até a zona norte do Rio de Janeiro. A Júlia Viana está acompanhando a movimentação e o comportamento do torcedor brasileiro. Fala você, Júlia.
1: Oi, Aiello, boa tarde. Muita gente reunida aqui no Arruzirão, esse evento tradicional na zona norte aqui do Rio, que hoje está reunindo cerca de 25 mil torcedores aqui na rua Alzira Brandão, na Tijuca. Tem palco, telão e muita fé, claro, aqui da parte dos torcedores. Estou me sentindo no estádio, porque todo mundo aqui gritando junto a cada lance, todo mundo bem tenso também. Ninguém acreditou quando o Japão fez aquele gol, mas a energia é de quem tem esperança de que o segundo tempo vai ser melhor. É o que acredita muito o torcedor Rogério Francisco Ferreira, que conversou comigo, que ainda acredita que o Brasil vai sair na frente.
2: 36% está difícil a expectativa de que o Brasil saia na frente no placar, que consiga manter até o final. Coração da verdade. A gente está gostando do jogo do Brasil, mas falta só o gol.
1: E vamos aqui

0: jogadores japoneses, até porque no Japão é noite e a gente pode sonhar com esse gol do Rayan. E eu sigo aqui acompanhando a torcida no Alzirão e acreditando na nossa seleção também. Aiel.
1: Legal, Júlia. Júlia Viana, no jornalismo CBN, acompanhando a movimentação da torcida brasileira na Zona Norte do Rio de Janeiro. Éboli, vamos voltar pro jogo aqui. É, Endrick tá aquecendo, vai entrar.

0: Imagem da TV, a pranchetinha construindo ali, deixando um homem mais à frente, quatro homens vindo de trás. Seleção brasileira, cara, vai ter que arrumar situações para sair dessa boa marcação do Japão. Se não tiver boa movimentação, encaixe, uma variação de jogada que a gente viu, inclusive, nos primeiros 15 minutos. O Brasil conseguiu ser envolvente nos primeiros 15 minutos, não teve aquela situação claríssima, mas causou muito desconforto e mexeu com a marcação do Japão. Inclusive com a passagem em velocidade do Danilo pela direita, Danilo que acabou errando o passe aí que originou o gol do Japão. Mas eu acho que a atuação do Brasil lá não pode ser resumida apenas ao erro do Danilo. Foi um erro grave, um erro que acabou resultando no gol japonês. Mas depois do gol, o Brasil despencou. Se perdeu completamente no jogo e num nervosismo tentando acelerar jogadas em espaço curto, onde você acelera um jogo para lugar nenhum. Esse é um problema. O Brasil precisa reencontrar espaços na partida e tá aí o Endrick que vai entrar com essa função, para tentar encontrar espaços entre a linha de cinco que o Japão monta com pouca mobilidade para o jogador de frente. Então é atitude. O Brasil precisa de muita atitude nesse segundo tempo.
1: Muito bem, são 3:03 no horário de Brasília. Já tem o segundo tempo em Houston para o jogo da seleção brasileira na segunda fase da Copa do Mundo. O Japão está vencendo por 1-0 e esse resultado coloca o Japão nas oitavas de final da Copa do Mundo. 97.9988. A galera participa, manda mensagem pra gente. Fala aí, galera.
2: Japão vai se mandar. O Brasil continua. Japão vai se mandar. O Brasil continua. É Hexa 3-1.
1: Bacana, então, a confiança aí, ó, do torcedor brasileiro, tem que ter confiança, né, Bolê? Porque, pelo que a gente viu no primeiro tempo, somente com confiança, somente em acreditar, pra gente esperar o segundo tempo melhor, né, Bolê?
0: A organização, atitudes individuais diante de um adversário muito bem posicionado na parte defensiva, terminou o primeiro tempo muito confortável o Japão, fazendo pouquíssima força para se defender. Às vezes atitudes individuais fazem a diferença, o drible vai ter que apelar em determinado momento para jogadores com mais capacidade de drible, dribladores. Luiz Henrique é uma opção nesse sentido também. E vamos ver, né? Tá difícil pro Vinícius Júnior, o Japão tá dobrando marcação em cima dele, ele gira, já esbarra com o japonês, é japonês pra tudo quanto é lado, Chico. Tá complicado.
1: Muito bem, e o Endrick segue, né? No banco de reservas, recebendo as orientações, a seleção brasileira vai voltar pro segundo tempo, já o Renan Moura vai ter condições de dizer, mas acho que é o Paquetá mesmo, hein? Acho que é o Paquetá mesmo que vai ficar fora desse segundo tempo da seleção brasileira. Vinícius Júnior passando por ali, Rayan também, né? O Casemiro também. Gente, o Casemiro volta pro segundo tempo, hein? Matheus Cunha, olha aí.
3: Sai o Paquetá.
1: É um risco, hein, gente?
0: É um risco, mas tá assumindo esse risco. Tá contando muito inteira a posse de bola e vai ter que alguém, de uma certa maneira, a posse de bola tem que proteger ali o Casemiro. Não pode ficar no mano a mano.
1: Pois é, só que é o seguinte, agora tem menos um jogador de marcação no meio campo. Tem menos um, porque agora é 4-2-4, ou seja, o meio campo do Brasil mais espaçado.
0: A tendência é que o sacrificado aí, em termos de posicionamento defensivo, seja o Matheus Cunha.
1: Sim, né? Sim, mas não é um jogador.
0: Isso.
1: Mas não é um jogador com a capacidade de marcação, né?
0: Não é.
1: Ele vai ali ajudar, ele vai, né? Vai cercar.
0: E outra coisa importante, botar o Rayan no jogo, o Brasil precisa botar o Rayan no jogo com, logicamente, colaboração do próprio Rayan, né? A leitura de jogo, botar o Rayan, ele foi muito tímido, a utilização dele pela direita foi muito tímida.
1: Muito bem, vamos pro segundo tempo de 1-0 Brasil, tá de volta ele, a grife do nosso timaço.
4: E aí, beleza? Chico Ayano comandando a resenha do Chico no intervalo, 1 pro Japão, gol de Sano aos 29, 0 para o Brasil, e temos aí já essa alteração com a saída do Lucas Paquetá e a entrada do garoto Endrick, o queridinho da torcida brasileira, com a camisa número 19, única alteração na seleção, única alteração nesse intervalo, já que o Japão também não mexe, o Brasil apenas mexe entrando Endrick em lugar de Lucas Paquetá. E o Endrick, ele ainda conversou antes de entrar em campo com o técnico Ancelotti, Renan.
5: Exatamente, recebeu um abraço efusivo também do Neymar. E o Paquetá de chinelos, ainda de meias, deixando ali aquela zona do vestiário em direção ao banco de reservas, mancando problemas.

0: problema na perna esquerda.
1: 3-6, a saída será dada pelo Japão nesse segundo tempo. 1-0, vai ganhando o Japão. O árbitro Maurizio Mariani, da Itália, apita e rolou. A bola começa o segundo tempo.
2: Brasil, Japão.
1: A saída foi dada pelo time japonês, que já insiste. O Brasil corta pela direita com Danilo. Danilo bota a bola pela intermediária, procurava Hendrick, é desarmado na esquerda. A defesa brasileira retoma com Rayanda para Hendrick. Lá vai ele em alta velocidade, adentra na intermediária para Matheus Cunha, devolve a bola. Hora da grande área para Rayan, na esquerda para Vini. Vai tentar, levantou, botou na área e o goleiro Suzuki tá lá para pegar. Renan!
3: Mais um cruzamento errado da seleção brasileira. Forte de novo, facilita a vida do Suzuki. 1-0 Japão.
1: Um minuto no segundo tempo, Brasil com alteração. Hendrick já tirou a primeira casquinha da bola, já perdeu ali a inibição. O jogador Hendrick, camisa 19 do Brasil. E o Japão ataca na esquerda, vem a bola na ponta, Nakamura vai tentar levantar na grande área, devolveu, a bola bate na defesa brasileira, bate no Danilo, volta ainda Nakamura, levanta, põe na área, a defesa corta, volta a bola, tenta ainda, vai lá, busca a jogada, Doan é desarmado, a defesa corta e a bola volta novamente pela direita para Tomaguchi, Taniguchi, ele coloca pela linha lateral para a seleção brasileira cobrar.
3: Problema do Lucas Paquetá é posterior da coxa esquerda, vai passar por exame para saber a condição dele caso o Brasil avance.
1: 1 minuto e meio, lateral outra vez para a seleção cobrar do lado esquerdo, Douglas Santos, ainda pela defesa brasileira, bota a bola, dá para Matheus Cunha, Matheus Cunha devolve para Douglas, Douglas adianta pela intermediária, busca jogada pelo meio campo, tentava pela direita, ainda Rayan, a defesa corta parcialmente, a bola vai e volta pela direita, retoma na intermediária, Júnior Ito, ainda com ela dominada, há uma nova falta, o juiz para, marca, dá uma nova falta para a seleção brasileira cobrar, e o árbitro Maurizio Mariani, da Itália, para, marca, dá falta para o Brasil, já cobrar pela defesa, pelo Magalhães, entrega a bola para Marquinhos, volta de novo na intermediária, volta a bola pelo meio campo, para Bruno Guimarães, devolve na esquerda para Gabriel, Gabriel na ponta, faz uma nova tentativa na esquerda, a bola chega pro Vini, Vini vai tentar resolver, fazendo uma jogada individual, levantou, botou na área, tentou, Hendrick, a bola beliscou, camisa 19 do Brasil, e o Japão retoma de novo, vai feroz pro campo do Brasil, tentava a jogada lá, o camisa número 11, Maê, vai pro chão e ferrou, hein, Tata?
4: Cartão amarelo pro Danilo, lateral da seleção brasileira, porque matou o contra-ataque que era puxado ali pelo Edo.
1: Tá lá Danilo, então, recebendo o cartão, jogador Danilo pela seleção brasileira, e ele, na verdade, vai lá, reclama com o árbitro, mas o Danilo tá premiado com cartão amarelo, o camisa 13 do Brasil, e já tem 2 pendurados, e é da defesa, hein, Duda?
5: E 2 jogadores que sofrem quando pegam o adversário em velocidade no contra-ataque.
1: 3 no segundo tempo, o Japão tem a posse na bola de novo com Nakamura, Nakamura devolve pela intermediária, volta a bola ao seu goleiro Zion Suzuki no interior da grande área, devolve a bola pela direita para Taniguchi, outra vez na grande área, Suzuki domina a bola, bota na frente da grande área para Sano, o autor do gol único do jogo. 1-0, vai ganhando o Japão, faz uma nova tentativa, lança a bola na direita, tenta ir do jogador Tomiyasu, ela sai pela linha lateral, outra vez para o Brasil cobrar, aos 4 do segundo tempo, e hoje tem mais, daqui a pouco a 5:30, vem aí Alemanha e Paraguai, é o primeiro mata-mata para Alemanha e Paraguai, e hoje ainda Holanda e Marrocos, às 22 horas, com a cobertura do Futebol Globo CBN. A falta cobrada pela defesa japonesa, a bola vem no meio campo com Doan, Doan devolve para Nakamura, desarmado pelo Casemiro, bota para correr Hendrick, lá vai o garoto com ela dominada, levantou, tenta Vini, e o goleiro Suzuki tá lá para pegar pelo Japão, Renan.
3: O Ancelotti coloca 4 jogadores no aquecimento: Ederson, Danilo, Neymar e Fabinho.
1: Marque o tempo. Faltando 40 para acabar, para terminar o jogo. E o placar, olha ele aí.
2: Japão. Brasil.
1: 0.
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0: 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Já passamos de 5 minutos do segundo tempo, 1-0, vai perdendo o Brasil, gol do Sano aos 29. O Brasil mexeu no intervalo, retirou Paquetá contundido, colocou Endrick e o Japão retoma de novo a posse da bola com Nakamura. Nakamura pela defesa, devolve a bola pelo lado esquerdo para o jogador Ikoito. Ele domina, perde a bola no meio campo, o Brasil retoma de novo na intermediária, a bola passada à esquerda, tentava Bruno Guimarães, a defesa faz o corte novamente com Taniguchi, retoma o Brasil, lá vai o Vini, ela é dominada, ainda Vini na esquerda, evita a saída dela pela linha de fundo, devolve a bola, Bruno Guimarães fora da área, é um bom momento no Brasil, tem que empatar esse jogo imediatamente. Brasil, lá vai Bruno, fora da área, dá um drible, ele procura jogada pelo meio campo, para Casemiro, vira pela direita para Marquinhos, pressiona o Brasil pela ponta, no lado direito para Danilo, Danilo devolve a bola para Casemiro, vira o jogo na esquerda, Gabriel Magalhães fora da área, levantou, botou na área, tenta Rayan, a defesa corta de novo pelo lado esquerdo com o jogador Sano, ele retira da grande área e a bola vai pela linha lateral para o Brasil cobrar, já cobra pela direita Danilo, Danilo devolve na intermediária para Gabriel Magalhães, bota a bola na ponta para Douglas Santos, é o Brasil que pressiona, tenta o gol de empate, já são 6 minutos e o Brasil perde por 1-0, a bola vem na ponta, lá vai Vini, hora da área, combina no meio, manda para Matheus, tenta a jogada, chega pela direita, lá vai Danilo, uma balançada na área, a bola testada pelo Bruno e o goleiro Suzuki defendeu, aos 6 o Brasil quase chega lá, Renan!
1: É que enfim, o Brasil fez o cruzamento correto, a cabeçada na direção do gol e o Suzuki faz uma defesaça para evitar o empate. 1-0 Japão.
0: Brasil perde por 1-0, mas a seleção já dá sinal de reação, Duda.
2: É, vai encontrando como alternativa jogar a bola na área, vai mais aí. Ó.
0: Volta novamente o Brasil, Casemiro deixa a passagem pela direita para Danilo, balançada na grande área, manda Vini, não pega, a bola sai da área, domina novamente a seleção japonesa. O Brasil retoma com Magalhães, bota a bola na ponta para Bruno, ainda Bruno Guimarães com ela dominada pelo lado esquerdo, passa a bola na ponta para Vini, vai tentar a balançada na grande área, lá vai Vini, dá uma paradinha, cruza, põe na área, a bola vem, a defesa cortou, vai lá, corta novamente o jogador Hirokito, ela volta fora da grande área para o Brasil, retoma de novo Douglas Santos, adianta pela direita para Danilo, devolve na intermediária japonesa para Marquinhos, é o Brasil que engrena, Brasil tem que empatar esse jogo urgente para respirar, a bola vem na intermediária, lá vai Douglas, uma balançada na área, subiu e cortou o Tomiasso, ele retira da grande área, o Brasil retoma de novo com Vini, Vini pelo lado esquerdo, toca no meio campo, volta a bola na intermediária para Marquinhos, na direita, a bola chega na ponta, para Rayan, prepara, cruza, põe na área, toca a bola, Douglas voltou, bateu na trave, a bola bate na trave, bateu na trave duas vezes, Renan Moura.
1: E volta o Japão.
0: Volta o Japão chega de novo pela direita, a bola na ponta, vai Duan, devolveu a Nakamura na área brasileira, passa a bola longa, vai pela linha de fundo, é escanteio novamente para a seleção do Japão cobrar. Duas bolas na trave, no mesmo lance, Renan.
1: Impressionante, Edson, nem foi na trave, foram em 2 jogadores do Japão. Bate primeiro no 21, no 22 e no goleiro. E a bola não entra, fica praticamente em cima da linha, bateu na cara do 22, do Tomiasso, no zagueiro e na sequência o Suzuki salva. 1-0 Japão, escanteio.
0: E o Casemiro ainda deu um voo, o Casemiro ainda deu um peixinho, o Casemiro tentou de tudo na pequena área, mas a bola não entrou, mas isso dá uma esquentada, Duda.
2: É uma chance clara também, né? Aí a sorte não tá do nosso lado, eu nunca vi isso, bater em 2 cabeças em cima da linha, haja cabeça, meu Deus do céu.
0: 9 minutos e o Brasil ataca de novo, Casemiro bota a bola na ponta para Rayan, vai tentar levantar a grande área, tá lá Endrick, vai Rayan, devolve a bola, volta pela direita, o Bruno cruza, a bola chega limpa para Doan dominar pelo Japão, isola e coloca a bola mais uma vez pela linha lateral para o Brasil cobrar, lateral vai ser cobrado na ponta, Douglas Santos devolve na intermediária, passa a bola para Gabriel Magalhães, outra vez a Douglas, vai cruzar, lá vem balãozada na grande área, vem coisa boa aí, Brasil perto do empate, Brasil cerca a grande área, 1-0 vai ganhando o Japão, Marquinhos retoma, bota a bola na direita para Rayan, tenta

0: A jogada individual, ele correu, tenta o drible, devolveu, balançada na área, sobe, tenta ainda, Matheus Cunha não pega, a bola sai da área, volta pra Vini, hora da área, pelo lado esquerdo, devolveu de novo, vai lá, Magalhães, a bola testada, bingo! Aconteceu na cabeçada do Casemiro. Boa, boa, boa, Casemiro. Faz dancinha, seleção. Festeja, é samba, é dança, é futebol. É bola do Brasil, finalmente no fundo da rede para empatar. E bola no fundo da rede tem aquele barulhinho bom. Aquele barulhinho bom, Casemiro. Meteu essa em Casemiro. E ele foi lá e deu recado pro goleiro. Tem que respeitar. E agora tá lá.
1: Brasil.
0: O Casemiro. Insano.
2: Segundo pau, Casemiro, uma testada pra vencer o goleirão Suzuki, por cima dele com força, o pé do Ito é o que dá condição ao gol do Brasil, tá tudo igual a um.
0: Casemiro vai pra agendinha, Chico Aiello.
3: É o primeiro dele na Copa, 8 gols tem o Brasil, Edson.
0: Ufa, mas que busca, hein, Duda?
4: Na base da atitude, né? Não foi no jeito, foi numa versão única de bola na área, bola na área, mas a gente passou pelo Suzuki, aqui, ó, Suzuki.
0: 12, agora faltando 33 pra acabar, pra terminar o jogo, a bola vem de novo na lateral direita pro Japão, 1-1 é o marcador, Brasil agora se impõe, Brasil volta pro segundo tempo diferente, mas o Japão ataca de novo, a bola na meia lua, a bola na intermediária, vai lá, Casemiro, o autor do gol, do empate para o Brasil, bota a bola pro Rayan, dá pro Vini, Vini dá uma canetada lá no jogador Tomiyasu, entrou na grande área, vai bater, limpou, vai bater, chutou, bateu na trave, a bola bateu na trave, e no complemento vai pela linha de fundo, agora virou um jogo dramático, uma bola na trave, Renan.
2: Impressionante, caneta pra cima do 22 do Tomiyasu, já tinha salvado em cima da linha, dessa vez quem salva é a trave e a mão esquerda do Suzuki, tinha a direção do gol, ia ser um gol de 3 dedos, do Vinícius Júnior, ia ser um golaço, impede o gol da virada no Brasil, segue 1-1.
0: Impressionante como o Casemiro tá pisando na área, Duda.
4: É, no abafa, na pressão, quem cruzou a bola pro Casemiro foi o Gabriel Magalhães, zagueiro cruzando, o Brasil chega com todas as suas linhas para cima, conseguiu o gol de empate, por muito pouco não faz o gol da virada, numa jogada antológica do Vinícius Júnior. Ah, trave.
0: 14 minutos, faltando 31 para acabar, para terminar o jogo, o Japão tem de novo a posse da bola, e o Japão vai à luta pela direita, a bola chega na ponta para o Eda domina fora da grande área, arma jogada pela ponta para Doan, hora da área, devolveu, botou para o Eda na área, e ela chega limpa novamente ao goleiro Alisson para pegar pelo Brasil.
4: Importante agora, Edson, o Brasil não perdeu a organização defensiva, tá na empolgação, conseguiu o gol de empate, bola bateu na trave, poderia ter virado a partida, é natural que o jogador se lance ainda mais, vá na empolgação da torcida, não pode deixar espaço para esse contra-ataque do Japão, hein?
0: Marque o tempo! Faltando meia hora para acabar, para terminar o jogo em Houston. O Brasil empatou, minha gente. E o placar, olha ele aí.
1: Brasil.
0: O Casemiro.
1: Japão.
0: Insano.
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0: 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Já são 15 minutos, já passamos de 15 minutos do segundo tempo. 1-1, Casemiro para o Brasil, Sandro no primeiro tempo para o Japão, mas o Brasil volta diferente depois do intervalo e o Brasil vale a luta de novo na intermediária. A bola recuperada pelo meio campo, pelo lado esquerdo com Magalhães, ainda Gabriel Magalhães, o zagueiro do Brasil, volta a bola na ponta pro Vini, dá um showzinho Vini, ainda Vini com a dominada, adianta no meio campo, devolve a bola para Bruno Guimarães, ele retomou, botou na ponta, Vini, a bola longa demais, saiu, vai pela linha de fundo, é tiro de meta outra vez para o Japão cobrar. 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Já passamos de 15 minutos, já chegamos aos 16 do segundo tempo, 1-1 é marcador e o Japão tem a posse da bola de novo na intermediária, retoma Nakamura, Nakamura devolve pela defesa, volta ainda para o jogador Ikoito, ele retoma e devolve ao goleiro Suzuki, Suzuki de pé direito, bota a bola na intermediária brasileira, lá vai Danilo, perde a bola longa, Alisson tá lá para aterrissar e pegar bonito e fechar ali a tentativa japonesa, Tata.
1: Do lado esquerdo ali, o Eda chegou na hora que ele foi tentar o domínio, acabou adiantando demais, suficiente pro Alisson chegar e fazer a defesa.
0: 17 minutos do segundo tempo, 1-1 o marcador, a bola vem pra defesa brasileira, a bola recuperada e recuada ao goleiro Alisson no interior da grande área, a altura da marca no pênalti, ele fica levantando a mão ali, sinalizando, procurando uma opção, fica ainda com a bola parada na grande área, chuta, bate no jogador japonês, a bola sai da área, volta para Rayan, Rayan vira o jogo pelo lado esquerdo, mais acionado agora Rayan no segundo tempo, bota a bola para Douglas, agora pro Vini, Vini mais atrás a Douglas de novo, lá vai pro Vini, Vini tenta jogar individual, rola a bola no meio para Matheus Cunha, o surfista vira o jogo, no meio campo para Bruno Guimarães, é o Brasil tentando agora o segundo gol, quem sabe vem coisa boa aí Brasil, lá vai Rayan, entrou na grande área, trabalhou, deu uma paradinha, tenta mais um drible, devolveu, virou para Matheus, na grande área, a Rayan retoma a bola pela ponta direita, prepara, cruza, bota na área e o goleiro Suzuki tá lá para pegar. Rayan agora mais acionado do Daeboli.
2: O Brasil bem compactado, né? No campo do adversário, o Rayan tá buscando mais espaços, né? Eu tô gostando da movimentação do Matheus Cunha, numa outra posição mais recuada, ele tá fazendo essa bola girar bem.
0: 18 minutos do segundo tempo, Hendrick tá em campo, queridinho da galera, tá em campo, minha gente, vamos lá, Hendrick, essa é a sua tarde, Hendrick, aproveita, Hendrick, já são 18 minutos do segundo tempo, 1-1 é o marcador, Brasil novamente retomando o controle do jogo, o Japão tem a posse da bola na esquerda, o jogador Ikoito, ainda ele, Ikoito domina, bota a bola em profundidade na intermediária, vira pelo lado esquerdo para o Eda procura entrar na grande área, é um momento de perigo, preparou, chuta, Alisson vai lá, pega de primeira e depois vai lá para complementar a defesa pelo time do Brasil, Martinelli. Aos 19, diga lá Renan Moura.
3: Vem Martinelli aí no Brasil.
2: Eu tô preocupado com essa recomposição defensiva do Brasil, o lado esquerdo, onde tem ali o Danilo, o Casemiro também fechando por ali, o Japão começa a explorar seguidamente esse setor aí, exigindo dois jogadores que já tem cartão amarelo, essa no momento é a minha maior preocupação.
0: Volta o Brasil tenta ainda com Vini, é desarmada, a defesa japonesa corta e é lateral novamente pro Brasil cobrar, e o Neymar continua ali na área técnica, Renan Moura.
3: Segue no trabalho de aquecimento, já já vem a segunda alteração no Brasil.
0: 19 minutos do segundo tempo, o Brasil tem a posse na bola de novo com Gabriel Magalhães, ele cruza a linha que divide o campo, adianta na intermediária para Vini, Vini devolve, Gabriel Magalhães, mais atrás do meio campo a Casemiro, o autor do gol de empate no Brasil, Casemiro, bota pela direita para Marquinhos, na ponta agora para Rayan, vai ter gol do Rayan hoje, ainda Rayan fora da área, devolve a bola pela direita, busca a jogada com Bruno Guimarães, ele pressiona, volta a bola no lado esquerdo para Gabriel Magalhães, na ponta pro Vini, vamos lá Vini, capricha Vini.

0: vira a bola na ponta, Douglas Santos cruza, a defesa corta e a bola vai para a lateral para o Brasil cobrar. Marque o tempo! Faltando 25 para acabar, para terminar o jogo. E o placar, olha ele aí.
1: Brasil.
0: O Casemiro.
2: Um
0: Sano.
3: Edson Mauro.
0: Mexeu o Brasil.
4: Sai Matheus Cunha com a 9 e entra Gabriel Martinelli com a 22.
5: É, deve passar por aí uma questão física também de cansaço. Eu até fiz elogios há pouco, né, dessa nova movimentação do Matheus Cunha. Ele ali, mais uma. O Matheus Cunha, ele é pau pra toda ombra, né? Ele vai, ataca numa posição, ele recua, ele faz lado direito, lado esquerdo, ele faz mais avançado e ele tava um pouquinho mais recuado aqui, muitas vezes sem a bola, pra fazer essa bola transitar, e tá vindo bem. Entra o Martinelli pra jogar justamente nesse setor.
0: E o Japão mexeu em duas. Daqui a pouco a Tatá vai confirmar. Brasil avança, Marquinhos na ponta direita para Rayan. Rayan devolve a bola na intermediária para Danilo. Novamente a Marquinhos. Marquinhos tenta a jogada fora da grande área. Arma mais atrás a Casemiro. Outra vez para Marquinhos. Marquinhos vira o jogo na metade da intermediária. Vira o jogo na esquerda para Gabriel Magalhães. Dá na ponta para Douglas Santos. Tenta a jogada. Volta para Martinelli. Gabriel Martinelli com ela dominada. Vira o jogo na esquerda para Magalhães. Novamente a Martinelli fora da área, vai tentar balançada na grande área, é o Brasil pressionando, ele vira o jogo da esquerda pela direita, retoma ainda pela ponta, vai Danilo, Danilo para Rayan, lá vai Rayan, o xodó vascaíno, levantou, botou na área, a defesa corta, a bola sai da grande área japonesa, e o Japão mexeu, Tata.
6: Saiu 10, o Doan, entrou 2, o Sugawara, ele que foi titular na ala direita no último jogo, e saiu também o 13, o Nakamura, para a entrada do 25, o Jonosuke Suzuki.
5: É, e a entrada do Sagawara é justamente uma preocupação, nitidamente preocupação defensiva, né? Que por onde tá caindo o Vinícius Júnior.
0: Volta novamente o Brasil, a bola com Danilo, domina fora da área, vira o jogo para Rayan, prepara, cruza, a defesa corta, a bola sai da área, volta ainda para Danilo, domina pelo Brasil, ele trabalha mais uma vez a bola no meio campo, vira o jogo na esquerda para Gabriel Magalhães, ele evita a saída da bola pela lateral, adianta, movimenta para Martinelli, Martinelli trabalha a bola, bota para Hendrick, devolve na defesa, volta na intermediária, trabalha a bola pelo meio campo, a bola longa, vai lá Hendrick, não pegou, a defesa corta, a bola sai da grande área do Japão e vai pela linha lateral, e o Brasil segue buscando, pressionando para tentar aí do segundo gol, aí a expectativa é boa, Duda.
5: É, o Brasil tem a bola, o Brasil tem a bola e agora mais tranquilo, né? Porque empatou o jogo, agora continua descobrindo, exigindo um único caminho, né? Essa bola alçada na área, bola cruzada muitas vezes em diagonal, isso está facilitando mais o corte da zaga japonesa.
0: Bom, e agora temos então a paralisação, a pausa para hidratação e é tempo também para o Duda agora fazer uma explicação geral, inclusive da tendência para a seleção brasileira nesses últimos 22 minutos de jogo.
5: A tendência, Edson, o Brasil é buscar alternativas com essa bola no pé. O Brasil está posicionado no campo do Japão. O Japão joga exclusivamente num contra-ataque, que não é um contra-ataque simples, assim, é um contra-ataque que leva perigo contra, quando encontra as costas do nosso setor direito. É um problema, temos esse problema, acho que isso tem que ser observado pelo Ancelotti, porque a gente tem o Casemiro amarelado, Danilo amarelado, e é um setor que naturalmente o Japão procura para colocar velocidade, colocar um jogo mais vertical. Seleção brasileira ainda tem como única alternativa essa bola alçada na área, exercer pressão, teve uma atitude diferente, está chegando mais pelos lados do campo, mas é sempre esse cruzamento numa diagonal. Tirando os cruzamentos, inúmeros cruzamentos para a área, o Brasil teve uma chance de jogada construída dentro da área e uma jogada individual, né? Que foi aquela jogadaça do Vinícius Júnior, que ele pegou no mano a mano, passou por um, canetou o primeiro, passou pelo segundo, deu um toque, tirando o Suzuki, e o Suzuki com o dedão da mão, gente, com o dedão, ele tocou na bola e a bola foi na trave, seria ali de conforto, como aconteceu no primeiro tempo. É um time nitidamente que se sente pressionado, mas o Brasil precisa criar mais alternativas, e no banco a gente tem, e jogadores de drible podem ser importantes nesse momento. Luiz Henrique está lá no banco, vamos ver.
4: Paquetá no trabalho já de recuperação com gelo na parte posterior da coxa esquerda, ao lado ali do Léo Pereira, companheiro de Flamengo no banco de reservas. Detalhe na hora do gol, o Carlo Ancelotti faz aquele gesto do Abel Ferreira com os dedos indicadores em direção à cabeça, tipo de mental.

0: mental forte para conseguir essa virada. O Casemiro se torna o segundo jogador mais velho da seleção brasileira a marcar um gol em Copa do Mundo, com 34 anos, 126 dias, só atrás agora do Bebeto, que marcou com 34 anos e 137 dias.
1: Ainda tempo para a hidratação dos jogadores dentro do gramado do estádio de Houston, completamente lotado nesse jogo, que é a primeira do mata-mata entre Brasil e Japão. A bola vai voltar a rolar. Já são 25 minutos do segundo tempo e Brasil nas oitavas. Brasil passando para as oitavas, jogará com Noruega, o Costa do Marfim, domingo, 17 horas em New Jersey, e o jogo entre Costa do Marfim e Noruega amanhã, 14 horas, nessa fase de mata-mata. A bola volta a rolar na intermediária pelo Brasil. Domina a bola Gabriel Magalhães, vira pela direita, busca a jogada com Marquinhos. Marquinhos bota a bola na ponta direita para Danilo. Danilo volta a bola para Marquinhos na intermediária. Ele entrega para Magalhães, o zagueiro cruza a linha, que divide o campo. Bota para a esquerda para Douglas Santos, dá uma paradinha, toca pro Vini. Vini chuta, passa mal, Vini. Ah, você não, Vini, por favor. Pede a bola para o Ito, é desarmado, retoma Martinelli. O juiz para, marca, dá uma nova falta do jogador brasileiro aos 27 minutos do segundo tempo. Falta cometida pelo Gabriel Martinelli, que entrou há pouco no depois do intervalo, em lugar do jogador Matheus Cunha nesse segundo tempo. A falta já cobrada pelo Japão, a bola vem de novo no meio campo. É o time japonês com a bola dominada pela defesa ainda. Tomiazo bota pela ponta direita, dentro da intermediária, devolve a bola para o Junior Ito. Ele mais atrás no meio campo, levantou, salva novamente pelo Brasil. Douglas Santos devolve para Casemiro. Casemiro agora com categoria, devolve a bola para Marquinhos. Marquinhos na direita, Danilo novamente na intermediária brasileira com Bruno Guimarães. É o Brasil ainda trabalhando a bola no seu campo de defesa. Ele adianta para Endrick, lá vai o garoto xodó da galera brasileira, na ponta pro Vini. O Brasil acelera, vai Vini na grande área, vai bater, trabalhou, virou, a defesa corta, a bola sai da grande área e o Vini perde excelente oportunidade de finalização pelo time do Brasil. O Brasil retoma de novo, olha a seleção pressionando, chega na esquerda com Casemiro, bota na ponta para Douglas Santos, mais atrás a Gabriel Martinelli, ele devolve para Gabriel Magalhães, vira pela direita para Marquinhos, na ponta para Rayan, ainda Rayan, o Chornal vascaíno, dá uma paradinha, volta a bola para Danilo, pela direita, na ponta para Bruno Guimarães, para Rayan, Rayan de novo para Danilo, Danilo pela parte central da intermediária japonesa, volta a bola para Gabriel Magalhães, vai tentar a balançada, prefere agora Vini, Vini vai para cima dele, tenta a jogada, devolveu, virou, bola vai lá para grande área, Rayan testou, a defesa ainda toca, e o Brasil ganha o escanteio, com o Rayan bem mais à vontade, hein, Renan?
2: De novo no segundo pau, de novo Gabriel Magalhães fazendo cruzamento, bola bateu na nuca do Suzuki e foi pela linha de fundo, escanteio pela direita, vem o Brasil.
1: É o Brasil pressionando, vem coisa boa aí, você que tá no carro, sobe o som, escanteio, tem alerta de gol, quem sabe vem coisa boa aí pelo Brasil. A bola vai lá para a grande área, o escanteio pela ponta direita, a bola levantada vai lá para a área, a defesa corta, a bola sai da grande área com o jogador Ginhaíto, ele retira e ela vai de novo pela linha lateral para o Brasil cobrar, lateral cobrado pelo lado direito pelo Rayan, Rayan devolve a bola pela intermediária, volta pela meia direita, recupera Marquinhos, Marquinhos vira o jogo no meio campo, dá para Douglas Santos, passa imediatamente para Gabriel Magalhães, domina o zagueiro, mais atrás da intermediária para Marquinhos, Marquinhos lateralmente pela ponta direita, explora novamente Rayan, devolve, dá para a ponta direita para Danilo, Danilo novamente a Marquinhos, é o Brasil dominando já do lado do ataque, é o Brasil já no ataque, a bola chega, Magalhães na ponta para o Vini, Vini outra vez a Magalhães, dá uma paradinha, procura levantar a bola na grande área, arma pelo meio campo, volta na intermediária para Marquinhos, é o Brasil que segue pressionando, quase 30 do segundo tempo, 1-1 é o marcador, a bola vem na intermediária. grande área. Martinelli levantou, a defesa japonesa corta e a bola volta na intermediária para Marquinhos. Marquinhos domina pela parte central da intermediária do Japão. É o Brasil pressionando, solta para Martinelli, vira o jogo na ponta para Vini. Vini mais atrás da intermediária japonesa, devolve a bola para Gabriel Magalhães. Ele dá para Marquinhos, na direita para Danilo, outra vez para Marquinhos. É o Brasil procurando uma brecha pela ponta direita. Danilo devolve a bola para Casemiro.

0: Retoma ainda pela intermediária japonesa, retém a bola, volta pela direita para Bruno Guimarães, outra vez na defesa, volta para Gabriel Magalhães. Vamos chegando a 30 deste primeiro tempo, deste segundo tempo, 1-1 o marcador Brasil e Japão. Empate leva para prorrogação e pênaltis, minha gente. É o Brasil outra vez na intermediária, a bola do Marquinhos vira na esquerda para Gabriel Magalhães, bota na ponta Douglas Santos, agora Casemiro, Casemiro pro Vini, tenta a jogada individual, ele lança para Endrick, lá vai o garoto, domina, virou na esquerda, tentou Martinelli, a bola chega limpa pro goleiro Zion Suzuki pelo Japão. Marque o tempo, 31, faltando 14 para acabar, para terminar o jogo em Tecno, Texas, e o placar em Houston, olha ele aí,
1: Brasil,
0: o Casemiro,
2: Japão,
0: Sano. E aí, beleza? Ligado no Futebol Globo CBN, e o Brasil bota o bloco na rua de novo pelo ataque, a bola vem pela direita, domina Danilo, volta a bola pela intermediária, dá para Casemiro, o Casemiro tá lá no meio do caminho, a bola recuperada, Bruno Guimarães virou na esquerda para Gabriel Magalhães, bota a bola na ponta pro Vini, Vini tenta a jogada individual, lá vai o Vini, trabalha fora da grande área, é o Brasil pressionando, ainda Vini, vira o jogo na esquerda para Martinelli, Gabriel Martinelli dá uma paradinha, devolve a bola na esquerda para Douglas Santos, tem chance de cruzar, olha a balançada, bota na área, a defesa corta, volta ainda, Martinelli fora da área, colocou, mas colocou mal. Renan,
3: tem que chutar, pra fazer gol tem que chutar, não tem jeito, matou no peito, mas na hora daquela batida bonita na bola, com a perna direita, ela escapou um pouco e aí foi longe da meta do Suzuki.
0: 32, faltando 3 a essa altura, Ancelotti pode recorrer mais ao banco, Duda?
4: Pode, e aí tem que observar muito, né? A questão do cansaço, né? O Brasil, ele continua batendo nessa questão da bola na área, bola pelo alto, quando tem essa sobra, como teve o Martinelli, acabou tomando a decisão errada, chutou todo torto para fora, mas por exemplo, a sensação que eu tenho é que o Bruno Guimarães está já ali com os 4 pneus arriados, e é importante o Brasil ter pernas frescas nesse intuito de pressionar mais o adversário, ainda mais com seus volantes, para não perder a pegada de marcação e ter também a presença na entrada da área. Ele tem opções aí nesse sentido. Ele tem banco, tem que usar.
0: E o Japão mexeu em duas, Tata.
5: Saiu camisa 15, o Kamada, entrou o 7, o Tanaka, e saiu 14, o Ito, para a entrada do 6, o Matinho.
4: É, o técnico japonês vai fazendo as alterações, porque um time pressionado também se cansa, até porque essa pressão desse segundo tempo tá cansando mais o sistema defensivo do Japão, e ele vai renovando, tentando pernas frescas para aguentar essa pressão sem deixar de lado o contra-ataque.
0: 33, faltando 12 para acabar, para terminar o jogo. O Brasil vai à luta, a bola volta, Casemiro de cabeça na área, ele devolve pro goleiro Alisson pelo Brasil. Alisson adianta a bola com as mãos na ponta para Douglas Santos. É o Brasil rearmando a jogada agora com Casemiro, lança, tenta Rayan, vai lá na área, empurrado na meia-lua. O juiz italiano manda levantar o árbitro Mariani. Ela volta pela defesa japonesa na esquerda, retoma a bola de novo da intermediária, vai Sano, domina, volta pela defesa, recupera, recua para Tomiyasu, e ele recupera e volta ao goleiro Suzuki no interior da pequena área. Suzuki de pé esquerdo vira o jogo, na esquerda ainda para o jogador Ito, ainda Hirokito com ela dominada, bota a bola para frente, é desarmado, completa de cabeça, bota no campo brasileiro. Casemiro vai lá, salva a bola pela defesa do Brasil, adianta para Danilo, agora pela direita para Endrick, tenta o garoto, vai na jogada, é desarmado, a defesa corta, Danilo vai lá, retoma pelo Brasil, bota na direita para Rayan, é desarmado, a defesa corta de novo, a bola vem na esquerda, o jogador Makino, Makino domina pelo Japão, desarmado, Rayan chuta e ela vai outra vez pela linha lateral. Marque o tempo, 35, faltando 10 para acabar, para terminar o jogo. E o placar, olha ele aí.
1: Brasil,
0: o Casemiro,
2: Japão,
0: Sano.
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0: 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Volta o Brasil pela defesa, bola com Gabriel Magalhães, domina, toca para Casemiro, Casemiro pela intermediária para Marquinhos, ainda Marquinhos vai pelo grande círculo, tenta ultrapassar a linha que divide o campo, vira o jogo de novo pela direita, é o Brasil pela intermediária.

0: Bruno Guimarães domina, bota na ponta para Danilo, o lateral do Flamengo volta a bola, já no campo de ataque, dá para Bruno que devolve novamente para Marquinhos, vai começar tudo de novo no meio campo do Brasil, Marquinhos adianta a bola do lado esquerdo para Gabriel Magalhães para Martinelli, Martinelli devolve para Magalhães, na ponta para o Vini, Vini vai tentar jogada individual, lá vai o Vini, arma no primeiro, tenta o drible, desarmado na defesa, Taniguchi corta, bota a bola de novo no campo do Brasil, é o Brasil pressionando, é o Brasil que está tentando o gol do desempate, são 36. O resultado nesse momento leva para a prorrogação de 15-15 e depois disputa em pênaltis. E o Brasil vai à luta buscando o gol do desempate. Chega na ponta com Vini, Vini pela intermediária japonesa, dá uma paradinha, lá vai o Vini, na jogada individual, correu, adiantou, a defesa cortou, voltou na esquerda, no lado esquerdo, Douglas Santos levanta, põe na área, a defesa corta, volta para Danilo. Danilo aperta de novo pelo Brasil, devolve a bola para Marquinhos, é o Brasil ainda na intermediária japonesa, virou para Magalhães no meio campo, tenta Casemiro, Magalhães de novo, dá uma balançada, põe na área, tenta de novo o Endrick, a defesa corta de novo e o Brasil insiste, o Brasil cerca a grande área japonesa, a bola na direita com Danilo, volta no meio para o Marquinhos, agora para Martinelli, Martinelli domina na intermediária, pela parte central da intermediária, bota na ponta para Douglas Santos, devolve pro Vini, Vini fora da grande área, trabalha, bota pela direita, procura Rayan, a bola chega para Danilo, com categoria, mata no peito, volta a bola para Marquinhos, tudo isso na intermediária japonesa, Marquinhos devolve a Danilo, Danilo no meio campo de novo com Bruno Guimarães, novamente no meio para Marquinhos, na intermediária para Gabriel Magalhães, fora da área, bota na ponta, chega na esquerda para Douglas Santos, outra vez para Gabriel Martinelli, levantou, botou na área, defesa, olha, a bola vai pela linha de fundo, é tiro de meta outra vez pro Japão cobrar aos 37, aos 37, mas o Brasil continua lá firme batalhando pelo gol de empate, o gol não sai, mas o Brasil continua lá, tem realmente possibilidade a essa altura da seleção brasileira, que volta a ter a posse da bola na esquerda com Douglas Santos, ele devolve no interior da grande área, Alisson, Alisson reinicia a jogada pelo Brasil, adianta a bola para Casemiro, 1-1 é o marcador, já são 38 no segundo tempo, faltam 7 para acabar, para terminar o tempo normal, esse resultado leva para prorrogação, 15-15 e depois disputa em pênaltis entre Brasil e Japão, é o Brasil outra vez com o Marquinho, na ponta direita para Rayan, devolve para Danilo, corre, vai na linha de fundo, é desarmado, vai pro chão e a falta tá marcada, e é pro Brasil. Renan
1: Junosuke Suzuki fez a falta, camisa 25, cartão aplicado depois da falta para cima do Danilo. Muito próximo já da entrada da grande área. Quem sabe a virada?
0: 39 do segundo tempo. O Brasil tem uma falta na paralela da grande área pelo lado esquerdo, aos 39. Três jogadores do Brasil para a cobrança. Tá lá posicionado Danilo, tá lá também para fazer a cobrança Bruno Guimarães pela direita. Essa aí é pro Bruno Guimarães, o camisa 8 do Brasil. Vai botá-la no bolinho. Tá lá também o jogador Rayan. Toma posição Bruno Guimarães para fazer a cobrança. Você que tá no carro, sobe o som. Sobe o som que vem coisa boa aí pro Brasil. Quem sabe o Brasil desempata o jogo. Vai ser levantada a bola pelo Bruno Guimarães. Tá lá também pela direita pelo Brasil Rayan. Ele faz a sinalização, partiu pra bola. Partiu para a bola levantada, defesa corta e o Brasil ganha um novo escanteio, Renan.
1: Suzuki de novo, de cabeça, evitou que a bola fosse em direção à meta. Escanteio pelo lado direito, bola Brasil.
0: Novamente o Brasil pressiona, novamente o Brasil vai tentar através do escanteio pela direita. E vem coisa boa aí, minha gente. É o Brasil pressionando, a bola vai lá pro interior da grande área. Marquinhos e Casemiro na grande área. O escanteio pela ponta direita vai ser cobrado pelo Brasil. Lá vai Rayan, vai botar lá no bolinho. Escanteio, tem alerta de gol. Ele sinaliza, partiu pra bola, levantou, botou na área. Marquinhos voltou, Martinelli tentou, sai da área. Retoma ainda pelo lado esquerdo, lá vai o Vini, tenta jogada individual, entrou na área, deu uma clareada, dá uma paradinha, devolve a bola fora da área, o Bruno chuta e ela vai pela linha de fundo. Marque o tempo. Gol!

0: Faltando 5 para acabar, para terminar o jogo em Houston. E o placar no Texas. Olha ele aí.
1: Brasil.
0: O Casemiro. Insano. Edson Mauro. E aí, beleza? Ligado no Futebol Globo, CBN. Brasil toma conta do jogo, pressiona, cerca, chuta, mas o gol não sai, Duda.
2: É, eu vou bater de novo nessa tecla do Bruno Guimarães. Parece realmente bem cansado, não consegue executar alguns movimentos. Perna cansada, perna pesada, não acompanha o raciocínio. Ele tem ali o Danilo Santos. Para mim seria uma boa opção ali, para dar, continuar dando intensidade nesses jogadores que são fundamentais ali na aproximação do Brasil à área do Japão, porque tá, o área do Japão é um grande estacionamento, tá tudo estacionado, é Suzuki pra tudo quanto é lado, tem Toyota, Honda, Mitsubishi, tá tudo dentro da área.
0: 41, faltando 4 para acabar, para terminar o jogo, 1-1, marcador, a bola vai pro ataque do Japão, sempre perigoso o Japão vai à luta, a bola chega pela ponta direita, busca a jogada, o Makino levantou, botou na área, devolve de novo, passa a bola pelo lado esquerdo, faz uma tentativa pela ponta, cruza, Casemiro tá lá, corta pelo Brasil e passa a bola no meio campo, ele procura pela intermediária, passa para Endrick, Endrick domina, puxa o contragolpe pelo Brasil, bota pela direita para o Martinelli, o goleiro sai do gol, Suzuki corta e coloca de novo pela linha lateral aos 42, faltam 3 oficialmente para acabar, para terminar o jogo, vamos entrar daqui a pouco nos acréscimos e o resultado por enquanto 1-1 leva para prorrogação de 15-15 entre Brasil e Japão e depois disputa de pênaltis, minha gente, é mata-mata Brasil, o Brasil outra vez na direita, vai Rayan, Rayan devolve a bola fora da grande área, passa pela direita para Danilo, Danilo arma a jogada para Marquinhos, ele retoma à esquerda para Gabriel Magalhães, aí o Brasil chegando com perigo, ainda Magalhães na intermediária, bota na ponta para Vini, dá uma paradinha, devolve, vira o jogo na esquerda, Douglas Santos, mais atrás a Magalhães, Magalhães na intermediária para Marquinhos, bota pela direita para Danilo, na ponta para Rayan, ainda Rayan tenta a jogada individual, empurrado pelo japonês. Quase um golpe de karatê, hein, Renan Moura?
3: Praticamente isso, bom de bola, se encostou as costas no chão, é impom. Pelo lado direito é falta a favor do Brasil, coladinho da linha marginal do gramado.
0: 43, faltando 2 para acabar, para ter virado o jogo, o Brasil tem uma balançada lá para a grande área, vai Bruno Guimarães, toma posição, vai botar lá no bolinho, partiu, levantou, bola testada, volta o goleiro, dá um tapa nela, vem a bola pelo lado esquerdo, retoma Vini, Vini fora da grande área, vai bater, colocou a esquerda, a bola bate ainda na defesa japonesa e o Brasil ganha um novo escanteio, Renan.
3: Matou esse desgraçado desse Sugawara, pelo lado direito, é escanteio pro Brasil, bora Brasil!
0: 44, escanteio pro Brasil, cobrar pela direita, a bola vai lá pro bolinho, é um bom momento pra seleção tentar o gol do desempate, chega a bola para Rayan, balançada na área, subiu o Casemiro, não pega, a defesa corta e a bola volta novamente com Douglas Santos na ponta para Vini, lá vai Vini, acaba com ele Vini, fora da área, mais uma paradinha, mais um drible, ainda Vini, leva perto da linha de fundo, leva um, leva dois, lá vai o Vini, é desarmado, a defesa corta pela direita com o jogador Tomiasso, Tomiasso vai à luta, perde a bola, Vini retoma, é calçado por trás, vai pro chão e uma nova falta para a seleção cobrar aos 44. A falta já cobrada pelo Vini, ele toca no meio, retoma Vini, bota na área e o goleiro Suzuki tá lá para pegar, imediatamente solta a bola pelo meio campo, volta mais uma vez pela intermediária, trabalha a bola na esquerda para o jogador Hirokito, Hirokito domina, vira o jogo pela meia direita, bota a bola na ponta para Sugawara, Sugawara vai pela ponta direita, lá vai o camisa 2 na linha de fundo, preparou, cruzou, corta Martinelli pelo Brasil, retira da grande área, mas a bola volta ainda com Tanaka, Tanaka domina, dá na defesa para Taniguchi, Taniguchi levanta, bota pelo lado esquerdo, é o Japão pressionando na área brasileira, cruza, tá lá na parede Marquinhos e coloca de novo pela linha lateral aos 45, esgotado o tempo, vai acabar, vai terminar,
3: mais 6,
0: vamos até 51, vamos até 51 e o Casemiro agora cai e fica sentadinho, Renan.

0: Sabor, o nome disso sabe qual é? Idade, 34 anos. Tá pedindo substituição com 34, já não dá mais não, não tem como.
1: Tá lá Casemiro, autor do gol brasileiro, gol do empate, e o árbitro Maurício Mariani da Itália pede ali a
0: Fabinho,
1: a presença da maca. E agora vem Fabinho, Duda.
2: É, não tem nem que discutir, né? Sentiu qualquer coisa num jogo como esse, em que o Brasil até defensivamente se comporta muito bem depois do gol. O Japão tem o contra-ataque, mas não consegue encaixar o contra-ataque, não consegue segurar a bola no ataque, o que dá o conforto do Brasil até a posse de bola. Mas você não pode deixar um jogador meia boca em campo, né? O Casemiro já está com um cartão amarelo, acho que ele se comportou muito bem no segundo tempo, se recuperou tecnicamente no segundo tempo, foi o autor do gol de empate, entra o Fabinho.
1: Entra Fabinho, sai Casemiro, autor do gol do Brasil aos 46, faltando ainda 5 para acabar, para terminar o jogo. Vamos até 51. 1 para o Brasil, Casemiro no segundo tempo, 1 para o Japão, Sano no primeiro tempo. Um gol em cada tempo, sai Casemiro contundido, entra Fabinho com a camisa 17, sai Casemiro com a 5. Essa é mais uma alteração na seleção brasileira. Nesse momento o resultado vai levando para a prorrogação de 15 para lá, 15 para cá, então uma prorrogação de 30 minutos e depois a decisão nos pênaltis nesse jogo em Houston, no Texas, na casa da NASA. Vamos ver se o Brasil consegue aí, ainda nesse tempo que resta, faltando agora 4 minutos para acabar, para terminar o jogo, vamos ver se o Brasil ainda consegue o gol do desempate. A seleção brasileira, já são 47, a bola vai ser levantada novamente para o time japonês pelo lado esquerdo, lateral pela ponta, toma posição para fazer a cobrança o jogador Makino, aí levanta pela intermediária, devolve a bola para Tomiyasu, Tomiyasu vira o jogo pelo meio campo, volta ainda para Sano pela intermediária, bota a bola pela ponta direita para Tomiyasu, Tomiyasu retoma, bota no campo brasileiro, a bola vem pela defesa, Marquinhos faz o corte, incrementa a jogada pelo Brasil, adianta pela intermediária, vem a bola para Rayan, virou a Hendrick na grande área, olha o perigo, trabalhou, pode ser o desempate, vai Hendrick, domina, vai na linha de fundo, prepara, cruza, a bola vai pra fora, mas tocada ainda pela defesa. Renan
0: Taniguchi, o capitão, conseguiu dar uma travada na hora H, escanteio pela direita, bola pelo alto de novo, bom de bola.
1: 48, o Brasil tem a posse na bola, a bola vai lá pro bolinho, escanteio pela ponta direita para o Brasil cobrar, é um bom momento para seleção brasileira, tá lá Bruno Guimarães para fazer a cobrança pelo time do Brasil, é um bom momento, a bola vai lá pra grande área, vai lá pro bolinho, aumenta o som aí no carro, vem coisa boa aí, a bola levantada na grande área, tenta Fabinho de cabeça, e ela vai pela linha de fundo, é tiro de meta outra vez para o Japão cobrar, aos 49, vamos até 52, o resultado encaminha para prorrogação de 30. Dois tempos de 15 e depois decisão por pênaltis entre Brasil e Japão. Daqui a pouco vem aí o Chico Aiello com aquela centralzinha. Antes, ou quem sabe uma centralzona. A essa altura eu prefiro uma centralzona com a vitória do Brasil. O Brasil domina de novo pela intermediária. Bola passada pelo meio campo. Faz a tentativa Bruno Guimarães. Volta na esquerda para Douglas Santos. Devolve no meio para Gabriel Magalhães. Entrega a bola para Marquinhos. Ainda restando 2 minutos, aproveita Brasil, a bola chega na intermediária, vai Fabinho, toca na esquerda para Douglas Santos, mais uma vez na intermediária, novamente a Marquinhos, Marquinhos retoma pela direita, bota a bola na ponta para Rayan, lá vai Rayan, devolve na defesa, novamente a Danilo, para Marquinhos, vira o jogo na esquerda, novamente Gabriel Magalhães, ele evolui para o campo japonês, já são 49 e meio, faltando 1 e meio para acabar, para terminar o tempo normal, a bola vem na intermediária, já estamos aí na prorrogação, já estamos aqui nos acréscimos, a bola vem no meio de novo, retoma ainda Gabriel Magalhães, bota para Marquinhos, na direita busca a jogada com Danilo, Danilo para Rayan, faz a tabelinha, a jogada é boa, vai Danilo pela direita, devolve a bola para Hendrick, na meia lua dormiu Hendrick, é desarmado, Rayan retoma pelo Brasil, devolve a bola, Bruno Guimarães na meia lua devolveu, Martinelli chutou,

0: que tem aquele barulhinho bom. Aquele barulhinho bom, Martinelli. Desempata o jogo, Brasil. Uma jogada do Rayan, do Bruno. E afinal, Martinelli de pé direito bota a bola pro Brasil desempatar, vibrar, destravar essa seleção e garantir a passagem para as oitavas da Copa do Mundo. Boa, boa, boa, Gabriel Martinelli. Meteu essa, hein, Martinelli? E ele foi lá e deu recado pro goleiro. Tem que respeitar. E agora tá lá.
1: Brasil.
0: Renamora.
2: E vai matar desse jeito, bom de bola. Brasil tá nas oitavas. Tudo começa com o Rayan. O moleque da barreira encontra Bruno Guimarães, outro vascaíno, na entrada da área, na meia-lua. Um passe perfeito para o Martinelli. Domina. O Suzuki ainda toca na bola, mas não tem jeito. Pode de volta do jeito que você quiser, Suzuki. Bola bate na trave. Vai pro fundo da rede, o Brasil vira o jogo, 2-1, vai avançando e o Japão vai entrando pra sua pokebola, 2-1 Brasil.
0: Martinelli vai pra Argentina, Chico Aiello.
3: É o primeiro dele na Copa do Mundo e 9 tem o Brasil, Edson.
0: Olha, e o Brasil agora mexe, Renan.
2: Danilo na vaga de Bruno Guimarães, entra o 18, Danilo, pra fechar essa classificação.
4: E que última grande contribuição deu Bruno Guimarães, passe de frieza, achando o Martinelli de pé em pé, tranquilidade. Estamos em Houston, você falou, casa da NASA, vou mandar o Japão pro espaço.
0: Volta, volta, a saída já foi dada, a bola volta, vai acabar, vai terminar o jogo, 2-1, Brasil agora tem que fechar essa casinha, Brasil, Brasil agora tem que, a Brasil agora tem que fechar, tem que garantir, vai lá, corta, Rayan, bota a bola de novo pela linha lateral, já são 53, vai acabar, vai terminar, o árbitro agora marca, vai pedir a bola lá, o italiano Mariani, Maurizio Mariani, a bola para Brasil na direita, vai Danilo, faz a cobrança do lateral, bota a bola para frente, 2-1 Brasil, retoma novamente Martinelli, vai acabar, vai terminar o jogo, Brasil de virada, Brasil perdia por 1-0, Casemiro empatou e Martinelli desempatou para o Brasil. Brasil 2, Japão 1. E o Brasil desse jeito vai chegando às oitavas pro segundo mata-mata da Copa do Mundo contra o adversário brasileiro Noruega, Costa do Marfim, no domingo 17 horas em New Jersey. Quando o Brasil ataca de novo, o Japão procura jogada pela intermediária, vai lá Fabinho, corta pelo Brasil. Tá na hora de acabar, seu juiz. Já são 54, já são 54, o Brasil procura de novo a posse na bola, mas o Japão vai à luta perigosamente, vem a bola para Marquinhos, ele é desarmado, vai pro chão e o juiz para, marca, dá uma falta cometida pelo Tanaka na intermediária do Brasil, a falta cometida pelo jogador japonês, já são 54, a galera cobra o encerramento do jogo no estádio de Houston, no Texas, vai acabar, vai terminar o jogo, toma posição novamente o Brasil, a falta vai ser cobrada pela defesa brasileira, vai Marquinhos, toma posição, Martinelli, o herói do jogo, Bebeto e Ronaldo, duas lendas do futebol brasileiro, no telão do estádio de Houston, abençoando esta vitória brasileira, já são 54, já 55, vamos chegar a 55, Mariani, o árbitro italiano, não marca ainda o encerramento do jogo, vai acabar, vai terminar a partida, volta a bola para Suzuki, o goleiro japonês bate no pé direito, bota a bola para frente, vai pro campo do Brasil, é sofrência, é sofrimento que não acaba mais, tem que segurar essa bola no finalzinho do jogo, Brasil, a bola vai lá pra linha de fundo, chega primeiro, Danilo, Botafogo, retoma a bola, adianta, dá para o lado esquerdo, tenta

0: tomada ainda pelo Brasil. O juiz apita!
1: Brasil!
0: E termina o jogo!
1: Brasil!
0: 2, Casimiro e Martinelli!
2: Já foi!
0: Senna! E o Brasil chega agora às oitavas de final para pegar Noruega, o Costa do Marfim, domingo, 17 horas, em New Jersey. A Costa do Marfim e a Noruega jogarão amanhã, 14 horas, pela fase de mata-mata, pela fase de 16 avos. Brasil tá nas oitavas. O Brasil rompe aí o primeiro mata-mata, com raça, com determinação, com busca pelo resultado. E o Brasil ganha o primeiro mata-mata.
1: Brasil.
0: Boa, boa, boa, Brasil! E agora Brasil. Vem aí!
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3: Na Globo e na CBN, 4:03 no horário de Brasília. E o Edson Mauro puxou a vitória da seleção brasileira. O Brasil venceu o Japão por 2-1. O Brasil fez o segundo gol com o Martinelli na vitória da seleção do Brasil por 2-1 em cima do Japão. O Japão saiu na frente com o Sano. O Brasil empatou o jogo com o Casemiro. E o Martinelli fez esse gol, o gol da vitória.
0: Aí faz a tabelinha, jogada é boa, faz Danilo pela direita, devolve a bola para Endrick. Na meia lua, dormiu Endrick, é desarmado. Ayan retoma pelo Brasil, devolve a bola, Bruno Guimarães na meia lua, devolveu Martinelli, chutou.

0: Fred tem aquele barulhinho bom. Aquele barulhinho bom, Martinelli. Desempata o jogo, Brasil. Uma jogada do Rayan, do Bruno. E afinal, Martinelli de pé direito bota a bola pro Brasil desempatar, vibrar, destravar essa seleção e garantir a passagem para as oitavas da Copa do Mundo. Boa, boa, boa, Gabriel Martinelli. Meteu essa, hein, Martinelli? E ele foi lá e deu recado pro goleiro. Tem que respeitar. E agora tá lá.
1: Brasil.
2: Japão. Seleção brasileira, o Brasil está nas oitavas de final. E agora é o seguinte: ou é a Noruega ou é a Costa do Marfim. Esse jogo acontece amanhã, terça-feira, e a gente vai conhecer o adversário do Brasil nas oitavas de final. Domingo, hein, gente? Domingo, 5 da tarde, tem Brasil ou a Noruega ou a Costa do Marfim. Jogadores do Brasil deixam o campo de jogo e o Matheus Cunha, né? Tá fazendo ali uma sinalização, provavelmente, Renan.
3: Pro japonês. E Shogai, né? Principalmente. Isso. Fez assim, a mão aberta, com os 5 dedos, 5 estrelas.
4: 5 estrelas.
5: Nenhuma no Japão.
6: E assim, ó, pro guru alemão também.
3: Joaquim Clemant. Joaquim Clemant.
2: Mas ele já tinha errado. Ele já tinha errado antes, porque ele disse que a final seria Holanda e Portugal.
3: Só que o seguinte, com a Holanda campeã.
2: Sim, mas Holanda e Portugal, gente. Holanda já estão no mesmo chaveamento.
3: Sabe nada. Sabe nada. Sabe nada.
2: Já tinha errado tudo.
3: Bate ele na Pokébola também.
2: Já
3: virou mangá.
2: Já tinha errado tudo. Já tinha errado tudo. Já tinha errado tudo. Olha aqui, ó. Vitória da seleção brasileira. E 2 pro Brasil, 1 pra equipe do Japão. Tô aguardando, tá? Jogadores da seleção brasileira. Técnico Carlos Ancelotti, né? Pra iniciar a entrevista ali. É, sempre acontece isso, né? Depois do jogo. E é importante saber. É, Bolê, acho que é importante saber a condição do Paquetá e do Casemiro, tá?
6: É músculo, né?
2: Sim, sim. Não achei que o Casemiro saiu só por cansaço, não, tá?
6: É.
2: Achei que ele só ali colocando a mão na virilha.
6: Isso. Mas também tem uma coisinha de malandragem ali, porque aí fala que tá na virilha, aí autoriza a entrada do médico.
2: Não pode sair, né? Até pra deixar o Fabinho aquecer.
6: Isso, acabou o aquecimento. Me parece uma situação mais delicada, porque ele se

0: início, logo no início, logo no início, deu uma puxada ali na posterior da coxa direita dele. Isso, a gente tá aguardando aqui então, ó, Carlo Ancelotti, técnico da seleção brasileira, jogadores do Brasil, após a vitória em Houston, Brasil venceu o Japão por 2-1. E tá liberado, hein, gente? Tá liberando aqui o WhatsApp do Futebol Globo CBN. Se você estiver vivo ainda, você pode mandar mensagem pra gente. 97.9988. Você tá vivo? Você respira ainda? Se você tá respirando, e se você estiver vivo, pode mandar mensagem pra gente. 97.9988. Tá fora do Rio. Coloca o 21 na frente. Quero saber de você, hein? Acreditou até o fim? Ou depois do gol do Japão? Se tiver batendo assim, ó. Se ainda tiver batendo assim, ó, ó, ó. Tá 12 por 8 a pressão? 11 por 7?
1: Não!
0: 11 por 7?
1: Não!
0: Hoje já tá 22-12. Tá 22-12. Como é que tá essa PA aí? Essa pressão arterial? Pode mandar mensagem pra gente. 97.9988. Quero saber de você. Acreditou mesmo até o fim? O temeu pela eliminação da seleção brasileira já na segunda fase da Copa do Mundo. Brasil venceu o Japão por 2-1. Primeiro gol do Casemiro de cabeça aos 10 minutos do segundo tempo. E depois o Martinelli, gente, aos 50 minutos. 50 minutos, passe do Bruno Guimarães. E o Martinelli fez o segundo gol da seleção brasileira. Tô esperando, hein? Sua participação tá liberada aqui, o WhatsApp do Futebol Globo CBN. 97.9988. 21 é o Código do Rio. 97.9988. Olha o climinha aí da vitória do Brasil.
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3: Brasil!
2: Boa, canarinho

0: seleção brasileira, mais uma na Copa do Mundo, gente. O Brasil estreou com um empate, 1-1 diante da equipe do Marrocos. Depois o Brasil venceu o Haiti, vitória do Brasil sobre o Haiti por 3-0. Vitória depois em cima da Escócia, também por 3-0. E hoje 2-1 em cima da equipe do Japão. O Brasil fez 9 gols até agora na Copa do Mundo e sofreu 2. 9 gols marcados e 2 gols sofridos pela seleção brasileira. Tá demorando hoje, hein? O Ancelotti, demorando os jogadores também. Todo mundo aí em ébola. Ah, Ancelotti, vamos ouvir o técnico da seleção brasileira.
1: O equipo não perdeu a paciência. Eu acho que o equipo estava bem também na primeira parte. O jogo foi bonito, forçamos um pouco mais o cruzamento na segunda parte, no final saiu bem. Temos muitos recursos no banco, no campo. É bom que os jogadores individualmente estão a um bom nível e trabalham juntos. Temos que valorar amanhã. Partiu muito exigente. Japão não é um equipo fácil, equipo bem organizado, muito intenso. O que feito que merecemos ganhar é muito importante. Estava esperando Neymar na prórroga. Falei com ele, se não vamos a empatar o jogo, entrava minuto 60, minuto 65. Hemos empatado o jogo, não queria mudar a estrutura porque o equipe tinha controle do jogo.
0: Muito bem, tá aí o Ancelotti, tá dizendo que Neymar entraria no jogo. Entraria no jogo na prorrogação.
2: Na prorrogação. O jogo do jeito que tava ali naqueles minutos finais, com a pressão.
0: Ah, e outra coisa, né? Entrar na prorrogação pra bater pênalti, né? Pensando talvez nisso, né,
2: Ebole? Se entra na prorrogação passa a ser um outro jogo.
0: Sim, é. O jogo fica mais estudado, é. Isso. Não é um jogo mais tão corrido.
2: Você tem a parada ali entre o fim do jogo e o início da prorrogação, que você pode sentar, conversar e montar uma estratégia. Ali, com a rotação da seleção brasileira, pressionando bola na área, ia ser muito complicado para o Neymar, muito complicado.
0: Eu não sei se você tem anotado aí, Ebole, a quantidade de bolas levantadas na área da seleção brasileira, sobretudo no segundo tempo, que foi absurda, né?
2: 21 bolas.
0: 21 bolas levantadas na área.
2: E a maioria no segundo tempo.
0: Sim.
2: Virou um jogo com essa característica.
0: Bola na área,
2: isso faz, por exemplo, um cara como o Casemiro crescer no jogo ofensivamente.
0: Sim.
2: Porque ele é naturalmente um cara que você procura para jogar essa bola na área, ele tem essa capacidade. Antes de fazer o gol, ele teve

0: Chance incrível que ele dá o peixinho na bola e a bola bate na cabeça do defensor.
1: Bate no goleiro.
0: Bate na cabeça do Suzuki.
1: Sim, sim.
0: Né? E o Japão consegue jogar a bola para longe, mas nesse estilo de jogo, de pressão de bola na área, é muito ali a inspiração de um posicionamento, de um cruzamento, como foi o cruzamento do Gabriel Magalhães, e vamos que vamos.
1: Vamos ouvir o Martinelli, autor do segundo gol do Brasil.
2: Todo povo brasileiro é feliz com a classificação.

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Existem canções que acabam se tornando eternas na vida da gente. E essa pra mim é uma delas. Tive o prazer de gravá-la com uma pessoa especial demais. Nosso inesquecível João Paulo. E eu gostaria de matar um pouquinho dessa saudade com todos vocês.

0: procurar. Eagle do Sul.
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2: Cultura, 4 horas e 27 minutos.

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Cultura, 4 horas, 59 minutos.

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1: 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A previsão do tempo, aqui na Cultura FM, com o meteorologista Peter Scheuer.
2: Boa tarde. Segue com a influência de uma área de baixa pressão e uma frente fria ao longo dessa terça, quarta, quinta. Tem previsão de chuva, intercalando com alguns breves períodos de melhora, onde por momentos é tempo seco e em outros momentos é tempo instável com chuva. A temperatura ela se mantém mais agradável. A máxima prevista ela não deve passar muito aí da casa dos seus 17, 16 graus durante a sequência dessa terça-feira. Uns 20, 21 graus ali na quarta-feira. E ambos os dias tem previsão de chuva, mas não ruim o tempo todo. Em alguns momentos intercala com breves melhorias, em outros momentos, eventuais pancadas com trovoadas, não dá para descartar. E vai prosseguindo com queda na temperatura durante a sexta e fim de semana, com melhora do tempo. Peter Scheuer, meteorologista, com a previsão do tempo.
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1: Cultura, 5 horas, 28 minutos.
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4: Cultura, 5 horas e 33 minutos.
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1: No capítulo 60, 12, o salmista admite que em Deus faremos proeza. O anjo do Senhor anunciou a Maria e ela concebeu do Espírito Santo. Ave Maria, cheia de graça, o Senhor é convosco. Bendita sois vós entre as mulheres e bendito é o fruto do

vosso ventre, Jesus. Santa Maria, Mãe de Deus, rogai por nós, pecadores, agora e na hora de nossa morte. Amém. Eis aqui a serva do Senhor, faça-se em mim segundo a vossa palavra. Ave Maria, cheia de graça, o Senhor é convosco. Bendita sois vós entre as mulheres e bendito é o fruto de vosso ventre, Jesus.

0: Seu fruto de vosso ventre, Jesus. Santa Maria, Mãe de Deus, rogai por nós, pecadores, agora e na hora de nossa morte. Amém. Glória ao Pai, ao Filho, ao Espírito Santo, como era no princípio, agora e sempre. Amém. Oremos. E infundi, Senhor, a vossa graça em nossas almas, para que nós, que pela anunciação do anjo, chegamos ao conhecimento da encarnação de vosso Filho, pela sua paixão e morte na cruz, sejamos conduzidos à glória da ressurreição, pelo mesmo Cristo, Senhor nosso. Amém. Rogai por nós, Santa Mãe de Deus, para que sejamos dignos das promessas de Cristo. Obrigado, prezados Rádio 20, e até amanhã neste mesmo horário. Louvado seja nosso Senhor Jesus Cristo, para sempre seja louvado. Em nome do Pai, do Filho e do Espírito Santo. Amém.
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3: Rádio Cultura, 6 horas e 5 minutos.

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2: Muito bem, para você sintonizado na Rádio Cultura FM, muito boa noite. Estamos chegando com mais uma edição do programa Cultura e Esporte. A apresentação é de Rodolfo De Vila, trabalhos técnicos Iago Teles, direção geral Gelson Padilha. 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Muito bem, muito bem, muito bem. Mais uma vez, boa noite para você sintonizado na Rádio Cultura. Estamos chegando com mais uma edição do Cultura e Esporte, iniciando mais uma semana. Hoje é segunda-feira, 29 de junho de 2026. 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Muito bem, iniciamos hoje aqui o Cultura Esporte, lá por Braço do Norte. É, na última sexta-feira aconteceram as decisões do Campeonato Municipal de Futsal Adulto, lá de Braço do Norte, viu? Primeiramente, no feminino, a equipe do Clapton Pinturas ganhou do Faberim por 3-0, né? 2 gols da Mari e 1 da Bruna. E o Clapton Pinturas faturando aí o título municipal de futsal adulto em Braço do Norte, no naipe feminino. Na sequência, aconteceu a grande final no masculino, o duelo entre Detetizadora do Vale e a DEC. 5-5 no tempo regulamentar, um grande jogo, um 5-5 emocionante, né? Os gols do time da Detetizadora do Vale, o Thiago fez 3 gols, Fio e Matheus Bocão marcaram os outros gols, né? Da equipe da Detetizadora do Vale. Do lado da ADEC, 2 gols do Murilo, Henrique, Nicolas e Machadinho completaram o placar. Esse 5-5 levou a disputa aí para os pênaltis, né? E aí, nas penalidades, melhor para a ADEC, que ganhou por 5-4, conquistando aí pela primeira vez o título no masculino, viu? Essa foi a terceira final consecutiva da ADEC no masculino, e agora, finalmente, né, pra ADEC, o título veio. Então, parabéns à ADEC, e também parabéns, né, à equipe do Clapton Pinturas no feminino. São os campeões municipais do futsal adulto de 2026, lá em Braço do Norte. 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

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Muito bem, na última sexta-feira, dois jogos fecharam a quarta rodada aí da Taça Segero de Futsal Adulto, né? O Municipal de Futsal em São Ludigero. A equipe do Carvoeiros ganhou da APEC por 7-2 e o Resenha derrotou o Bicão por 5-2, tá? Foram os dois jogos da última sexta-feira que fecharam mais uma rodada lá da Taça Segero. Classificação de momento, liderança do Cozidos com 8 pontos ganhos, Resenha e Bicão 7, Associação 1327 tem 6 pontos, o Carvoeiros foi a 5, a APEC soma 4, Consulado Criciúma 3 pontos e com 1 ponto até aqui Sugaosso e Medeiros, viu? Essa é a classificação de momento após 4 rodadas lá na Taça Segero. Muito bem, muito bem. É o Cultura em Esporte pra você. É o Cultura em Esporte pra você nesta segunda-feira. 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Muito bem, no último sábado lá em Lauro Miller também tivemos os campeões do campeonato de futsal, né? É, casa cheia, grande público lá em Lauro Miller no último sábado. Primeiramente no feminino, né? Tivemos 2 jogos valendo aí o terceiro lugar. A equipe do Meia Boca, né? Ficou aí com essa posição, né? Ao ganhar da Arese por 7-1, tá? Então, o Meia Boca Juniors, né? No feminino, terceiro colocado. Na grande final, o Itanema derrotou o Nova Orleans pelo placar de 4-3, tá? E o Itanema conquistando o título aí nas meninas, né? 2 gols da Luana, Sara e Evelyn completaram os gols do Itanema. Já o time orleanense, né? Do Nova Orleans, os gols da Olívia e a Josi marcou 2 vezes, tá? Então, parabéns aí ao Itanema, campeão do regional aí feminino lá em Lauro Miller.
também depois.

Pois tivemos a decisão no masculino, a final, né, do municipal no masculino, e também deu Itanema, viu? É, teve dobradinha do Itanema lá em Lauro Miller no masculino, 8-3 para cima do Cairu. Um grande jogo, o Itanema conquistando também o título no masculino, viu? 4 gols do Ian, Luquinhas, Anderson duas vezes e o Fieira, goleiro, marcaram os gols do Itanema, tá? Pro Cairu anotaram Michel Capa, Jardel e Vandré. Portanto, então, lá em Lauro Miller, dobradinha do Itanema, né? Primeiramente nas meninas e depois no masculino. Parabéns ao Itanema aí. Em dose dupla, dobradinha, o Itanema faturou os dois campeonatos do futsal esse ano em Lauro Miller. 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Muito bem, é o Cultura e Esporte pra você. Deixa eu falar aqui do Sênior de Orleans, né? O pessoal aí do cinquentão da bola, no último sábado, 2-2, né? Sênior 2-2 também para a equipe do União São João, jogo realizado aqui em Orleans. Os gols do Sênior anotados pelo Paulinho e pelo Rato. Então, o empate em 2-2 aí do Sênior contra a equipe do União São João, né? Um abraço pro Bahia do Correia aí. Obrigado por sempre nos informar a respeito do Sênior aqui de Orleans, tá? 2-2, portanto, foi o último resultado aí da galerinha do Sênior, é o pessoal do cinquentão da bola aqui de Orleans. Do cinquentão, nós vamos para o sub-7, né? É a garotada de Orleans, né? No último sábado, participou aí da segunda fase, né? Do Campeonato Estadual de Futsal Sub-7. Jogos realizados aqui em Orleans, né? Ali no Ginásio Municipal Homero de Miranda Gomes, tá? Foram 2 jogos ao todo. Uma vitória, né? Orleans ganhou do Marista por 4-3. E uma derrota. Orleans perdeu aí pra equipe de Chapecó pelo placar de 5-0, tá? Mas mesmo assim, parabéns à garotada de Orleans. É um campeonato estadual, né? O nível sempre é muito alto. E Orleans ganhou um jogo e perdeu outro. Parabéns à garotada do sub-7. Parabéns aí aos nossos garotos das colinas. Muito bem, seguimos aqui com Cultura e Esporte. 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
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Muito bem, para fechar aqui a parte das notícias do Amador, né? Deixa eu só passar aqui a classificação atualizada após 3 rodadas do Campeonato Municipal de Bocha por equipes aqui de Orleans, tá? Amanhã começa mais uma rodada, amanhã eu trago aqui os jogos, mas por hora eu vou só informar aqui a classificação de momento após 3 rodadas, tá? Chave A. A liderança é da equipe da Ponte Preta B, com 6 pontos ganhos. Rio Laranjeiras, 5. Bar do Rato, 3. Rio Pinheiros, 2 pontos. E o Nativa Caminhões soma 1 ponto. Isso, chave A. Na chave B, a liderança é do Engenhos Bar, com 8 pontos ganhos. Ponte Preta A e Bar do Marcos, 4. Cancha do Marinho, 2 pontos. E o Aquapark Antonello ainda não pontuou, tá bom, gente? Isso da Bocha, tá? O pessoal da Bocha aí, que sempre tá ligadinho com a gente aqui também no Cultura e Esportes. Essa é a classificação de momento, viu? 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Muito bem, já vamos nos encaminhando aqui para a reta final do Cultura e Esporte. Falar um pouquinho aqui dos assuntos do futebol profissional, né? Série B de Santa Catarina. 2 jogos abriram a 12ª rodada. O Ercílio Luz ganhou do Fluminense de Joinville por 4-2. E o Caravaggio, hein? Perdeu ontem em casa pro Guarani da Palhoça por 3-2. A rodada fecha só na quarta-feira com mais 3 jogos, tá? Por enquanto, a liderança é do Ercílio Luz, com 26 pontos ganhos, né? O Caravaggio é o segundo com 24. Na Série B Nacional, né? A Série B do Brasileirão, nós tivemos aí
o Criciúma ganhando, né, do São Bernardo por 1-0, mais uma vitória importante do Criciúma.

0: magrinha, porém importante, gol de Rômulo Otero. E o Avaí perdeu de novo, né? Perdeu pro Atlético por 1-0 e segue no Z4. Classificação de momento, né? O G6, Vila Nova 28 pontos, Novo Horizontino e Criciúma 27, São Bernardo 25, Juventude e Operário 25 também. Esse é o G6 da Série B. Os quatro últimos por enquanto: Londrina 15, Avaí 13, Ponte Preta 8 e o América Mineiro com 6 pontos ganhos, tá? Essa é a situação de momento aí da segundona nacional. Criciúma que volta a campo no próximo sábado, né? De novo no Heriberto Rilse, quando vai receber a equipe do Sport Recife. Para fechar, né? Copa do Mundo de futebol, né? Já estamos aí na segunda fase, né? Da Copa do Mundo. Já tivemos um jogo eliminatório. O Canadá ganhou da África do Sul pelo placar de 1-0. O Canadá, então, já tá nas oitavas, né? O Canadá vai ficar no aguardo aí de Holanda e Marrocos, que vão jogar hoje à noite, né? A partir das 22 horas, tá? Quem passar de Holanda e Marrocos vai enfrentar a equipe do Canadá. Isso de Copa do Mundo de seleções, né? No momento seriam essas as informações da Copa do Mundo. Muito bem, muito bem. 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Eu vou ficando por aqui, colocando um ponto final nessa edição do Cultura e Esporte. A apresentação foi de Rodolfo De Vila, trabalhos técnicos Iago Teles, direção geral Gelson Padilha. Valeu, gente da bola. Mais uma vez, boa noite, grande abraço. Retornaremos amanhã a partir das 18h10. Um abraço e até lá.
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1: Rádio Cultura, 6 horas, 59 minutos.

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1: Próximo 3 meses já tá. Aderir ao Desenrola.
2: A ideia é dar um alívio no orçamento dessas famílias que poderão refinanciar seus contratos pagando juros menores, de no máximo 1,99% ao mês.
1: O novo Desenrola foi lançado nesta segunda-feira e os interessados já podem aderir ao programa.
3: Organizar as contas, pagar menos juros e evitar que novas dívidas comprometam o orçamento das famílias. É o objetivo das novas medidas anunciadas pelo governo do Brasil para ampliar o acesso ao crédito e incentivar quem mantém os pagamentos em dia. O Desenrola Adimplentes, lançado nesta segunda-feira pelo presidente Lula, amplia o alcance do programa que já ajudou mais de 7 milhões e meio de famílias na reorganização financeira. Agora, o foco passa a ser quem trabalha na informalidade e mantém as contas em dia, mas enfrenta juros elevados no crédito pessoal. A proposta permite substituir empréstimos mais caros por financiamentos com juros de até 1,99% ao mês, reduzindo o peso das parcelas no orçamento e prevenindo o endividamento, destaca o ministro da Fazenda, Dário Dorigan.
4: Porque esse trabalhador, ele vai poder se reorganizar do ponto de vista financeiro. Ele vai poder, inclusive, se ele quiser, tomar crédito dentro desse mesmo patamar, a 1,99% ao mês, tomar um volume de crédito a mais, desde que a prestação total não passe de 90% do que ele tinha antes.
3: Poderão aderir trabalhadores informais que tenham operações de crédito pessoal de até 15 mil reais, com pelo menos 4 parcelas pagas e no máximo 90 dias de atraso. A ideia é substituir juros de até 12% por juros no máximo de 1,99% ao mês, explica o ministro Dorigan.
4: A situação atual do trabalhador informal, que paga taxa de juros de 6 a 12% ao mês, nós estamos dizendo, nós vamos te dar uma nova linha para você extinguir essa taxa de juros e essas condições que hoje você é submetido.
3: O pacote também amplia o uso do FGTS como garantia no crédito consignado privado. A utilização é opcional e vai permitir ao trabalhador formal contratar empréstimos com juros limitados a 1,99% ao mês, reduzindo o custo do crédito e ampliando o acesso a condições mais vantajosas. Segundo o governo, as medidas fortalecem a política

0: Política de reorganização financeira das famílias brasileiras. A estimativa do Tesouro é aportar cerca de 4 bilhões de reais para atender o novo programa. Reportagem Pablo Mundim.
1: Os participantes do programa ficam com o CPF bloqueado para apostar em jogos online, as chamadas bets, por um período de 6 meses.
2: As informações sobre o desenrola estão no portal gov.br ou nos bancos oficiais.

0: FIES.
1: Com a novidade, quem mantém as parcelas em dia agora tem um incentivo para abrir ou expandir o próprio negócio com juros mais baixos.
2: O programa FIES Empreendedor é destinado a profissionais graduados que desejam abrir ou expandir seu próprio negócio, contando com linhas de crédito mais acessíveis. Podem aderir aqueles que pagaram em dia as últimas 36 parcelas do programa, sem histórico de renegociação no período. No caso de pessoa física, com limite de financiamento de até R$80 mil e prazo máximo de pagamento de 60 meses, incluindo até 6 meses de carência. Para pessoa jurídica, com limite de financiamento de até R$180 mil e prazo máximo de pagamento de 96 meses, incluindo até 6 meses de carência. Em uma simulação de empréstimo de R$80 mil em 5 anos, por exemplo, o custo total cai de R$143 mil para R$106 mil, caso o beneficiário seja um estudante do FIES com as contas em dia. Nesse caso, a economia final supera os R$37 mil. Segundo o ministro da Fazenda, Dario Durigan, o programa é um estímulo à adimplência.
3: Se ele seguir pagando em dia, ele vai ter uma linha de crédito que vai ser a menor linha de crédito, com a menor taxa de juros que nós temos para o empreendedorismo no país.
2: Ainda de acordo com o ministro Dario Durigan, com taxas de juros de 0,87% ao mês, o programa tem uma das melhores linhas de crédito que cabem no bolso de quem está começando a empreender.
3: O adimplente que seguir pagando em dia vai ter pelo menos R$37 mil de benefício, e é para esse estudante que está querendo deslanchar no seu primeiro negócio que nós estamos abrindo essa linha, dando um estímulo ao bom pagador do FIES.
2: Para o ministro da Educação, Leonardo Barchini, a linha de crédito dará igualdade de condições aos egressos do ensino superior.
4: Com essa linha de crédito, nós vamos conseguir dar oportunidade a esse jovem para que ele possa de fato empreender. Vão dar um retorno para a sociedade igual os jovens do ProUni, do FIES, do Reúne, da expansão, da lei de cotas.
2: O governo do Brasil estima que em um universo de 500 mil beneficiários adimplentes, exista um público potencial imediato entre 50 mil e 125 mil pessoas. Uma parcela expressiva desse grupo já possui CNPJ ativo, o que demonstra uma demanda real por capital de giro para alavancar seus negócios. Reportagem Graziele Bezerra.
0: E o presidente Lula enviou hoje ao Congresso Nacional projeto de lei complementar que aumenta de forma progressiva o teto de faturamento do MEI, o microempreendedor individual.
1: A meta é chegar a R$140 mil até 2028 e permitir a contratação de 2 empregados.
0: Atualmente o teto é de R$81 mil por ano. A medida pode beneficiar 13 milhões de microempreendedores individuais registrados.
1: Com o aumento, o governo quer fortalecer os pequenos negócios e incentivar a geração de empregos. Quem comentou foi o presidente Lula.
5: Muito dinheiro na mão de poucos significa pobreza. E quando a gente manda um projeto de lei desse dizendo que pouco dinheiro na mão de muitos é uma distribuição de oportunidade de riqueza. Portanto, eu acho que o Congresso Nacional vai fazer um esforço muito grande, se Deus quiser, e volta a isso o mais rápido possível para que a gente possa favorecer aquelas pessoas que mais precisam de crédito.
0: O ministro do Empreendedorismo, da Microempresa e da Empresa de Pequeno Porte, Paulo Pereira, destacou as medidas para estimular o MEI.
6: Vamos dizer que é um momento histórico, né, para os microempreendedores individuais do Brasil, quase 10 anos sem aumento, de modo que é uma medida que tem um impacto muito grande, presidente, e que se insere num conjunto de medidas que o senhor tem feito para os empreendedores. Então, em primeiro lugar, as linhas de crédito, que o senhor agora está trabalhando, presidente, para que a gente lance um grande parcelamento para os MEIs, para que eles possam regularizar a sua situação, quer dizer, esses 3 milhões que são MEIs e que hoje tem alguma situação de inadimplência, vão poder regularizar a sua situação. E uma série de outras medidas, como a expansão do Contrata Mais Brasil, a linha de crédito que foi apresentada hoje no Desenrola Empreendedores. Então, só para dizer, um dia histórico, mas inserido num conjunto de esforços do senhor pelos empreendedores brasileiros.
1: Para ajudar a conter a alta do preço do petróleo, o governo abriu crédito extraordinário de R$550 milhões para apoiar a importação do diesel.
0: A Agência Nacional do Petróleo, Gás Natural e Biocombustíveis será responsável pelo repasse aos produtores.
7: O governo do Brasil abriu um crédito extraordinário de 550

0: 50 milhões de reais para apoiar a importação de óleo diesel de uso rodoviário. A medida publicada nesta segunda-feira, 29, destina os recursos ao Ministério de Minas e Energia para viabilizar uma política de subvenção operada pela Agência Nacional de Petróleo, Gás Natural e Biocombustíveis, ANP. A iniciativa tem caráter emergencial e temporário e busca reduzir os efeitos da alta dos preços internacionais do petróleo sobre a economia brasileira. A medida foi criada após o aumento da instabilidade no mercado global, provocado pelo agravamento do conflito geopolítico no Oriente Médio. A ANP será responsável pelo repasse da subvenção aos importadores de diesel, com critérios baseados no volume comercializado e na diferença entre o preço de referência e o valor definido para o produto. Como a despesa não estava prevista no orçamento de 2026, o governo precisou abrir o crédito extraordinário para garantir a execução da política. A medida atende os critérios de urgência e imprevisibilidade previstos na Constituição. Claudimário Carvalho, para a Voz do Brasil.
1: Em julho, a bandeira tarifária de energia seguirá amarela, indicando a cobrança de taxa adicional sobre as contas de luz no mês.
2: O anúncio foi feito pela Agência Nacional de Energia Elétrica, ANEEL.
1: Com isso, os consumidores vão pagar um adicional de R$ 1,88 para cada 100 kWh consumidos.
2: A bandeira tarifária está amarela desde abril, em razão das condições menos favoráveis para a geração de energia no país.
1: Em períodos secos, quando a produção das usinas hidrelétricas fica prejudicada e é necessário acionar as termoelétricas, a bandeira pode ficar amarela ou vermelha, patamar 1 ou 2.
2: Isso porque a geração por usinas térmicas é mais cara, daí a necessidade da taxa adicional sobre o consumo de energia.
1: Do segundo lote do imposto de renda será feito amanhã, terça-feira.
2: É a maior restituição da história em relação ao número de contribuintes contemplados. Serão beneficiadas mais de 9 milhões e 500 mil pessoas.
3: São 16 bilhões de reais em créditos para 9.585.797 contribuintes. O valor é o mesmo do lote pago anteriormente, o primeiro lote de restituição do Imposto de Renda 2026, em 29 de maio deste ano. Segundo a Receita, os valores devidos da maior parte dos declarantes serão quitados já nos dois primeiros lotes de 2026. Esses pagamentos deverão alcançar cerca de 80% do total estimado de restituições do ano. Se somarmos os dois primeiros lotes do ano, serão contemplados 18 milhões e 300 mil contribuintes, com um valor total de 32 bilhões de reais em restituições. A antecipação dos créditos se deu após processamento de milhões de declarações em pouco tempo, beneficiando tanto os contribuintes com prioridade legal, quanto aqueles que aderiram às soluções digitais, como a declaração pré-preenchida e o recebimento da restituição via Pix. O crédito bancário será realizado ao longo desta terça-feira. Cerca de 4 bilhões e meio de reais serão destinados a contribuintes com prioridade legal, como idosos acima de 80 anos, idosos entre 60 e 79 anos, pessoas com deficiência física, mental ou moléstia grave e contribuintes cuja maior fonte de renda seja o magistério. Para saber se a restituição está disponível, basta acessar gov.br/Receita Federal, clicar em Meu Imposto de Renda e depois em Consultar Minha Restituição. O pagamento é feito somente na conta do titular da declaração. Daniele Popov para a Voz do Brasil.
1: Equipes de resgate brasileiras já estão na Venezuela, apoiando o país.
2: A Venezuela foi atingida por terremotos na última quarta-feira, deixando mais de 1.700 mortos.
4: Equipes brasileiras chegaram neste sábado e já atuam principalmente no município de Vargas, no estado de La Guaira, uma das regiões mais afetadas pelos terremotos. Até agora, foram enviados 4 voos da Força Aérea Brasileira, que levaram mais de 1 tonelada de medicamentos e insumos para atendimento de emergência, um hospital de campanha que já está montado, purificadores de água e equipes de bombeiros com equipamentos e materiais materiais específicos para ações de apoio a desastres, além de cães farejadores. O porta-voz do Corpo de Bombeiros de Minas Gerais, primeiro-tenente Henrique Barcelos, explica como o trabalho dessas equipes está sendo feito.
5: As ações serão concentradas em áreas com edificações colapsadas, onde as equipes vão realizar buscas

0: técnicas, resgate, localização de vítimas, atendimento pré-hospitalar e integração com as autoridades locais por meio dos organismos internacionais.
1: Os terremotos de magnitude 7,2 e 7,5, seguidos de cerca de 20 réplicas, provocaram desabamentos na capital, Caracas, e outras cidades venezuelanas. As equipes brasileiras também vão trabalhar no reforço a telecomunicações com representantes da Anatel e no transporte e apoio aos desalojados. Reportagem Raquel Mariano.
2: Mais modernidade nas unidades de terapia intensiva, salvando a vida de mais pacientes.
3: O Ministério da Saúde inaugurou a primeira UTI inteligente do SUS no Rio de Janeiro.
2: Entre as novidades, monitoramento mais sofisticado dos pacientes e uso da inteligência artificial para reunir dados e acelerar a tomada de decisões.
3: A iniciativa faz parte do Agora Tem Especialistas.
4: Um passo importante rumo à medicina do futuro. A primeira UTI inteligente do SUS foi inaugurada no Hospital Universitário Clemente Fraga Filho, da Universidade Federal do Rio de Janeiro. A novidade utiliza tecnologias de monitoramento contínuo e inteligência artificial para acompanhar em tempo real a evolução dos pacientes. O sistema reúne automaticamente informações dos monitores, identifica sinais precoces de agravamento e auxilia as equipes médicas na tomada de decisões. Segundo o ministro da Saúde, Alexandre Padilha, a expectativa é aumentar as chances de recuperação dos pacientes.
5: Se observa mais precocemente sinais de piora ou os sinais de melhora, então com isso você faz a ação, a medicação, a mudança de conduta mais rápido, com isso você salva esse paciente, ele sai mais rápido da UTI, ele saindo mais rápido da UTI, gira mais o leito da UTI, você pode trazer outros pacientes da UTI, com isso vai reduzindo o tempo de quem está esperando para a UTI e salva vidas dentro da UTI.
4: A iniciativa faz parte da criação da Rede Nacional de UTIs Inteligentes, que recebeu mais de 180 milhões de reais em investimentos. Nesta primeira etapa, serão 10 leitos inteligentes em 7 hospitais de referência, espalhados pelo país. Depois, o projeto será ampliado para 280 leitos em 14 UTIs. A entrega faz parte do programa Agora Tem Especialistas do Ministério da Saúde, que busca ampliar e qualificar a assistência no SUS. Em pouco mais de um ano, o programa bateu recorde de cirurgias eletivas, quase 15 milhões de procedimentos. O governo federal também tem levado atendimento móvel por meio de carretas, que oferecem exames e atendimento em diversas especialidades, como ressaltou o ministro da Saúde, Alexandre Padilha.
6: Mais de 2.800 municípios brasileiros já tiveram atendimento dessas carretas. Nós vamos chegar a 150 dessas carretas até o final do ano e 81% dos atendimentos são das mulheres, porque a saúde da mulher é prioridade absoluta e as carretas têm ajudado muito na saúde da mulher.
4: A estratégia também foi responsável pela inclusão de mais de 1,5 milhão de especialistas no atendimento à rede pública do país. Reportagem Luana Karen.
2: E o Ministério da Saúde incluiu mais uma estratégia para ampliar o acesso a cuidados especializados no Sistema Único de Saúde.
3: A partir de agora, a infectologia foi incluída no programa Agora Tem Especialistas e faz parte da oferta de cuidados integrados.
2: A iniciativa tem como objetivo fortalecer a atenção a pessoas vivendo com HIV e ou com AIDS, que demandam avaliação diagnóstica e acompanhamento integrado.
3: Já fazem parte do programa 6 especialidades, são elas: cardiologia, ginecologia, oftalmologia, oncologia, ortopedia e otorrinolaringologia.
2: Os cuidados integram um conjunto de procedimentos que vão desde consultas, exames e tecnologias de cuidado a condução de agravos específicos de rápida resolução.
3: Amanhã, dia 30 de junho, é o último dia da campanha de vacinação contra o HPV.
2: Mesmo após essa data, a vacina vai continuar disponível para imunização de grupos prioritários.
3: A vacina protege contra o papiloma vírus humano, responsável por diversos tipos de câncer.
7: O papiloma vírus humano, HPV, é a infecção sexualmente transmissível mais comum no mundo. A vacina é segura e fundamental na prevenção de diversos tipos de câncer, como os de colo do útero, vulva, pênis, garganta e pescoço. A advogada Marici Valeta conta que não quer ver o filho correr riscos e o levou para vacinar contra o HPV aos 10 anos de idade.
8: Primeiro que é uma coisa perigosa, né?

0: que pode levar a outras doenças bastante perigosas. Além da proteção individual, acho que a gente tem que ter em mente esse efeito coletivo, né, que é de você interromper um pouco esse ciclo.
1: A vacina deve ser tomada antes do início da vida sexual. Ela faz parte da rotina do calendário nacional para crianças e adolescentes de 9 a 14 anos, que tem direito ao imunizante de graça. Outros grupos também têm esse direito. Pessoas vivendo com HIV, pacientes oncológicos, pessoas transplantadas, usuários de profilaxia para o HIV e vítimas de violência sexual. Éder Gatti, diretor do Departamento do Programa Nacional de Imunizações do Ministério da Saúde, fala sobre a importância dessa imunização.
2: Quando a gente fala de vacinação, a gente está falando de evitar câncer. Casos que teriam um custo enorme no tratamento, e câncer, ele é de alta complexidade. Então, a pessoa, quando ela se vacina, ela está contribuindo com a sua proteção e seu bem-estar, mas também ela está dando uma grande contribuição a toda a sociedade brasileira, fazendo ali uma proteção ao Sistema Único de Saúde, garantindo que ele fique mais acessível para outras patologias e outras pessoas.
1: Até amanhã, 30 de junho, quem tem entre 15 e 19 anos também pode se vacinar de graça contra o HPV. Após esse prazo da campanha, o imunizante deve ser adquirido em clínicas particulares. Mas a vacinação gratuita continuará disponível para os grupos prioritários. Reportagem Nazi Brum.
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0: comunidades, estudantes indígenas e quilombolas agora têm reserva de vagas para estágios nos órgãos públicos federais.
1: 3% serão destinados aos indígenas e 2% aos quilombolas. As regras já garantem reserva para estudantes negros e para pessoas com deficiência.
2: Para acessar as vagas disponíveis nas cotas, é preciso se autodeclarar como pertencente a algum desses grupos. Isso é feito durante o preenchimento da inscrição. A diretora de planejamento da Força de Trabalho do Ministério da Gestão, Maria Aparecida Chagas, fala do impacto da iniciativa.
3: É uma forma, né, da administração pública contribuir para a trajetória formativa dessas pessoas, para auxiliar essas pessoas no mundo do trabalho, para auxiliar essas pessoas a entenderem quais são os códigos, a forma de atuação que é o trabalho.
2: Marcelo Barbosa, da representação estudantil da Coordenação Nacional de Articulação das Comunidades Negras Rurais Quilombolas, argumenta que ter melhores chances de acessar o estágio é fundamental para esses estudantes.
4: Nós vemos uma realidade em que os estudantes precisam sair dos seus territórios para irem para a cidade para fazerem a universidade. E esse auxílio financeiro das bolsas vai ajudar na permanência desses estudantes.
2: Braulina, do povo Baniuá, faz doutorado na Universidade de Brasília e comemorou a reserva de vagas em estágios como uma oportunidade de melhoria profissional para parentes de todas as etnias indígenas.
5: Para que a gente tenha mais parentes qualificados na sua área e que tenham parentes com experiência no estágio e em outros lugares. É o primeiro passo de muito sonho que vem e estamos muito felizes.
2: Cerca de 16 mil estudantes fazem estágios na administração pública federal. As oportunidades são para nível médio, ensino técnico, graduação e pós-graduação. Cada órgão divulga os estágios que oferece e tem até o início de setembro deste ano para se adaptar às novas regras de reserva de vagas. Reportagem Carlos Oliveira.
0: Jovens que completam 18 anos em 2026 têm até amanhã, dia 30, para fazer o alistamento militar obrigatório.
1: Quem perder o prazo poderá pagar multa e enfrentar restrições, como impedimento para tirar passaporte, assumir cargo público e participar de concursos.
0: A expectativa é que mais de 1 milhão de jovens participem do processo em todo o país.
1: O procedimento pode ser feito pela internet, no site alistamento.eb.mil.br ou em uma junta do Serviço Militar.
0: Essas foram as notícias do Governo do Brasil.
1: Uma realização da Secretaria de Comunicação Social da Presidência da República.
0: Com produção da empresa Brasil de Comunicação.
1: Fique agora com as notícias do Poder Judiciário e do Congresso Nacional. Boa noite.
0: Uma boa noite, até amanhã.

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2: Supremo Tribunal Federal lança edital para receber propostas sobre a modernização do sistema de justiça. STJ decide que é ilegal a busca na casa do suspeito de um crime baseada apenas no relato de outros réus. Ministério Público Eleitoral aciona governador do Amapá por promoção pessoal na fachada da Secretaria de Educação. Boa noite, eu sou o Arthur Filho. O Supremo Tribunal Federal lançou o edital para receber propostas sobre a modernização do sistema de justiça. Os interessados podem enviar manifestações institucionais sem caráter pessoal, que deverão ser apresentadas por meio de formulário eletrônico até 15 de agosto. Fernanda Porto.
3: As contribuições serão analisadas pelo Grupo de Estudos para a Modernização do Sistema de Justiça, instituído pelo presidente do Supremo Tribunal Federal, o ministro Edson Fachin. As sugestões deverão tratar de temas como simplificação processual, redução da litigiosidade, transformação digital, governança da inteligência artificial, modernização das carreiras e da gestão judiciária, fortalecimento da integridade institucional, transparência pública, proteção dos direitos fundamentais e promoção de maior estabilidade jurídica para o desenvolvimento econômico e social do país. O edital completo pode ser acessado no portal stf.jus.br.
2: Polícia não pode entrar em casa de pessoa suspeita de um crime apenas porque outros suspeitos a acusaram. Para o STJ, esse tipo de informação por si só não é suficiente para justificar a entrada no imóvel. Fátima Uchoa.
4: Um homem foi acusado de tráfico de drogas e condenado juntamente com outras duas pessoas. Pela denúncia durante a abordagem policial, os outros dois réus o apontaram como fornecedor das drogas. Também informaram o endereço dele aos agentes, que foram ao local para realizar o flagrante. O Tribunal de Justiça de Goiás considerou a busca domiciliar legítima, mas a quinta turma do STJ reconheceu a ilegalidade dessa busca e das provas obtidas, e com isso absolveu o réu. Segundo o relator ministro Ribeiro Dantas, o ingresso dos policiais no imóvel deveria ter sido precedido de justa causa que amparasse o flagrante, de mandado judicial ou de consentimento comprovado do morador.
2: Ouvir a população para melhorar os serviços prestados. Esse é o papel da consulta pública realizada pela Justiça do Trabalho. Foram mais de 2.400 participações registradas. Mila Amaral.
5: A pesquisa aconteceu de 25 de maio a 5 de junho em todo o país e ouviu as opiniões e sugestões da população de fóruns e de tribunais trabalhistas. Entre as principais demandas, reduzir processos pendentes e julgar processos com mais de 2 anos foram sugeridos na pesquisa. Além disso, 15% dos participantes concordam que a Justiça do Trabalho deve incentivar a conciliação como forma de resolver conflitos trabalhistas. Os dados coletados também vão servir como base para definir as metas nacionais do Judiciário Trabalhista para 2027.
2: Ministério Público Eleitoral aciona governador do Amapá por promoção pessoal na fachada da Secretaria de Educação. O órgão pede a retirada imediata dos banners com agradecimentos ao gestor sob pena de aplicação de multa diária de R$50 mil. Vanessa Pereira.
6: Na ação apresentada para a Justiça Eleitoral, o MP aponta a prática de propaganda eleitoral antecipada para o governador Clécio Luiz. De acordo com a apuração, foram espalhados 7 banners com mensagens de agradecimento ao político dentro do prédio da Secretaria de Estado de Educação, em Macapá. A instalação da publicidade no prédio público viola o princípio da impessoalidade, já que não possui caráter educativo nem de orientação social. Além da retirada imediata das peças sob pena de multa diária de R$50 mil, o MP Eleitoral pede também que a Justiça reconheça a ilegalidade das condutas.
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0: 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A você, uma ótima noite.
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0: Eu sou Paula Groba.
1: E eu sou Ricardo Nakaoka.
0: E estes são os destaques de hoje do Jornal do Senado, que começa agora.
1: Após aprovação do Congresso, Receita Federal divulga a primeira lista de devedores contumazes.
0: Senadora quer esclarecimentos sobre impactos da crise do BRB e do Banco Master.
1: Senado analisa estatuto para garantir direitos da população em situação de rua.
0: Boa noite.
1: Boa noite.
0: Nem todo contribuinte com dívidas é considerado devedor contumaz. Essa classificação vale para empresas que acumulam débitos tributários de forma recorrente e como estratégia de negócio.
1: A Receita Federal divulgou a primeira lista com esses contribuintes, prevista no Código de Defesa do Contribuinte, aprovado pelo Senado no início do ano. O primeiro setor a ter os nomes publicados foi o de fumo e tabaco. Mais detalhes com o repórter Douglas Castilho.
2: A lei define como devedor contumaz aquele que acumula dívidas tributárias de forma reiterada, sem justificativa e em valores relevantes. O objetivo é combater a inadimplência estruturada, que é quando as empresas utilizam as chamadas técnicas de planejamento tributário agressivo para burlar o fisco sem violar os regulamentos mais severos, reduzir a concorrência desleal, já que as empresas devedoras conseguem praticar preços mais baixos no mercado, e aumentar a transparência fiscal. Quando da aprovação do projeto que deu origem à lei, o relator senador Efraim Filho, do PL da Paraíba, fez questão de ressaltar que não é qualquer prática que se encaixa no conceito de dívida contumaz, definido de forma bastante objetiva.
3: Separar a contumácia da inadimplência, ou seja, o devedor contumaz é quem faz da sonegação seu modelo de negócio. Jamais uma empresa que está no mercado formal, que gera empregos, que paga também seus impostos, por ter um momento de crise, um período de inadimplência, periódico, temporário, ela não se enquadrará de nenhuma forma nesse conceito de quanto mais.
2: O senador Isalci Lucas, do PL do Distrito Federal, relembrou que a publicação da lista é apenas uma das medidas dentro do que se chama Código de Defesa do Contribuinte.
4: Além da questão do devedor contumaz, ele de fato inclui no sentido de respeitar a expectativa dos contribuintes, reduzir realmente a litigiosidade, usando inclusive formas alternativas de resolução de conflitos, facilitar o cumprimento das obrigações, reprimir a evasão, fraude, etc. Presumir de boa fé do contribuinte.
2: Antes de incluir qualquer empresa na lista, a Receita deve fazer notificação prévia e conceder 30 dias para regularização ou defesa. Segundo a entidade, novas listas deverão ser apresentadas em julho.
0: O senador astronauta Marcos Pontes, do PL de São Paulo, defendeu investimentos em ciência, tecnologia e infraestrutura para fortalecer a capacidade do Brasil de desenvolver vacinas e responder a futuras emergências sanitárias. Segundo ele, o país precisa adotar uma cultura de prevenção, com um orçamento contínuo para pesquisa, formação de profissionais e manutenção de estruturas estratégicas para reduzir a dependência de outros países em situações de crise. O financiamento da produção de vacinas nacionais foi tema de uma audiência pública na Comissão de Ciência e Tecnologia.
1: O parlamentar também defendeu o acesso da população a informações científicas de qualidade sobre vacinação. Na opinião dele, ninguém deve ser obrigado a se vacinar, mas o conhecimento é fundamental para que as pessoas tomem decisões conscientes e contribuam para a proteção coletiva em momentos de emergência sanitária.
5: Vejo muitas ideias erradas com relação à vacina. Se me perguntar assim, você é a favor a obrigar as pessoas a tomar vacina? Não, não sou a favor nem obrigar ninguém. Ninguém a nada. Existem efeitos colaterais? Existem. Então tem que ser muito claro com relação a isso. Mostrar quais são os efeitos colaterais e a pessoa decide se toma ou não aquela vacina. E eu acredito que uma informação bem feita de ciência para as pessoas vão decidir pelo correto, que é tomar a vacina.
0: E a lei que ampliou as ações de combate ao mosquito transmissor da dengue, zika e chikungunya completa 10 anos.
1: Sancionada em junho de 2016, a norma autorizou medidas como mutirões de limpeza, campanhas educativas e visitas a imóveis.

0: A proposta foi debatida e aprovada pelo Senado durante uma das maiores crises sanitárias da década. A reportagem é de Yasmin Rodrigues.
1: Em vigor desde 27 de junho de 2016, a lei que ampliou as ações de combate ao mosquito transmissor da dengue, zika e chikungunya completa 10 anos. Com participação dos senadores, o texto foi debatido em meio à emergência sanitária provocada pelo avanço dessas doenças. Na votação da proposta, o senador Humberto Costa, do PT de Pernambuco, que atuou como relator da medida, destacou a importância de fortalecer a vigilância.
2: Sem dúvida, esse é o problema de saúde pública mais crítico, não somente do Brasil, mas hoje em termos mundiais. Então, acho que deve ser um esforço de toda a sociedade nesse momento. Eu que já tive a oportunidade de ser ministro da Saúde, que tem um projeto de lei com esse mesmo conteúdo, eu creio que é uma decisão correta. Como acho também que o Congresso estará inteiramente aberto e suscetível a garantir os recursos orçamentários necessários para que o combate ao Aedes aegypti se faça da melhor maneira possível.
1: A legislação autorizou a União, estados e municípios a adotarem medidas excepcionais e também trouxe mudanças importantes no amparo social às famílias afetadas pelo surto de Zika. 10 anos depois, a legislação segue como base para ações emergenciais de vigilância em saúde e é considerado um marco na resposta institucional à crise sanitária de 2016.
3: O secretário de Economia do Distrito Federal deve ser convidado a explicar na Comissão de Assuntos Econômicos os impactos da crise envolvendo o BRB e o Banco Master.
0: O pedido é da senadora Damares Alves, que quer esclarecimentos sobre as garantias oferecidas pelo GDF e os possíveis reflexos nas contas públicas. Repórter Marcela Cunha.
4: O secretário de Economia do Distrito Federal, Valdivino José de Oliveira, deve comparecer à Comissão de Assuntos Econômicos para falar sobre os impactos da crise envolvendo o BRB e o Banco Master nas contas públicas do Distrito Federal. O pedido foi feito pela senadora Damares Alves, do Republicanos do Distrito Federal, que afirmou que parte das dúvidas levantadas pelos senadores depende de explicações do governo distrital.
5: Há garantias que o GDF está dando para esse grande acordo aí, essa grande reconstrução, reestruturação do banco, que nós temos que ouvir o secretário de Economia do DF.
4: O requerimento cita dúvidas sobre garantias oferecidas pelo governo local, uso de ativos públicos, compromissos assumidos pelo GDF e possíveis reflexos fiscais, orçamentários e patrimoniais do acordo homologado pelo Supremo Tribunal Federal. Damares quer saber se a operação pode afetar a capacidade de investimento do Distrito Federal, a execução de políticas públicas, concursos, nomeações e as contas das próximas administrações.
3: O Ministério da Saúde criou uma política nacional para adaptar o atendimento do SUS à realidade da população em situação de rua.
0: O tema também é acompanhado pelo Senado, que analisa um projeto para criar o Estatuto da População em Situação de Rua. Repórter Henrique Nascimento.
6: O SUS terá novas diretrizes para atender pessoas em situação de rua. O Ministério da Saúde instituiu uma política nacional para ampliar o acesso dessa população à atenção básica. Para quem vive essa realidade, o acesso ao cuidado pode fazer diferença no momento em que vínculos familiares, emprego e moradia já foram perdidos. Rogério Barba passou anos em situação de rua e hoje ajuda no acolhimento de outras pessoas em Brasília.
7: E aí eu me envolvi com o álcool. Eu conheci o crack em 1989 e o crack fez, apesar de eu não ter parente, eu tinha muitos amigos bons. Só que o crack fez e o álcool fez eu perder os vínculos.
6: O tema também é discutido no Senado. Um projeto quer criar o Estatuto da População em Situação de Rua e prevê direitos básicos como acesso à alimentação gratuita, água potável, itens de higiene e banheiros públicos. Autor da proposta, o senador Randolfe Rodrigues, do PT do Amapá, defende que o poder público atue tanto no acolhimento quanto no combate à violência contra quem vive nas ruas.
8: O poder público tem que tomar as medidas necessárias para dar guarida e para acolher as pessoas de rua e, ao mesmo tempo, criminalizar aqueles que detestam pobres, aqueles que ofendem e atacam os pobres.
6: O projeto que cria o Estatuto da População em Situação de Rua está em análise na Comissão de Constituição e Justiça.

0: edição de Paula Groba e trabalhos técnicos de João Lira, o Jornal do Senado fica por aqui. Acompanhe agora as notícias da Câmara dos Deputados. Boa noite.
1: Boa noite e até amanhã.

0: Comissão aprova novas regras para blindagem de teto solar de veículos.
1: Deputados determinam a apresentação de antecedente criminal de noivos.
2: Proposta autoriza auxílio para contenção de agressor de mulher em voo.
3: Projeto em análise define ações integradas para evitar quedas de idosos.
4: Boa noite. Avança na Câmara projeto que cria uma política integrada para prevenir quedas de pessoas idosas. Quem tem as informações é a repórter Sofia Peçanha.
5: As quedas estão entre as 10 condições de saúde que mais levam à incapacidade funcional, segundo o estudo longitudinal da saúde dos idosos brasileiros. Visando a saúde e o bem-estar da pessoa idosa, a Comissão de Saúde aprovou o projeto que cria a Política Nacional de Prevenção de Quedas entre Pessoas Idosas. O principal objetivo é reduzir o número de quedas, suas consequências físicas, psicológicas e emocionais, além de promover o envelhecimento ativo e saudável da população idosa. Um dos autores da proposta, o deputado Luiz Couto, do PT da Paraíba, salientou que atualmente o Brasil não possui uma política nacional voltada para a prevenção de quedas. E com isso, a nova política visa atender essa demanda, proporcionando diretrizes e cooperação intersetorial nas áreas de saúde, assistência social, urbanismo e transporte, por exemplo. O projeto propõe ações amplas, como programas de exercícios físicos específicos que fortalecem o equilíbrio e a mobilidade, melhorias na infraestrutura urbana e nos ambientes residenciais, campanhas educativas sobre a importância da prevenção de quedas e a capacitação de profissionais de saúde e cuidadores. O deputado Alan Garcês, do PP do Maranhão, relator na comissão, ressaltou que a proposta não apenas reforça uma questão de saúde pública no Brasil e no mundo, mas também reduz os impactos financeiros para o sistema de saúde.
6: Pois se trata de inovação legislativa necessária e essencial para as pessoas idosas. Além do mais, medidas preventivas de saúde sempre economizam recursos financeiros ao Estado, pois ao evitar a queda haverá certamente redução dos gastos de recursos públicos com cirurgias e procedimentos médicos invasivos.
5: Agora, o projeto que cria a Política Nacional de Prevenção de Quedas entre Pessoas Idosas será analisado pelas Comissões de Finanças e Tributação e Constituição e Justiça. Da Rádio Câmara de Brasília, Sofia Peçanha.
7: Previdência.
1: Câmara analisa a proposta de aposentadoria para policial com invalidez permanente. O repórter José Carlos Oliveira nos conta mais detalhes.
8: A Câmara dos Deputados analisa o projeto de lei que define casos específicos de invalidez permanente que deverão garantir aposentadoria ou pagamento de seguro a profissionais de segurança pública que sofrerem acidentes em serviço. Entre as hipóteses que impedem o exercício da atividade estão cegueira, paraplegia, tetraplegia e amputação de braço ou perna. A aposentadoria ou seguro seriam válidos para policiais federais, civis, militares e penais, bombeiros militares e guardas municipais. A proposta partiu do deputado Bibo Nunes, do PL do Rio Grande do Sul, e foi aprovada na Comissão de Relações Exteriores, onde o relator, deputado Sargento Faur, do Paraná, incluiu os policiais legislativos entre os beneficiados. A intenção, segundo Faur, é proteger todos os operadores da segurança pública.
9: Importante para dar uma segurança jurídico-financeira para policiais, operadores de segurança pública, né, que arriscam diariamente suas vidas em acompanhamentos táticos, em confrontos, e eles precisam de uma segurança tanto para o policial que sofre sequelas graves, como principalmente para familiares, né, que porventura perdem os seus entes aí em confronto.
8: A proposta de casos específicos para a aposentadoria de policial com invalidez permanente ainda será analisada nas comissões de segurança pública, de previdência, de finanças e tributação e de Constituição e Justiça. Da Rádio Câmara de Brasília, José Carlos Oliveira.
7: Segurança Pública.
4: Câmara aprova que a ANAC requisite auxílio para deter agressor de mulher durante voo. A repórter Mônica Tati explica a proposta.
10: A ANAC, a Agência Nacional de Aviação Civil, poderá ser autorizada a requisitar força policial para deter agressor de mulher em aviões. O projeto foi aprovado em todas as comissões da Câmara

0: e está sendo apreciado agora pelo Senado Federal. A legislação já prevê que a ANAC adote medidas necessárias para a segurança de pessoas e bens no transporte aéreo. No entanto, a proposta amplia as competências legais da agência no caso específico de agressão contra as mulheres. A relatora na Comissão de Viação e Transportes, a deputada Rosana Valle, do PL de São Paulo, explica que a proposta é importante para garantir mais clareza à lei e permitir que situações de assédio não se tornem mais graves.
1: Dentro de um avião não há para onde a vítima ir. É um ambiente fechado, um ambiente com alta vulnerabilidade. Portanto, o projeto garante uma resposta rápida, um respaldo legal para conter qualquer situação de violência, especialmente contra as mulheres. E por que destacar a proteção da mulher? Porque casos de assédio e agressão em transporte público, por exemplo, ainda acontecem de maneira costumeira e uma posição de vulnerabilidade para a mulher.
0: Rosana Valle acrescenta que o projeto não cria novas punições, mas garante a intervenção rápida, a proteção da vítima e a segurança dos passageiros e da tripulação. O projeto, que autoriza a ANAC a requisitar força policial para deter agressor de mulher em aviões, aguarda a votação no Senado. Se for aprovado, segue para a sanção presidencial. Da Rádio Câmara de Brasília, Mônica Tati.
2: Meio Ambiente.
3: Comissões da Câmara analisam um projeto que obriga unidades de conservação a garantirem o acesso a idosos, pessoas com deficiência ou com mobilidade reduzida. Quem traz os detalhes é a repórter Júlia Lopes.
4: Com o objetivo de facilitar o acesso a todos em unidades de conservação da natureza, como parques e florestas nacionais, a Comissão de Meio Ambiente e Desenvolvimento Sustentável da Câmara dos Deputados aprovou o projeto que obriga esses espaços a adotarem medidas de acessibilidade para pessoas com deficiência, com mobilidade reduzida ou idosos. Entre as medidas previstas estão a instalação de rampas, corrimão, trilhas adaptadas, sinalização adequada, transporte interno e também a formação de pessoal capacitado. O texto também determina a criação do plano de acessibilidade, que deverá ser elaborado pelo gestor da unidade de conservação com a especificação das estruturas e adaptações a serem implementadas, os prazos de instalação e a identificação de eventuais incompatibilidades entre o plano de manejo e a implementação das medidas de acessibilidade e inclusão. O relator da proposta, deputado Chico Alencar, do PSOL do Rio de Janeiro, defendeu que o projeto se adequa à realidade das unidades de conservação e explicou como se dará a sua implementação.
5: Estabelecendo, inclusive, um prazo de 180 dias para essa adequação dessas unidades à presença, participação dessas pessoas que tenham essas limitações. É interessante que a gente estabeleceu também etapas para essa implementação, a fim de que a lei desça do papel para a vida real, seja de fato efetivada.
4: Atualmente, segundo o Instituto Chico Mendes de Conservação da Biodiversidade, órgão responsável por fiscalizar e gerir as unidades de conservação federais, o Parque Nacional da Chapada dos Veadeiros, o Parque Nacional da Tijuca, o Parque Nacional Marinho de Fernando de Noronha e o Parque Nacional do Iguaçu são alguns dos locais que já contam com adaptações para receber visitantes com mobilidade reduzida. A exclusão ou limitação de acesso a esses ambientes compromete não apenas a Lei Brasileira de Inclusão da Pessoa com Deficiência, como também contraria a função socioambiental dos espaços naturais. O novo texto introduziu a terminologia usada pela legislação ambiental e de acessibilidade e segue agora para análise na Comissão de Finanças e Tributação. Da Rádio Câmara de Brasília, Júlia Lopes.
2: Comissões.
6: Câmara analisa projetos para restringir fogos de artifício e exigir informação de ruído nas embalagens. A repórter Daniela Lessa nos conta como estão as propostas.
7: Alguns estados e municípios já regulamentaram o uso de fogos de artifício. No estado de São Paulo, uma lei de 2021 proibiu a queima, a soltura e o comércio de fogos de estampido. Já na cidade do Rio de Janeiro, a Câmara Municipal também aprovou norma que restringe fogos com poluição sonora acima de um limite de decibéis. No Congresso, existem vários projetos de lei em tramitação para criar uma regra federal. Na Câmara, um dos textos mais avançados é uma

0: proposta que reúne uma série de projetos e está pronta para entrar na pauta da Comissão de Constituição e Justiça. A ideia central é impedir fogos de grande estampido, como resume o relator, deputado Valdemar Oliveira, do Avante de Pernambuco.
1: Ele não quer proibir os fogos de artifício, apenas aqueles de grande estampido que causem mal, né, que façam uma grande poluição sonora, principalmente aos autistas, aos idosos, aos enfermos, às crianças, às gestantes.
0: Outro projeto quer obrigar que embalagens e, quando possível, que os próprios artefatos informem o nível de ruído em decibéis. Hoje a proposta aguarda aparecer na Comissão de Indústria, Comércio e Serviços. E o autor, deputado Bruno Gunning, do Podemos de São Paulo, argumenta que a padronização pode dar mais eficácia às regras.
2: Hoje está regionalizado, né? Alguns estados evoluíram, outros não nesse tema. E o que a gente quer é que o Brasil como um todo entenda o quanto fogos de estampido ele é prejudicial para os animais, e isso acaba significando mortes, acidentes. Tem registros de animais que, por total desespero com fogos de estampido, provocaram acidentes fatais de trânsito.
0: Enquanto para muitos os fogos de artifício fazem parte da tradição de festas populares, viradas de ano e comemorações esportivas, para outras pessoas o barulho pode causar sofrimento, estresse e até acidentes, especialmente entre crianças, idosos, pessoas com autismo e animais. O debate sobre como equilibrar celebração e bem-estar tem ganhado espaço entre os parlamentares. Da Rádio Câmara de Brasília, Daniele Lessa.
3: Transportes. Comissão aprova regras para blindagem de teto solar de veículos. Saiba mais informações na reportagem de Maria Neves.
4: A Comissão de Segurança Pública da Câmara dos Deputados aprovou o projeto do deputado Flávio Nogueira, do PT do Piauí, que estabelece regras para blindagem de tetos solares em veículos. Pelo texto, a blindagem deve ocorrer obrigatoriamente com uma peça única e fixa. O teto não poderá ter mecanismo de abertura ou deslizamento. O objetivo da medida é evitar pontos de vulnerabilidade na estrutura do automóvel. O nível de proteção balística do teto também deverá ser o mesmo das outras partes do veículo. Como explica o relator, deputado General Pazuello, do PL do Rio de Janeiro, a proposta ainda exige a troca dos vidros do veículo sempre que houver danos na blindagem.
5: Uma das coisas do projeto é proibir a reutilização a partir apenas da parte da recuperação estética dos vidros. Não é mais blindado, perde o grau de blindagem. A outra é com relação à normatização da blindagem do teto solar. Então o teto solar às vezes não vem blindado e às vezes fazem uma blindagem com diferença de capacidade de proteção. Essa norma ela garante que o teto solar blindado deva seguir a mesma blindagem do restante da viatura. E que, por orientações técnicas, esse teto seja fixo, não seja móvel. Tenha lá a luminosidade, tenha a transparência, mas ele é fixo.
4: O texto aprovado também autoriza a blindagem parcial de veículos, tanto para uso particular quanto oficial. Essa modalidade permite proteger apenas partes da carroceria ou dos vidros e pode ter custo menor. Nesse caso, o documento do carro deverá informar quais partes estão protegidas. A blindagem de veículos no Brasil é controlada principalmente pelo Exército. Dentre as normas de segurança previstas, está a exigência de que o nível de proteção balística seja uniforme em todas as partes do automóvel. O Código de Trânsito Brasileiro, por sua vez, determina que, no caso de blindagem, o poder público não pode exigir documento ou autorização adicional para registro ou licenciamento no órgão de trânsito. Antes da Comissão de Segurança Pública, o projeto foi rejeitado na Comissão de Viação e Transportes. Agora ele segue para a Comissão de Constituição e Justiça e ainda terá de ser votado pelo plenário. Da Rádio Câmara de Brasília, Maria Neves.
3: Desenvolvimento Regional.
4: Comissão aprova projeto que cria estruturas municipais para ajuda em desastres. A reportagem é

0: de Luiz Cláudio Canuto.
1: A Comissão de Integração Nacional e Desenvolvimento Regional aprovou o projeto de lei que estabelece a criação pelos municípios de estruturas específicas para lidar com situações de emergência e desastres. Pela proposta, os centros de operações seriam implementados com apoio do Estado e conforme o grau de risco de cada localidade. O texto aprovado é a versão do relator, deputado Benes Leocádio, do União do Rio Grande do Norte, ao projeto do deputado Júlio Lopes, do PP do Rio de Janeiro, que foi apresentado em 2024. O deputado acredita que a medida reduz as consequências na vida das famílias.
2: A grande maioria dos municípios do país já tem suas comissões de defesa civil, já tem suas estruturas nas suas diversas secretarias e estrutura de políticas públicas em cada território local, mas essa intenção do centro de operações de cidade é reunir nessa estrutura todas as condições que já disponham em cada município e aí sirva de instrumento para agilizar, junto aos demais órgãos, a Comissão de Defesa Civil Nacional, dentro do Ministério da Integração, a questão da burocracia existente no tocante à decretação de estado de calamidade pública para facilitar a liberação de recursos. E eu acho que esse centro de operações facilita muito mais como um arregimentador de soluções que venham realmente dar resposta com a maior brevidade possível.
1: Desde 2012, motivado por enchentes e secas na primeira década do século XXI, o então governo Lula sancionou uma lei com a Política Nacional de Proteção e Defesa Civil. Segundo o texto, os municípios deveriam coordenar as ações com estados e a União. Os municípios deveriam articular, além das ações, o levantamento da identificação dos riscos de desastres nas regiões geográficas e grandes bacias hidrográficas do país. Esses levantamentos, que originariam os planos, deveriam estar prontos nos primeiros 18 meses após a publicação da lei e atualizados a cada 3 anos. O relator do projeto aprovado na Câmara propôs que a instalação e a manutenção dos centros de operação sejam realizados com apoio dos estados e orientados conforme o nível de risco de cada município. A proposta ainda vai ser analisada pela Comissão de Constituição e Justiça antes de seguir para o Senado. Da Rádio Câmara de Brasília, Luiz Cláudio Canuto.
3: Justiça.
4: Câmara aprova a obrigação para noivos apresentarem antecedentes criminais. A repórter Silvia Munhato tem mais detalhes.
5: A Comissão de Constituição e Justiça da Câmara aprovou o projeto que inclui a certidão de antecedentes criminais e a certidão judicial civil e criminal como documentos obrigatórios na habilitação para o casamento. O relator, deputado Capitão Alberto Neto, do PL do Amazonas, explicou que a existência de antecedentes não vai impedir o casamento, mas diz que é importante para a mulher ter mais informações diante do total de feminicídios no país.
6: Imagina, se ele tem um passado de violência contra a mulher, a mulher vai decidir se vai querer casar ou não, sabendo daquela informação. Não vai impedir, mas vai ser obrigatório ele apresentar esses documentos, assim como ele apresenta na hora do concurso público, ele vai apresentar também na hora de casar.
5: O texto aprovado prevê que ambos os noivos deverão ter ciência do conteúdo das certidões. O projeto que prevê a apresentação de certidão de antecedentes criminais e a certidão judicial civil e criminal na habilitação para casamentos deve seguir agora para o Senado. Da Rádio Câmara de Brasília, Silvio Minhato.
7: Termina agora o jornal Câmara dos Deputados, produzido pela Rádio Câmara, com trabalhos técnicos de Wellington Teles e a apresentação de Luciana Vieira e Val Monteiro. Boa noite.
4: Boa noite. Você fica agora com as notícias do Tribunal de Contas da União.
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9: O Tribunal de Contas da União avaliou o programa Agora Tem Especialistas, do Ministério da Saúde. A iniciativa busca ampliar o acesso da população a consultas, exames e cirurgias com especialistas pelo SUS, o Sistema Único de Saúde. O principal ponto analisado foi a estrutura para reduzir a espera por consultas, exames e outros atendimentos. A auditoria apontou que falta integração e eficiência nos sistemas de tecnologia que deveriam gerenciar as filas e os recursos da política. Em 2025, o programa não conseguiu manter o desempenho dos anos anteriores na realização de cirurgias. Uma das razões é a falta de monitoramento, que impede que as informações sejam acompanhadas de forma adequada. O tribunal fez recomendações ao Ministério da Saúde para aprimorar a gestão do programa. 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
1: A Rádio Nacional não era apenas uma emissora. Ela funcionava como uma grande praça sonora do Brasil urbano dos anos 1940. Um espaço comum onde milhões de brasileiros aprenderam a consumir, a se informar, a se emocionar e a imaginar o país.
2: Ela atravessava todos os espaços, a casa, a rua, o trabalho, a política, o consumo, os afetos e o imaginário nacional. O grande poeta Mário Lago era empregado da Rádio Nacional na década de 1940. A pesquisadora Lia Calabre conta uma história curiosa sobre a relação que a mãe do artista tinha com a emissora.
3: As memórias do Mário Lago são ótimas para isso, que ele disse que a mãe dele, na verdade, para ouvir o noticiário da noite, ela tomava banho, trocava de roupa e sentava na sala. E dizia para o filho, não, meu filho, quando ele me dá boa noite, eu tenho que estar pronta para responder boa noite para ele, tem que estar, né, a caráter para o boa noite do locutor, o que é fantástico.
1: O rádio estava em todos os lugares. A programação ajudava a organizar o ritmo do dia. Tinha horas para o jornal, para a música, para o humor e, claro, para as novelas.
4: Senhoras e senhoritas, a Rádio Nacional do Rio de Janeiro apresenta Em Busca da Felicidade, emocionante novela de Leandro Blanco.
2: A credibilidade da Rádio Nacional era tão grande que em muitas cidades as pessoas acertavam os relógios ouvindo o Rádio Jornal Repórter Esso. Quem conta é o apresentador da rádio, Cirilo Reis.
5: O pessoal acertava o relógio pela Rádio Nacional. Quando Heron Domingos falava 12 horas e 55 minutos, todo mundo ia no relógio, ver se estava alô, alô, repórter Esso, alô, pá. E eu ouvia isso desde criança, porque meus pais eram ouvintes da Rádio Nacional. Aliás, o Brasil ouvia a Rádio Nacional.
1: Famílias inteiras se reuniam em torno do aparelho. O rádio ocupava um lugar central na sala e também na imaginação das pessoas. Era uma experiência coletiva, um país inteiro acompanhando as mesmas histórias ao mesmo tempo.
3: São clássicas as fotos e as narrativas de assim, a família se reúne em torno do rádio para ouvir o noticiário. A família se reúne em torno do rádio para ouvir as novelas preferidas. Então, as mulheres, os jogos de futebol, os homens, o noticiário, a família inteira. Então, aquela ideia de que... E aí é hora de fazer silêncio, é hora de estar junto e fazer silêncio, porque senão você perde, né? O locutor está lá falando, se você começar a falar junto, não, você não pode voltar. Nesses nossos tempos, você vai falar, perdi, não vou voltar aqui, não volta. É ao vivo.
2: Mas a Rádio Nacional também era espetáculo. Cantoras como Emilinha Borba e Marlene mobilizavam fãs apaixonados. A rivalidade entre as duas ajudou a inaugurar uma cultura de fãs que décadas depois dominaria a televisão e a internet.
6: Como é, Emilinha? Sinceramente, o que foi que você achou da minha interpretação?
7: Mais ou menos.

0: A Rádio Nacional também ajudou a criar novos hábitos de consumo. As propagandas falavam o que comprar, como falar e até como sonhar.
1: Como a questão das práticas de consumo

0: das inovações tão presentes e tem o rádio como enorme parceiro. Naquela publicidade que diz assim, ah, poupe a sua energia, use a nossa, a vida moderna, permite a mulher não fazer tanto esforço, que era o principal alvo da publicidade. Então vai fazer a publicidade da enceradeira, vai fazer a publicidade da batedeira, os produtos de limpeza, de higiene pessoal, né? O sabonete das estrelas, né? O que lava mais branco, o que brilha mais.
1: Tome o café.

0: senador Luiz Antônio Simas, mais do que uma emissora, a Rádio Nacional ajudou a formar hábitos, memórias e uma ideia de identidade brasileira.
1: E a Rádio Nacional acaba sendo o veículo que vai ter a maior audiência que o Brasil tem, né? Muito por conta dessa dimensão que unia o jornalismo, as notícias, mas também ao interesse de fazer a difusão do que seria a cultura brasileira, né?
2: Nos próximos episódios, a gente te conta mais detalhes sobre os padrões de qualidade que a Rádio Nacional usava para cativar um país inteiro.
0: Esse episódio usou áudios do acervo da Empresa Brasil de Comunicação.

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3: Cultura, 8 horas. 8 minutos. 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
1: Cultura, 8 horas, 48 minutos.